0: No total, o governo do Brasil prevê a entrega de 1.500 ônibus escolares em todo o país no programa de renovação de frota. Já na área da saúde, o Ceará está recebendo 29 unidades odontológicas móveis que vão fornecer atendimento em áreas remotas ou de difícil acesso. Essas unidades realizam procedimentos clínicos, ações de prevenção e promoção da saúde bucal, ampliando o acesso à população aos serviços do Sistema Único de Saúde. E o presidente Lula participa daqui a pouco dessas entregas lá em Juazeiro do Norte. Mariana e Luciano.
1: Obrigada, Nazi Brum, pelas informações ao vivo aqui na Voz do Brasil.
2: Uma obra estratégica que promete reduzir custos no transporte e aumentar a competitividade do Brasil.
1: Também lá no Ceará, o presidente Lula entregou hoje mais 100 quilômetros da ferrovia transnordestina.
2: Quando pronta, ela vai transportar mais de 30 milhões de toneladas de cargas por ano, integrando o Nordeste aos principais corredores logísticos do país.
3: A bordo de um trem, o presidente Lula visitou as obras da Transnordestina, no Ceará, e entregou mais 101 quilômetros da ferrovia, no trecho entre Acopiara e Quixeramobim. Também foram entregues 100 novos vagões graneleiros, fabricados pela indústria nacional, para o transporte de grãos e fertilizantes. Outros 433 ainda serão produzidos. Lula anunciou também investimentos de R$ 600 milhões para acelerar a execução da obra e destacou o impacto da ferrovia no desenvolvimento econômico da região.
4: Esta é uma estrada de ferro vital para a perspectiva de desenvolvimento dessa região. Ela envolve o estado do Piauí, envolve o estado de Pernambuco, envolve o estado do Ceará. Mas o Rio Grande do Norte diz que quer um pedacinho dela também. Alagoas quer um pedacinho da estrada de ferro. Rio Grande do Norte quer um pedacinho. Se isso aqui der certo, vai ter um pedacinho para todo mundo, porque essa é a obrigação nossa de levar possibilidade de desenvolvimento para as pessoas desse país.
3: Com a entrega dos novos trechos, a ferrovia passa a contar com 777 quilômetros concluídos. Quando finalizada, em 2027, a Transnordestina terá 1.206 quilômetros de extensão, desde o Piauí até o Ceará, atravessando 53 municípios nordestinos e consolidando um novo eixo logístico. Dos 15 bilhões de reais estimados para concluir a obra, a ferrovia recebeu 11 bilhões até maio deste ano. O ministro dos Transportes, Jorge Santoro, lembra que investir em ferrovias é melhorar a vida da população.
5: Ferrovia cria um fenômeno chamado aglomeração. Juntar atividades econômicas, juntar equipamentos públicos, reduzindo o custo, aumentando a produtividade, melhorando a vida das pessoas.
3: A Transnordestina terá capacidade para transportar mais de 30 milhões de toneladas de carga por ano, reduzindo o custo com transporte e fortalecendo o escoamento de grãos, fertilizantes, combustíveis, cimento e minério. Reportagem Graziele Bezerra.
1: E hoje o presidente Lula esteve em Luiz Gomes, no Rio Grande do Norte, para inaugurar o túnel Major Salles, uma das obras mais importantes do ramal do Apodi, que vai levar água ao oeste do Rio Grande do Norte e reforçar a segurança hídrica da região.
2: O ramal do Apodi vai beneficiar cerca de 750 mil pessoas em 54 municípios dos estados do Rio Grande do Norte, Paraíba e Ceará.
6: Com 6,5 km de extensão, o túnel Major Salles vence o trecho mais complexo do ramal do Apodi e faz a ligação entre a Paraíba e o Rio Grande do Norte. A estrutura recebeu investimentos de mais de R$ 85 milhões e terá capacidade para transportar até 20 metros cúbicos de água por segundo. O ramal faz parte do projeto de integração do Rio São Francisco e, quando concluído, vai beneficiar cerca de 750 mil pessoas em 54 municípios do Rio Grande do Norte, Paraíba e Ceará. Uma obra complexa que vai levar água e desenvolvimento para a região, disse o ministro da Integração e do Desenvolvimento Regional, Valdez Góes.
7: O ramal do Apodi foi R$ 1,5 bilhão. Só o túnel Major Salles foi mais de R$ 80 milhões para fazer, para a água chegar matar a sede e produzir emprego e renda.
6: Mais do que uma grande obra de engenharia, o túnel representa esperança para uma região marcada por longos períodos de estiagem. A chegada das águas do Velho Chico significa mais segurança para o abastecimento das cidades, fortalecimento da agricultura e melhores condições de vida para quem convive há décadas com a seca. A ministra da Casa Civil, Miriam Belchior, lembra que foram anos de empenho para realizar o maior projeto hídrico do país.
8: Nós fizemos um número gigantesco de reuniões para resolver problemas. Quantas vezes eu sobrevoei o eixo norte e o eixo leste para ver o andamento das obras. Foram muitos anos para a gente garantir que essas obras estejam hoje beneficiando a população aqui do Rio Grande do Norte.
6: O túnel Major Salles integra o trecho final do ramal do Apodi. Ao todo, o projeto de integração soma 477 quilômetros de canais em dois eixos. Com a obra, 12 milhões de pessoas vão ser beneficiadas em 390 municípios de Pernambuco, Paraíba, Ceará e Rio Grande do Norte. É água para a população do semiárido, mais produção e mais dignidade a quem sempre precisou conviver com a escassez e a fome, disse o presidente Lula.
4: Eu fico imaginando a quantidade de séculos que o povo do semiárido espera água. A seca é um fenômeno da natureza que a gente não briga com a natureza. Mas a fome, por conta da seca, é falta de credibilidade e de caráter de quem governa o país.
6: No Rio Grande do Norte, o governo do Brasil também entregou 20 ônibus escolares por meio do novo PAC. Os veículos vão reforçar o transporte de estudantes, principalmente nas áreas rurais. Reportagem Pablo Mundim.
1: As empresas estatais federais brasileiras tiveram lucro de quase 170 bilhões de reais em 2025.
2: Um aumento de 45% em relação ao ano anterior.
1: Mais recursos e também mais investimentos para políticas públicas de apoio ao cidadão.
9: O lucro acumulado em três anos se aproxima dos 484 bilhões de reais. Os dados estão no relatório agregado das empresas estatais de 2025, divulgados nesta quinta-feira pelo Ministério da Gestão. Quase 5% de toda a riqueza produzida no país foi resultado de investimentos das estatais federais. 2025 também marca o crescimento dos investimentos dessas empresas. São 115 bilhões e 900 milhões de reais, um aumento de 115% comparado a 2022. A Conab, por exemplo, executou o maior programa de aquisição de alimentos da história. Foram compradas aproximadamente 88 mil toneladas de alimentos em 2025. E a Petrobras atingiu a maior produção de petróleo desde quando foi criada. De acordo com a secretária de Coordenação e Governança das Empresas Estatais, Elisa Leonel, para além do lucro expressivo e da contribuição com o orçamento do país, o impacto social dessas empresas é bem claro no dia a dia da população brasileira.
10: A Embrapa, com a pesquisa agropecuária, que gera uma segurança alimentar e uma produtividade no campo brasileiro inestimável. As empresas hospitalares, que têm prestado apoio fundamental ao SUS, são cerca de 51 hospitais nas redes hospitalares de empresas estatais federais. E os aeroportos regionais, por exemplo, que a Infraero gere e que são necessários num país de dimensão continental.
9: Outro ponto de destaque é a atuação de estatais como o Serpro, que usa as melhores tecnologias para garantir soberania digital, processando e armazenando em território nacional os dados dos brasileiros. Reportagem Carlos Oliveira.
2: O Bolsa Família traz impactos na saúde dos beneficiários.
1: Foi o que mostrou estudos da Fiocruz com organizações parceiras.
2: O risco de morte materna, por exemplo, é 30% menor entre quem é atendido pelo programa.
11: Reduzir a pobreza faz bem para a saúde. A conclusão é de um conjunto de pesquisas da Fiocruz, que analisou os impactos do Bolsa Família na saúde dos beneficiários ao longo dos últimos 10 anos. Os dados foram divulgados em revistas científicas e mostram a relação entre o programa de distribuição de renda e a redução da mortalidade e da incidência de diversos tipos de doenças em populações vulneráveis, como exemplificou O pesquisador da Fiocruz, Maurício Barreto.
12: Desde a mortalidade materna, a mortalidade infantil, a nutrição infantil, a doenças infecciosas como a tuberculose, HIV-AIDS, hanseníase, né? Ficou muito sólido a ideia de que há um efeito positivo do Bolsa Família na saúde da população brasileira.
11: Entre mais de 4 milhões de bebês nascidos vivos, as gestantes beneficiadas pelo Bolsa Família apresentaram uma probabilidade 11% menor de ter bebês com baixo peso. E o risco de morte por causas relacionadas à gravidez e ao parto foi até 31% menor em comparação com aquelas que não recebiam o benefício. Segundo os pesquisadores, o resultado está associado ao maior acesso ao pré-natal e aos serviços de saúde estimulados pelas condicionalidades do programa. Como explica Rafael Osório, secretário de Avaliação, Gestão da Informação e Cadastro Único do Ministério do Desenvolvimento e Assistência Social, Família e Combate à Fome.
13: As gestantes têm que fazer o pré-natal, as nutrizes têm que levar suas crianças recém-nascidas para fazer o acompanhamento do desenvolvimento, a medição do peso e da altura para saber se a criança está se desenvolvendo bem, a vacinação, condicionalidade. Ela traz a família para o serviço.
11: Ainda entre os achados das pesquisas, está que o risco de morte por doenças cardiovasculares diminuiu 4% entre beneficiários do Bolsa Família. As hospitalizações por abuso de álcool e outras drogas caem 17%. Já os riscos de desenvolvimento de HIV caem 41%, enquanto a probabilidade de morte pela doença é 39% menor. No caso da tuberculose, beneficiários do Bolsa Família tiveram incidência 41% menor da doença. As pesquisas utilizaram dados do Cadastro Único para Programas Sociais do Governo Federal, referentes a cerca de 96 milhões de cidadãos brasileiros, cruzados com informações sobre nascimentos, hospitalizações, notificações de doenças e óbitos. Reportagem Luana Karen.
1: E foi lançada hoje também a terceira edição da Pesquisa Nacional de Saúde 2026.
2: O estudo realizado pelo IBGE e Ministério da Saúde vai investigar o estado de saúde, hábitos de vida e utilização dos serviços de saúde em mais de 140 mil domicílios no país.
1: A edição deste ano traz novidades como a coleta de biomarcadores, como sódio, colesterol, hemoglobina glicada, além de sorologia para chikungunya.
2: A pesquisa começa a ser feita na segunda-feira, dia 6 de julho, e os resultados vão orientar políticas públicas, apoiar a gestão do Sistema Único de Saúde e monitorar metas nacionais na área.
1: O governo do Brasil segue com ações humanitárias na Venezuela, atingida por terremotos que já causaram a morte de mais de 2 mil pessoas.
2: Um hospital de campanha da Marinha foi montado em La Guaira e equipes brasileiras estão oferecendo atendimento, incluindo internação, módulo pediátrico e estrutura voltada a doenças infecciosas.
1: A capitão de Mar e Guerra, Marisa Martins, fala sobre a estrutura de atendimento.
14: A gente tem uma capacidade agora, nesse momento, de até 20 internações por até 48 horas. Temos uma capacidade de 2 leitos de CTI. Conseguimos fazer em torno de 150 atendimentos por dia. Temos um pequeno centro cirúrgico que a gente consegue fazer pequenos procedimentos. O que a gente está vendo muito nesse momento, desde quando a gente chegou até agora, são os pós-traumas, né, que não tiveram assistência depois que foram atendidos, primeiro atendimento, e foram embora. Então a gente está pegando essa segunda fase, pessoas que já são de doenças crônicas, diabéticos, hipertensos.
2: O governo federal também tem transportado toneladas de insumos em saúde e purificadores de água até a Venezuela.
1: A exportação de produtos de defesa brasileiros ultrapassou 1 bilhão e 800 milhões de dólares no primeiro semestre do ano.
2: Uma alta de 29% se comparado ao mesmo período de 2025.
1: Os produtos já chegaram a 150 países por meio de 130 empresas exportadoras.
2: Entre os produtos exportados estão aeronaves, armamentos leves, munições e serviços de engenharia.
1: Para o secretário de Produtos de Defesa do Ministério da Defesa, Heraldo Luiz Rodrigues, esse crescimento foi impulsionado por ações de incentivo do governo do Brasil.
15: Nós estamos investindo bastante, não só a defesa, mas todos os outros ministérios investem também na aplicação de recursos para o desenvolvimento tecnológico das nossas empresas de defesa. Esse desenvolvimento, ele capacita as empresas a terem produtos no estado da arte para poder ser vendido. Então, produtos de defesa com alta qualificação e com boa operacionalidade para uso. Então, isso começa aí um processo de fortalecimento das indústrias.
2: Mais de 64 mil procedimentos médicos e sociais foram realizados pela Força Aérea Brasileira em regiões de difícil acesso na Amazônia.
1: A Operação Excelsior percorreu uma rota estratégica pelo interior do Amazonas e do Pará para levar atendimento especializado e exames.
16: O exercício de campanha de emprego de logística, saúde e intendência operacional, o Excelsior 2026, realizou 64.119 procedimentos médicos e sociais em comunidades de difícil acesso, levando atendimento especializado, exames e suporte à população ribeirinha. A ação foi realizada em parceria com a organização não governamental Voluntários do Sertão e percorreu uma rota estratégica pelo interior da Amazônia, passando pelos municípios de Itacoatiara e Parintins, no estado do Amazonas, e chegando na etapa final em Oriximiná. O brigadeiro médico Alexandre de Araújo Melo, comandante do exercício, traz mais detalhes.
17: Os principais desafios foram as grandes distâncias e dificuldades de acesso na Amazônia, o elevado volume de pacientes, a necessidade de assistência multidisciplinar, a limitada oferta local de exames e procedimentos especializados e a garantia da continuidade do cuidado. Esses desafios foram superados por meio de planejamento logístico integrado, emprego de estruturas temporárias de atendimento, atuação de equipes multiprofissionais, mobilização de especialistas e equipamentos, utilização de telemedicina e articulação com as redes locais de saúde para encaminhamento e acompanhamento dos casos mais complexos.
16: Para atender essas comunidades, a FAB mobilizou um hospital de campanha e uma estrutura de apoio logístico capaz de transportar equipamentos, medicamentos e profissionais de saúde para a região. Balsas da Comissão de Aeroportos da região amazônica foram utilizadas no transporte de materiais, enquanto equipes de apoio garantiram a montagem e o funcionamento da estrutura. Além do atendimento médico, a operação contou com ações de acolhimento social e assistência religiosa, oferecendo apoio aos moradores e também às equipes envolvidas na missão. Reportagem Gabriel Pinheiro.
2: Já está em funcionamento a plataforma informa.br para facilitar o acesso a informações públicas do Poder Executivo Federal.
1: Criada pela Controladoria Geral da União, a ferramenta utiliza inteligência artificial para localizar dados disponíveis em diferentes portais do governo e assim apresentar os resultados em um único ambiente.
2: Pelo informa.br, o cidadão pode pesquisar informações sobre áreas como saúde, educação, transporte, segurança e benefícios sociais.
1: Caso o conteúdo não esteja disponível, também é possível registrar e acompanhar pedidos diretamente pelo sistema.
2: Saiba mais sobre a nova plataforma em informabr.cgu.gov.br.
1: Aprender uma nova língua de forma gratuita e direto pelo celular ou computador já é uma realidade para muitos brasileiros que utilizam o MEC Idiomas.
2: A plataforma ultrapassou as 560 mil matrículas em todo o país.
1: O programa do Ministério da Educação agora vai ser integrado ao programa Idiomas Sem Fronteiras para ampliar o acesso dos estudantes.
18: O MEC Idiomas ultrapassou a marca de 564 mil matrículas ativas em todo o país. A plataforma gratuita do Ministério da Educação oferece cursos de inglês e espanhol em formato online, com aulas que vão do nível básico ao nível avançado e podem ser acessadas pelo portal ou aplicativo. Do total de matrículas, mais de 426 mil são para cursos de inglês e cerca de 138 mil para espanhol. Os estudantes têm acesso a teste de proficiência, trilhas de aprendizagem, exercícios, recursos de inteligência artificial para praticar conversação e comunidades de estudo. A plataforma vai ser integrada ao programa Idiomas Sem Fronteiras, fortalecendo a Política Nacional de Ensino de Línguas. A iniciativa busca ampliar o acesso gratuito ao aprendizado de idiomas, melhorar a proficiência dos estudantes e apoiar a formação acadêmica e profissional em todo o país. Para se inscrever, acesse gov.br/mec. Claudimário Carvalho, para a Voz do Brasil.
2: O aplicativo pode ser baixado pelos sistemas iOS ou Android. Já a plataforma pode ser acessada pelo site macidiomas.mec.gov.br.
1: E as inscrições para o ProUni, o Programa Universidade para Todos, abrem no dia 7 de julho.
2: O programa é destinado a quem procura vaga em instituição de ensino superior privada.
1: Saiba quem pode participar.
19: O Ministério da Educação publicou o edital do processo seletivo do Programa Universidade para Todos, o ProUni, para o segundo semestre de 2026. As inscrições são gratuitas e estarão abertas de 7 a 10 de julho, exclusivamente pela internet no endereço acessounico.mec.gov.br. Para se inscrever, é necessário ter completado o ensino médio e ter participado das edições de 2024 ou de 2025 do Exame Nacional do Ensino Médio, o Enem. No exame, o candidato deve ter tirado, no mínimo, 450 pontos na média das 5 provas, sem ter zerado a redação. O edital veda a inscrição para quem declarou ter participado do Enem na condição de treineiro, ou seja, para quem fez o exame apenas para autoavaliação antes mesmo de concluir o ensino médio. Para fins de classificação e pré-seleção no ProUni, será utilizada a edição do Enem em que o estudante conseguiu a melhor média. O resultado da primeira chamada vai ser divulgado no dia 15 de julho no endereço acessounico.mec.gov.br. .mec.gov.br/ProUni. Já a segunda chamada sairá no dia 5 de agosto. Reportagem Júlio César de Oliveira.
2: Mais investimento na educação superior no país.
1: O Ministério da Educação anunciou mais R$ 90 milhões para fortalecer as universidades federais.
2: Do total, R$ 70 milhões vão ser destinados às ações de extensão universitária. Os recursos vão ser distribuídos entre 69 universidades federais e poderão financiar atividades que aproximem o ensino da comunidade.
1: Outros R$ 20 milhões vão ser destinados à criação de cuidotecas, espaços de acolhimento para crianças que funcionarão no período noturno.
2: Mais brasileiros no mundo digital.
1: Pesquisa do IBGE revela que no ano passado 95% dos lares brasileiros tinham internet.
2: É o maior percentual da pesquisa, com um aumento de 1,3 ponto percentual em relação ao ano anterior.
1: O crescimento foi mais acelerado nas áreas rurais e a região norte apresentou o maior aumento no percentual de domicílios com banda larga fixa.
2: A conexão discada, aquela feita pela rede de telefone, foi de apenas 0,2% no Brasil.
1: De acordo com o Ministério das Comunicações, pela primeira vez, mais de 90% da população com 10 anos ou mais utilizou a internet.
2: E essas foram as notícias do Governo do Brasil.
1: Uma realização da Secretaria de Comunicação Social da Presidência da República.
2: Com produção da empresa Brasil de Comunicação.
1: Fique agora com as notícias do Poder Judiciário e do Congresso Nacional. Boa noite.
2: Boa noite para você. Até amanhã.
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22: STF homologa plano de reestruturação da Comissão de Valores Mobiliários.
23: STJ restabelece condenação da banda Aviões do Forró ao pagamento de danos morais por uso não autorizado de música.
22: Para a Justiça do Trabalho, motorista de ônibus não acumula função por atuar também como cobrador.
23: Boa noite, eu sou Marcela Luiz.
22: E eu sou Walter Lima.
23: O Supremo Tribunal Federal homologou o plano emergencial de reestruturação da Comissão de Valores Mobiliários, a CVM, apresentado pela União.
22: A elaboração do plano foi determinada pelo Tribunal no âmbito da ação que questiona dispositivos de lei sobre a taxa de fiscalização dos mercados de títulos e valores mobiliários. Marcelo Della Libera.
24: O relator do caso é o ministro Flávio Dino. Em maio, ele determinou que a arrecadação futura da taxa de fiscalização passasse a ser destinada à CVM, observada a desvinculação das receitas da União, e proibiu novas retenções pelo Tesouro Nacional. Na mesma decisão, o ministro também determinou que a União apresentasse dois planos de reestruturação da autarquia. O primeiro, de caráter emergencial, foi este, homologado nesta quinta-feira. O segundo, de médio prazo, deverá ser apresentado em até 90 dias. Na nova versão, a União elevou as metas de julgamento de processos administrativos para o segundo semestre de 2026, apresentou o cronograma para a incorporação de 30 novos servidores aprovados no Concurso Público Nacional Unificado e previu a criação de um fórum permanente entre a CVM e o Banco Central para aprimorar a fiscalização de mercados como os de fintechs, tokens e criptoativos, criadas por inovações financeiras.
23: Banda Aviões do Forró terá de indenizar por danos materiais e morais autores da música Pra Lavar.
0: Essa condenação foi restabelecida pelo STJ. Fátima Uchoa.
3: Os autores da música ajuizaram ação por danos materiais e morais, alegando que a obra foi gravada e executada em público sem autorização e que trechos do refrão foram empregados em material publicitário de uma marca de cerveja sem identificação da autoria. O Tribunal de Justiça de Pernambuco manteve apenas a condenação por danos materiais, mas a quarta turma do STJ restabeleceu sentença que concedeu também reparação moral de R$100 mil, avaliando que o uso indevido da música gera dano moral sem necessidade de prova de abalo psicológico, independentemente de eventual valorização ou desvalorização da música com o uso pela banda Aviões do Forró. A relatora foi a ministra Isabel Galotti.
23: Para a Justiça do Trabalho, o motorista de ônibus não acumula função por atuar também como cobrador.
0: Esse é o entendimento unânime da Justiça do Trabalho, Mila Amaral.
5: A quinta turma do TST isentou a empresa Aviação Redentor do Rio de Janeiro de pagar adicional ao motorista. Ele trabalhou por 7 anos na empresa e alegou que nos fins de semana, além de dirigir, também fazia o trabalho de cobrador nas folgas dos colegas. Por isso, pedia 30% a mais no salário. O Tribunal Regional do Trabalho do Rio acatou o pedido do motorista, mas o TST reverteu a decisão. Isso porque esse tipo de situação já é um tema de consenso para o Tribunal. Ou seja, é de entendimento unânime que diz que as funções de motorista e cobrador são complementares e compatíveis.
23: Justiça determina a cassação de chapas por fraude à cota de gênero em município de Rondônia.
0: A ação foi ajuizada pelo Ministério Público Eleitoral. Vanessa Pereira.
7: As decisões do Tribunal Regional Eleitoral de Rondônia confirmaram que houveram fraudes à cota de gênero por parte das legendas do PDT e agir no município de Pimenta Bueno, em Rondônia, durante as eleições de 2024. O tribunal acolheu os argumentos do MP Eleitoral e reconheceu que os partidos usaram candidaturas femininas fictícias apenas para preencher o percentual mínimo de 30%, exigido pela legislação, sem o real propósito de disputa eleitoral. Na decisão, a Justiça determinou a anulação dos votos das legendas do PDT e Agir para o cargo de vereador e tornou dirigentes e candidatas inelegíveis por 8 anos.
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23: Uma boa noite.
0: E até amanhã.
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1: Eu sou Paula Groba.
25: E eu sou Humberto Pinheiro.
1: E estes são os destaques de hoje do Jornal do Senado, que começa agora.
25: Senado vota MP de 266 milhões e meio para as cidades atingidas por enchentes em Minas Gerais.
1: Rede de Proteção à Mulher passa a ter prioridade no recebimento de alimentos.
25: Sancionada lei que inclui Ayrton Senna entre os heróis da pátria.
1: Boa noite.
25: Boa noite.
4: Além de proteção e abrigo, mulheres que escapam da violência doméstica precisam ter acesso à alimentação. E para ajudar nesse acolhimento, uma nova lei garante prioridade no abastecimento de alimentos às casas-abrigo e aos centros de atendimento às vítimas.
25: A norma teve origem em um projeto da senadora Tereza Leitão. Os detalhes com Marcela Cunha.
6: Com a nova lei, a rede de acolhimento a mulheres em situação de violência doméstica e familiar passa a ter prioridade no abastecimento de alimentos distribuídos pelo Sistema Nacional de Segurança Alimentar e Nutricional, o SISAM. A regra vale especialmente para centros de atendimento integral e casas-abrigo previstos na Lei Maria da Penha. A medida também alcança os dependentes das vítimas, como filhos e outras pessoas sob seus cuidados. O texto teve origem na proposta da senadora Tereza Leitão, do PT de Pernambuco, que lembrou que a ideia é reforçar a rede de proteção, garantindo a alimentação durante o período de acolhimento.
9: Destacando que é mais uma forma de garantir apoio, acolhimento às mulheres vítimas de violência. Essa é uma luta grande que precisa ser travada em todas as frentes.
6: Já a relatora, a ex-senadora Augusta Brito, do Ceará, afirmou que a medida ajuda a fortalecer a rede de atendimento para que mulheres em situação de violência tenham condições de deixar o ambiente de agressão com apoio e dignidade. A expectativa é que a prioridade no fornecimento de alimentos ajude a manter em funcionamento os serviços que recebem mulheres e crianças em situação de risco.
4: E a Comissão de Direitos Humanos aprovou um projeto que evita que a indenização paga pelo agressor à vítima de violência doméstica saia do patrimônio comum do casal.
25: Atualmente, a lei já prevê, por exemplo, o ressarcimento ao SUS pelo agressor de possíveis custos de tratamento de saúde da vítima devido às agressões. Repórter Rodrigo Rezende.
10: Quando for definido pela justiça que um agressor indenize a mulher vítima da agressão e essa for sua esposa, os recursos para o pagamento não poderão ser retirados dos bens em comum do casal. No caso, por exemplo, de um casamento em comunhão de bens. Esse é o objetivo de um projeto aprovado pela Comissão de Direitos Humanos do Senado. A relatora, a senadora Jussara Lima, do PSD do Piauí, apontou que essa é uma questão de justiça. Ela teve seu relatório lido na CDH pela senadora Damaris Alves, do Republicanos do Distrito Federal.
12: Sem essa cautela, poderia ocorrer uma distorção evidente. A vítima seria formalmente indenizada, mas na prática, parte do valor indenizatório sairia de seu patrimônio.
10: Atualmente, a lei já prevê, por exemplo, o ressarcimento ao SUS pelo agressor de possíveis custos de tratamento de saúde da vítima devido às agressões. O projeto será analisado agora pela Comissão de Constituição e Justiça.
4: O episódio envolvendo um pedaço de vidro em um copo de água de uma professora, colocado por alunos de uma escola municipal de São José dos Campos, no interior de São Paulo, reacendeu o debate sobre a segurança dos profissionais da educação.
25: No Senado, a Comissão de Constituição e Justiça aprovou um projeto que endurece as penas para crimes cometidos contra profissionais das áreas de educação e saúde. Os detalhes com o repórter Bruno Lourenço.
13: O projeto de lei eleva o homicídio, lesão corporal grave ou morte contra esses profissionais no exercício de suas funções ao patamar de qualificado e, consequentemente, ao rol dos crimes hediondos. Além disso, aumenta as penas para lesão corporal, ameaça, constrangimento ilegal, desacato e injúria. O relator, senador doutor Irando Progressista de Roraima, defendeu que o endurecimento penal é pedagógico e urgente para conter o sentimento de desamparo que assola essas categorias essenciais ao desenvolvimento social do país.
26: O aumento dos casos de agressões a trabalhadores da saúde e da educação demonstra que os mecanismos jurídicos e institucionais atualmente disponíveis são insuficientes para assegurar um ambiente de trabalho digno e seguro para esses profissionais.
13: O crime hediondo impede benefícios como anistia, graça ou indulto e torna a progressão de regime prisional muito mais rigorosa.
4: E um grupo de senadores quer agilizar a votação em plenário e antes do recesso do projeto que regulamenta a educação domiciliar no Brasil.
25: A proposta que trata do homeschooling está sob análise no Senado desde 2022 e já mobilizou manifestações favoráveis e contrárias da sociedade. O parecer da relatora é pela aprovação. A repórter Raíssa Abreu conta os detalhes.
27: O senador Eduardo Girão, do Novo do Ceará, um dos que assinou o pedido de urgência, disse que o ensino domiciliar precisa de uma definição, já que muitas famílias que já praticam o chamado homeschooling têm vivido em insegurança jurídica. Em 2019, 2019, o STF decidiu que a modalidade não é inconstitucional, mas que precisa ser regulamentada por uma legislação específica.
2: Enquanto a gente não cumpre o nosso papel no Senado, famílias estão sendo aí intimidadas por militantes ideológicos do judiciário, inclusive com até prisão, pedido de prisão, né, porque essas famílias não estão conseguindo se regulamentar porque o Senado não age.
27: Quem não concorda com a liberação da prática, como o professor Romualdo Portela, teme que as crianças e adolescentes percam o direito ao convívio com a diferença proporcionado pelas escolas.
11: A educação domiciliar é uma privação de direito destas crianças, porque elas não são preparadas para viver num mundo em que necessariamente elas terão que se haver com uma pluralidade de comportamentos, de crenças, de modos de encarar a vida.
27: Eduardo Girão informou que o pedido de urgência está sendo negociado com o presidente do Senado, Davi Alcolumbre.
4: O Senado aprovou hoje a medida provisória que destina 266 milhões e meio de reais para a reconstrução da zona da Mata Mineira, atingida pelas fortes chuvas de março.
25: Os recursos serão usados na recuperação de moradias e serviços públicos e no pagamento de auxílio a famílias afetadas. A reportagem é de Douglas Castilho.
14: Do valor total, uma parte será aplicada diretamente em ações de resposta e reconstrução de infraestrutura emergencial, como habitações, escolas e unidades de saúde destruídas pelas tempestades, e o restante será convertido em pagamento de uma parcela única de R$ 7.300 para cerca de 5 mil famílias elegíveis. A votação da MP foi viabilizada após uma rápida articulação do Congresso Nacional, e o presidente do Senado, Davi Alcolumbre, explicou a urgência da análise da matéria.
11: O estado de Minas Gerais, a zona da Mata Mineira, perderia a possibilidade de utilizar esse crédito para minimizar os danos e os impactos causados pelaquela tragédia natural. Não seria razoável um estado da federação que sofreu com uma tragédia não ter condições de minimizar os danos e os impactos causados por essa tragédia a centenas e milhares de pessoas.
14: Com a aprovação nas duas casas do Congresso, o texto que segue para a promulgação assegura o repasse imediato das verbas que serão alocadas pelo Ministério da Integração.
4: Uma lei que teve origem num projeto do Senado inscreveu o nome de Ayrton Senna da Silva no livro de heróis e heroínas da pátria.
25: Tricampeão mundial de Fórmula 1, Senna já era patrono do esporte brasileiro e agora passa a integrar o memorial que homenageia brasileiros e brasileiras que marcaram a história do país. Repórter Henrique Nascimento.
15: Ayrton Senna da Silva agora faz parte do livro dos heróis e heroínas da pátria. A lei nasceu de um projeto apresentado no Senado pelo senador astronauta Marcos Pontes, do PL de São Paulo. Tricampeão mundial de Fórmula 1, Senna já é patrono do esporte brasileiro. Para uma geração inteira, ele marcou as manhãs de domingo com vitórias, emoção e a bandeira do Brasil no alto do pódio. Marcos Pontes comemorou a nova lei e lembrou o orgulho que Senna despertava nos brasileiros.
16: Eu sei que pelo menos os mais velhos acordavam no domingo, como eu, para assistir o Ayrton Senna. Não era nem a Fórmula 1, era o Ayrton Senna vencendo, colocando a bandeira do Brasil lá em cima.
15: O senador Nelsinho Trade, do PSD de Mato Grosso do Sul, afirmou que Senna deixou um exemplo de dedicação, ética e fé.
17: Esse é o legado e é o segredo que o Ayrton deixou dentro de mim.
15: O livro dos heróis e heroínas da pátria fica no Panteão da Pátria em Brasília e reúne nomes que marcaram a história do país.
25: Com edição de Paula Groba e trabalhos técnicos de João Lira, o Jornal do Senado fica por aqui. Acompanhe agora as notícias da Câmara dos Deputados. Boa noite.
4: Boa noite e até amanhã.
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19: Câmara estende proteção de direitos a plantas desenvolvidas geneticamente.
28: Comissão amplia repasses a municípios e fundos para regiões sul e sudeste.
19: Projeto de lei que equipara misoginia ao racismo vai avançar com urgência.
28: Deputados aprovam medidas de apoio aos exportadores e contra enchentes.
29: Música.
0: boa noite. Câmara aprova medidas provisórias que destinam recursos para a saúde de policiais, apoio a empresas exportadoras e para recuperação após enchentes em Minas Gerais. A repórter Daniele Lessa acompanhou as votações.
3: O plenário da Câmara aprovou três medidas provisórias que destinam recursos para a saúde de policiais, apoio a empresas exportadoras e para recuperação após enchentes que aconteceram em Minas Gerais no início do ano. Uma das medidas provisórias direciona recursos arrecadados com as empresas de apostas conhecidas como BETs para o Fundo para Aparelhamento e Operacionalização das Atividades FIM da Polícia Federal, o FUNAPOL. O repasse dos recursos das BETs será gradual, 1% em 2026, 2% em 2027 e 3% a partir de 2028. Além disso, o governo federal fica autorizado a repassar até 200 milhões de reais ao FUNAPOL ainda em 2026, utilizando recursos livres do Tesouro Nacional. Esses recursos poderão ser usados para custear a saúde dos servidores da Polícia Federal, da Polícia Rodoviária Federal e da Polícia Penal Federal. O projeto ainda permite que recursos do FUNAPOL sejam usados para pagamento de retribuição por atividade extraordinária a servidores da Polícia Federal. Segundo o governo, o objetivo é garantir financiamento estável para a segurança pública e promover a valorização e a proteção da saúde dos profissionais. Relator da medida provisória, o deputado Aloysio Mendes, do Republicanos do Maranhão, destacou que os servidores das polícias federais enfrentam riscos elevados, desgaste físico e pressão psicológica, o que justifica as medidas de proteção à saúde e valorização profissional.
5: Fazendo um gesto importante para nossas polícias da União, Polícia Federal, Polícia Rodoviária Federal, Polícia Penal Federal, que prestam um relevante serviço à sociedade e que agora, com a aprovação da SMP agora, terão a sua saúde mais bem cuidada, dos seus familiares, essa profissão que é tão desgastante, que causa tantos prejuízos à saúde dos nossos profissionais.
3: Outra medida provisória aprovada cria novas regras para fortalecer linhas de financiamento do Plano Brasil Soberano para empresas afetadas por instabilidade internacional, razões geopolíticas ou aumento de tarifas comerciais. Os recursos de até 15 bilhões de reais poderão atender exportadoras de bens industriais, produtos agropecuários, pesca, aquicultura, florestas plantadas, recursos minerais e setores industriais relevantes para o comércio exterior. Ao defender a aprovação da MP, a deputada Érica Cocai, do PT do Distrito Federal, falou da importância de investir na indústria nacional como forma de proteger o país de oscilações nos preços internacionais.
7: De crédito de 15 bilhões, que visa desenvolver a indústria nacional, absolutamente fundamental, que visa fazer frente ao que nós estamos vendo com a crise, com a guerra do Irã, para que nós não tenhamos os efeitos deste processo na elevação do próprio combustível, que o Brasil possa se proteger.
3: O plenário também aprovou a medida provisória que destina crédito extraordinário de 266 milhões de reais ao Ministério da Integração e Desenvolvimento Regional para ações de recuperação e apoio financeiro às famílias afetadas pelas enchentes e deslizamentos que atingiram a Zona da Mata de Minas Gerais no início do ano. As três medidas provisórias serão analisadas em seguida pelo Senado. Da Rádio Câmara de Brasília, Daniele Lessa.
28: Luiz Lima, do Novo do Rio de Janeiro, critica os gastos do governo federal com publicidade institucional e afirma que os recursos deveriam ser destinados a áreas prioritárias. Ele afirma que a campanha oficial tem caráter político e não reflete a realidade da população.
0: Para Luiz Lima, as peças publicitárias divulgam informações enganosas sobre temas como segurança pública, combate ao feminicídio e economia. Ele também afirma que o aumento dos preços e a perda de poder de compra contradizem a mensagem divulgada pelo governo.
18: Votação.
28: A Câmara aprovou o aumento do prazo de proteção de direitos sobre plantas desenvolvidas geneticamente. O repórter Antônio Vital acompanhou a votação.
20: O plenário da Câmara aprovou o projeto que amplia de 18 para 25 anos os direitos de propriedade sobre sementes e mudas desenvolvidas geneticamente de videiras, árvores frutíferas, árvores florestais, árvores e plantas ornamentais e cana-de-açúcar. A proposta altera a Lei de Proteção de Cultivares, que é o nome que se dá às variedades de plantas desenvolvidas ou selecionadas por meio de técnicas de melhoramento genético. Cultivares apresentam características como resistência a pragas, maior produtividade, adaptação ao clima ou sabor melhor, o que as diferenciam de outras plantas da mesma espécie. A proposta aprovada mantém o prazo de proteção dos direitos de cultivares das demais espécies vegetais em 15 anos. A legislação determina o pagamento de royalties pelos produtores e as empresas que desenvolvem os cultivares. Prevê exceções, como no caso do produtor que reserva sementes para uso próprio sem fins comerciais, ou para o pequeno produtor que multiplica as sementes por conta própria e as troca com outros agricultores familiares. O projeto aprovado exclui os produtores de cana-de-açúcar que exploram área de até 150 hectares da obrigação de pagar os royalties. Exclui ainda os pequenos produtores de plantas ornamentais. O relator, deputado Arnaldo Jardim, do Cidadania de São Paulo, diz que as mudanças eliminam distorções que hoje afastam o investimento na produção de novos cultivares, como no caso de florestas de eucaliptos e pinos. Segundo ele, cultivares desse tipo demoram até 20 anos para serem desenvolvidos e o prazo menor de proteção dos direitos desestimula as empresas a desenvolverem novas espécies.
1: Cada vez que você faz o desenvolvimento de uma nova variedade, de um novo cultivar, você tem que ter investimentos em pesquisa. Então é normal que você cobre um royalties por aquilo que é a utilização dos novos cultivares. Qual era o grande desafio? Você ter um justo equilíbrio. Você não poderia ter um período dessa cobrança de royalties muito pequeno, porque não compensaria, e você não poderia ter também esse período muito extenso, porque você restringe o acesso a essas novas variedades.
20: O relator acatou o pedido de deputados do PSOL e do PT e excluiu do pagamento de royalties sobre cultivares os pequenos produtores de plantas ornamentais. Para o deputado Tarcísio Mota, do PSOL do Rio de Janeiro, a medida vai beneficiar mais de 800 mil pessoas. O projeto, que amplia de 18 para 25 anos os direitos de propriedade sobre cultivares de videiras, árvores frutíferas, árvores florestais, árvores e plantas ornamentais e cana-de-açúcar, seguiu para análise do Senado. Da Rádio Câmara de Brasília, Antônio Vital.
18: Agricultura.
0: Sérgio Turra, do PP do Rio Grande do Sul, critica o anúncio de mais de R$500 milhões para o Plano Safra, afirmando que os produtores rurais endividados não conseguem acessar o crédito. Ele argumenta que a medida não atende esse público específico.
6: Sérgio Turra defende a proposta de securitização das dívidas rurais, afirmando que a medida é essencial para garantir a sobrevivência dos produtores e da economia gaúcha. Ele também não concorda com a classificação da proposta pelo governo como uma pauta bomba.
0: Santim Roveda, do União do Paraná, cobra mais apoio ao agronegócio e critica o corte de verbas para o Plano Safra. O congressista avalia que a redução das verbas para custeio e seguro rural vai deixar os produtores desprotegidos, especialmente diante de previsões climáticas severas.
6: Santim Roveda cita o Paraná como exemplo de logística, cooperativismo e exportações a ser implementado em outros estados, mas lamenta que o excesso de impostos federais tire a rentabilidade de quem trabalha e gera riqueza no campo e na cidade.
18: Economia.
0: Deputados concordam com representantes de micro e pequenas empresas sobre a atualização geral da tabela do Simples e não apenas dos limites do MEI. A reportagem é de Luiz Cláudio Canuto.
8: Representantes de micro e pequenas empresas criticaram o projeto do governo de atualização dos limites de faturamento do microempreendedor individual, o MEI, e cobraram uma atualização geral da tabela do Simples. A proposta do governo chegou recentemente à Câmara e se soma a outros mais de 30 projetos a respeito do tema. Pelo projeto do governo, o teto do MEI subiria dos atuais R$ 81 mil para R$ 110 mil em 2027 e R$ 140 mil em 2028. O projeto também permite que um MEI contrate até 2 empregados por um salário mínimo ou o piso salarial da categoria. Na Câmara, o tema já é analisado por uma comissão especial, onde o relator, deputado Jorge Guetem, do Republicanos de Santa Catarina, defende uma revisão geral do Simples e não apenas do limite do MEI. O presidente da Frente Parlamentar Mista do Ambiente de Negócios, Mendonça Filho, do PL de Pernambuco, concorda com a atualização da tabela do Simples Nacional para micro e pequenas empresas. A defesa da correção foi reforçada também pela presidente da comissão especial sobre o tema, deputada Anne Ortiz, do PP do Rio Grande do Sul. Desde a última atualização dos limites, em 2018, a inflação acumulada pelo IPCA é de 55,4%.
9: Não por conta de um crescimento real, não por conta de um crescimento orgânico, mas sim por um achatamento do teto por conta dessa inflação acumulada.
8: Segundo o relator do projeto sobre o MEI, deputado Jorge Guetten, se o ajuste da tabela se limitar à faixa do microempreendedor, o risco será de distorção do Simples.
10: É uma conta simples fazer. Por que que eu vou estar numa alíquota maior ali como micro e pequena empresa de 180 mil se eu posso estar numa alíquota bem menor, né, que é o benefício que os MEIs têm, são contemplados, né? Então, elevando a 140.
8: Uma das ideias em debate prevê que o teto dos microempreendedores suba para R$140 mil. Já o das microempresas subiria de 360 mil para R$ 869 mil por ano. E o das empresas de pequeno porte passaria de R$4,8 milhões para R$8,69 milhões. Da Rádio Câmara de Brasília, Luiz Cláudio Canuto.
6: Maurício Marcon, do PL do Rio Grande do Sul, contesta os dados sobre o desemprego e a inflação anunciados pelo governo. Para ele, o discurso de crescimento econômico desconhece a realidade da população, que sofre com o aumento no preço dos alimentos e dos combustíveis.
0: Segundo a análise de Maurício Marcon, o cenário nacional é oposto ao anunciado, com um déficit acima de R$1 trilhão e com a dívida pública superando 80% do PIB, o que prejudica a criação de novas empresas, a geração de empregos e a produção nacional.
6: Doutor Fernando Máximo, do PL de Rondônia, celebra a aprovação pela Câmara de proposta de emenda à Constituição relatada por ele, que garante a imunidade tributária total para templos religiosos e suas entidades, como creches, asilos e orfanatos.
0: Doutor Fernando Máximo explica que a medida, agora sob análise do Senado, isenta de impostos a compra de bens e serviços, com os tributos pagos sendo devolvidos às entidades.

0: Jardim do Cidadania de São Paulo. A medida eleva de 50 para 53% a parcela da arrecadação federal de impostos que deve ser dividida com estados e municípios. Isso garantirá às prefeituras uma quarta parcela extra de 1% do FPM a ser paga anualmente no mês de março. O relator, Arnaldo Jardim, acredita que os municípios hoje estão sobrecarregados.
1: A Constituição de 88 dá um sinal, mas a prática acabou se revelando ao contrário. Houve uma reconcentração de recursos na União. E isso não foi acompanhado da divisão de responsabilidades. Todas as novas políticas foram no sentido de repassar responsabilidades aos estados e municípios.
0: Além do reforço para as cidades, a proposta cria fundos constitucionais de financiamento para o Sul e o Sudeste, nos moldes do que já existe para o Norte, o Nordeste e o Centro-Oeste. Cada um desses novos fundos receberá 1% da arrecadação federal para financiar o setor produtivo local. Para evitar um choque nas contas públicas, a implementação será gradual, 0,5% em 2027 e o valor integral em 2028. A estimativa é que em 2028, cada novo fundo regional e o aumento do FPM representem separadamente um aporte de mais de 11 bilhões de reais. Agora, a proposta segue para o plenário da Câmara, como lembrou o presidente da comissão especial, deputado Cobalcini, do MDB de Santa Catarina.
2: A gente tem que agora fazer uma construção além daquela que nós construímos aqui na comissão especial. Precisamos estender para o Brasil.
0: A proposta que aumenta os repasses para os municípios e cria fundos de desenvolvimento para as regiões Sul e Sudeste precisa ser votada em 2 turnos no plenário antes de seguir para a análise do Senado. Da Rádio Câmara de Brasília, Noelle Nobre.
3: Saúde.
4: Paulo Soares, do Podemos de São Paulo, faz um apelo pela continuidade dos atendimentos no Hospital e Maternidade São José, de Barra Bonita. Ele alerta que o fechamento do pronto atendimento da unidade pode sobrecarregar outros hospitais e comprometer a assistência na região.
5: Paulo Soares também defende a atualização da tabela do SUS e mais investimentos na rede pública de saúde. Segundo o parlamentar, o financiamento adequado é essencial para garantir o funcionamento dos hospitais filantrópicos e das Santas Casas.
3: Justiça.
4: Deputados aprovaram regime de urgência para o projeto que equipara o ódio às mulheres ao crime de racismo. O repórter Antônio Vital explica.
6: Depois de muito debate em plenário, a Câmara dos Deputados aprovou regime de urgência para o projeto já aprovado pelo Senado, que prevê punições para a prática de misoginia, como é chamada a prática de ódio, desprezo ou preconceito contra as mulheres. O projeto inclui o crime de misoginia na mesma lei que já pune com pena de 2 a 5 anos de prisão sem direito à fiança, discriminação ou preconceito de raça, cor, etnia, religião ou procedência nacional. A coordenadora do grupo de trabalho que analisou a proposta, a deputada Tabata Amaral, do PSB de São Paulo, apresentou nova versão para o texto no início de junho, com alterações na proposta aprovada pelos senadores. Ela alterou principalmente a definição de misoginia. Tabata Amaral retirou os termos ódio e aversão previstos no projeto do Senado para caracterizar a misoginia. Na nova versão, misoginia é descrita como a prática, a indução ou a incitação de menosprezo ou discriminação contra a mulher, que promova violência, negue sua igualdade de direitos ou ofenda sua dignidade em razão da condição de mulher. O texto aprovado pelo grupo de trabalho também prevê que o juiz poderá suspender temporariamente conta ou perfil na internet que estimular violência contra a mulher. No plenário, o regime de urgência foi aprovado com 293 votos favoráveis e 158 contrários, depois de muita discussão. Deputados da Frente Parlamentar Evangélica manifestaram preocupação com a possibilidade de pregadores religiosos serem enquadrados no crime de misoginia. Outros deputados disseram que a definição do crime é vaga e pode motivar censura. Foi o que disse a deputada Júlia Zanatta, do PL de Santa Catarina.
7: Ainda temos termos muito vagos que deixam a critério do juiz, e isso acaba numa perseguição. Me parece, sim, que é para perseguição religiosa, para calar opositores, mulher que é bandido na cadeia.
6: O texto do grupo de trabalho também aumenta as penas de calúnia, difamação e injúria quando praticados no contexto de violência familiar, e dobra a pena para postagens com incentivo à violência contra a mulher, quando praticados na internet com o fim de obter lucros. A deputada Tabata Amaral, coordenadora do grupo de trabalho, diz que está ouvindo liderança dos partidos para chegar a um texto de consenso. Ela defendeu punição para quem incentiva a violência contra a mulher.
7: A gente vê o número de

0: homicídios no Brasil cair, mas o número de feminicídios aumenta. E nós precisamos dar uma resposta. E essa resposta passa por enfrentar grupos de ódio que estão se articulando, especialmente no submundo da internet. Grupos de ódio que entenderam que você incentivar o estupro, você incentivar a violência, você atacar uma mulher, infelizmente, é uma forma de ganhar dinheiro, é uma forma de viralizar, é uma forma de vender um curso.
1: Com o regime de urgência, o projeto que prevê pena de até 5 anos de prisão para quem praticar o crime de misoginia pode ser votado diretamente no plenário da Câmara, sem passar pelas comissões permanentes da Casa. Da Rádio Câmara de Brasília, Antônio Vital.
2: Relações Exteriores.
3: Alencar Santana, do PT de São Paulo, critica a suposta submissão de políticos brasileiros a interesses estrangeiros, citando uma correspondência oficial de autoridade externa que trata da possibilidade de uma equipe de transição governamental brasileira ser colocada à disposição de outra nação.
4: Alencar Santana afirma que o documento menciona a entrega de riquezas estratégicas e de tecnologias como o PIX. Ele classifica a hipótese como traição à pátria, alerta sobre o risco de interferência externa nas eleições e defende uma postura firme na defesa dos interesses do Brasil.
3: Termina agora o Jornal Câmara dos Deputados, produzido pela Rádio Câmara, com trabalhos técnicos de Wellington Teles e apresentação de Cibele Comanetti e Márcio Aquilissardi. Uma boa noite para você.
4: Boa noite e a Voz do Brasil volta amanhã.
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0: negócio pra vocês. Ficante não tem o direito nenhum de cobrar.
1: Eu sei que a gente nem ligou, mas nessa reunião

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Sucesso também do nosso novo CD! 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

Olha a hora certa, agora em Vila Rica, são 5:08. Hoje é amanhã de sexta-feira, né, amigos? Hoje é dia 3, né? Dia 3 de julho, ano 2026. Mais uma vez por aqui, nós estamos de volta. Estamos começando mais uma edição do nosso programa Só do Campo, o nosso programa sertanejo de todas as manhãs. Eu sou o Lázaro Gonçalves e é um prazer grande mais uma vez estar de volta. Fazer companhia para você nessa manhã de sexta-feira é muito bacana, né? Chegamos em mais uma sexta-feira, somos gratos a Deus pela vida, pela semana que está se findando, né? Pela saúde, pela disposição. E mais uma vez por aqui nós estamos para fazer companhia para você até às 7 horas da manhã. A partir desse momento, eu, você, o melhor da música sertaneja, o programa Som do Campo, né? Eu quero também a sua participação. Você pode mandar mensagem para nós através do nosso telefone, do 3554-2266. Vai ser um prazer grande eu poder fazer parte aí da sua manhã e também atender o seu pedido, tá bom? 5:10, 5:10 agora, né? Vamos trazer música, vamos trazer então aí a primeira da nossa manhã de sexta-feira. Vamos começando muito bem, matando a saudade. Essa moda é boa. Eduardo Costa cantando a saudade, é uma estrada longa. Bom dia!

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2: 5:18. 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

Olha a hora certa em Vila Rica, 5 horas e 21 minutos. Olha nós de volta aqui na programação, né? Antes aí dos nossos patrocinadores, também nós tivemos aí as duas primeiras canções de hoje. Tocou aqui no nosso programa, Brasão e Brasãozinho, Beijinho Doce. Também tivemos o Eduardo Costa cantando A Saudade é uma Estrada Longa. As duas primeiras de hoje, né? Abrindo para você o nosso Som do Campo, aqui a nossa sequência musical. Muita moda boa, né? Participações aqui no nosso programa. Daqui a pouquinho, né? Eu falo então aí com você do telefone.

0: Olha a hora certa, 5 horas e 23 minutos agora, 5 e 23, nós estamos aí curtindo aí os Filhos do Rio Grande, cantando aí essa linda canção, Gaúcha Formosa, né? Tocando aqui no nosso programa Som do Campo. Olha, deixa eu trazer pedidos, deixa eu trazer participações, atender o pessoal do telefone, né, aqui do 3554-2266, esse é o nosso contato, tá bom? Você que tá aí ligado comigo, quer mandar o seu recado, pedir sua música, nós atendemos você através desse telefone, 3554-2266, é o telefone aqui da Rádio Conte, para nós é sempre um prazer falar com você, tá bom? Deixa eu atender aqui o meu amigo Léo Dias, tá ligado na programação, mandando mensagem para nós na manhã dessa sexta-feira, dizendo bom dia, Lázaro, gostaria de ouvir a música Colarinho Branco, né, com Chico Rei Paraná. Quero oferecer para todos os colaboradores da Rio da Prata e também para todos os ouvintes da Rádio Conte. Valeu, meu amigo, bom dia, obrigado pela companhia, pela participação, mandar também uma alusão aí para todos os amigos aí que estão ligados aí na Fazenda Rio da Prata. Bom dia para todo mundo, obrigado vocês pela companhia. Daqui a pouco eu trago moda sertaneja aqui na nossa programação. Meu amigo Capu também está ouvindo nós, está ligado aqui com a gente, mandando recado aqui também. Bom dia, Lázaro, roda Saudade de Matão para todos os ouvintes. E também quero desejar a todos aí um ótimo dia. Valeu, Capu, bom dia. Capu, que todas as manhãs também faz parte da nossa programação, ligado, participando também. Abraço, bom dia, obrigado pela companhia também. Tá bom, meu amigo? Deixa eu atender também aqui o meu amigo Naldo. Tá ouvindo o nosso programa, ligado na programação. Bom dia.
1: Bom dia, Rádio Ponte, bom dia, Lázaro, bom dia, amado é Deus, feliz por todo leiteiro, você da rádio, todos gostam da minha. Tchau e obrigado.
0: Valeu, meu amigo, bom dia pro Naldo também, ligado aí na programação, participando nessa manhã de sexta-feira, dia 3 de julho, obrigado aí pela companhia, tá bom, Naldo? Deixa eu atender também mais um pedido, meu amigo Sidney Sonsini também tá ligado, tá ouvindo nós, bom dia.
2: Bom dia, Lázaro, Sidney Sonsini, tá com a música pra nós, Lama Batista, Folha Seca.
0: Tá bom.
2: Aparecer pra você, pra Lula,
0: obrigado.
2: Pra nós, do programa, e um bom dia abençoado pra nós todos.
0: Valeu, amigo. Tudo
2: de bom. Já tô de pé, já fiz um cafezinho, tô tomando um chimarrãozinho.
0: Coisa boa, hein, tudo rapaz. De bom. Já tá aí de pé aí, já tomou o cafezinho da manhã, já tá feliz da vida, né? Coisa boa demais. Um abraço aí pro meu amigo Sidney Sonsini. Abraço pra você, rapaz. Obrigado pela companhia. Uma ótima sexta-feira pra você, tá bom? 5h26, vamos matar a saudade, vamos trazer essa linda canção, Saudade de Matão, né? Tocando aqui no nosso programa. Bom dia!

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1: Olha a hora certa em Vila Rica, são 5 horas e 45 minutos agora, né? 15 minutos faltando para as 6 horas da manhã. Olha nós de volta aqui na programação, nessa sexta-feira, né? Para você que está ligando o seu rádio agora, olha, seja todos bem-vindos aqui à nossa companhia. Esse é o Som do Campo, é o melhor da moda sertaneja para você. E nós por aqui vamos junto contigo até às 7 horas da manhã dessa sexta-feira, né? Bom dia para você que já tá no trabalho. Muita gente já aí defendendo a rapadura, né? Ouvindo aí o nosso Som do Campo nessa manhã de sexta-feira. Olha, tô contigo, tá bom? Fique com a gente até às 7 da manhã, desejando aí um ótimo dia para você, uma boa sexta-feira, bom final de semana. Afinal de contas, amanhã, amigos, amanhã já é sabadão, né? É o primeiro final de semana do mês de julho e nós por aqui vamos aí seguindo com vocês. Amanhã também começa, amanhã, é amanhã? Final de semana, né? É amanhã mesmo. Começa aí a temporada de praia da nossa cidade vizinha, Santa Terezinha, né? Tem atrações por lá a partir de amanhã, né? Tivemos aí o final de semana lá próximo, né? O pessoal já tá com toda a estrutura montada. Então, começa então aí os festivais de temporada verão 2026 nas nossas cidades ribeirinhas, né? Santa Terezinha, tem Luciara, tem São Félix do Araguaia, tem Barreira dos Campos, né? Já no estado do Pará, são as mais próximas por aqui que o pessoal então aí realiza aí os veraneios, tá bom? E a gente desejando boas férias, boa temporada para todo mundo. 5h47 agora, 5 horas e 47 minutos. Olha, deixa eu trazer mais pedido, mais participações. Tô devendo aqui, deixa eu ver se eu tô devendo. Não, tô devendo nada. Já rodei todas as canções, tá bom? Participações, deixa eu ver aqui, rapaz. Aí, tá bom. Achei que meu WhatsApp ia me deixar na mão aqui. Olha, deixa eu falar com a minha amiga Preta. Minha querida já tá trabalhando, né? Está aí com o rádio ligado, ouvindo nós. Bom dia pra você, uma ótima sexta-feira. Brigadão pela companhia, né? Ela diz, bom dia, Lázaro, tudo bem? Tô bem, graças a Deus. Quero ouvir a música Filha do Caminhoneiro. Quero oferecer para todos que gostarem da mesma. Valeu, bom dia para você, Preta. Obrigado pela companhia, pela sua participação. Que bom que você tá aí fazendo companhia pra gente nessa manhã de sexta-feira, né? Hoje, dia 3 de julho, já está no trabalho, já está de pé. Que Deus possa abençoar o seu dia, te dar um dia de vitórias, tá bom, minha querida? Bom dia para você, obrigado pela tua companhia. A próxima canção aí já é a sua, tá bom? A Filha do Caminhoneiro, Flávio Moreno, vai cantar aqui no nosso programa Som do Campo. Bom dia pra você! Ela que tá ali no trailer dela ali, nas margens da rodovia BR-158, você que vai passando por ali, vai lá então aí visitar o trailer, o lanche da Preta, tá bom? Tomar o seu café da manhã, ela já tá lá então aí te esperando, tá bom, meu amigo? Bom dia! Deixa eu ver quem mais aqui tá ligado com a gente. O Ricardo Ribeiro também tá ligado, tá ouvindo nós. Dizendo bom dia, Lázaro. Roda Baitaca defendendo a natureza. Quero oferecer para todos os ouvintes. Valeu, Ricardo Ribeiro. Bom dia para você também. Obrigado pela companhia. Alô, meu amigo Ronaldo. Fala comigo, rapaz. Bom dia.
2: Bom dia, Lázaro. Tá com aí pra mim de Amada Dilson, a garota do ônibus. Eu ofereço para todos os aí da rádio e os ouvintes aí que gostarem. Aqui na fazenda aqui, próximo ao Garimpinho, lá do Pará.
1: Valeu, meu amigo, bom dia! Bom dia aí pro o Ronaldo, né? Ouvindo aí a nossa programação, próximo aí o Garimpinho, né? Aí no estado do Pará, ligado aqui com a gente. Olha, amigo, bom dia pra você, tá bom? Obrigado pela tua companhia, obrigado pela tua participação. Pra todos os paraenses, né? Pra todo o pessoal aí no sul do Pará, ligado aqui com a gente, ouvindo a nossa programação. Abraço, bom dia. dia, obrigado pela companhia também de todo mundo por aí, tá bom? 5 horas e 50 minutos agora, 5h50, eu começo com essa moda aqui, olha, Amadedilson, não, rapaz, perdão, daqui a pouco eu vou tocar Amadedilson, é o Flávio Moreno cantando aí A Filha do Caminhoneiro, aqui no nosso Som do Campo, nessa manhã bacana, hoje é sexta-feira, bom dia!
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3: 6 e 1.

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0: Olha nós de volta, olha a hora certa, agora são 6h04, é 6h04 agora. Programa Som do Campo, trazendo agora o nosso Minuto com Deus, a nossa reflexão do dia, hora da nossa mensagem, hora da gente agradecer a Deus pela vida, né, por mais um dia. Se você não falou com Deus hoje ainda, a gente vai falar com ele agora através da nossa mensagem, através do nosso Minuto com Deus que a gente traz todas as manhãs. E é uma forma de agradecimento a Deus pela vida, né? Pelo dia a dia. E hoje nós somos muito gratos por estar aqui vivenciando mais um dia, né? Mais uma sexta-feira, mais um dia 3 de julho do ano de 2026, né? Eu falei mais um dia, mas é um dia único, né? Não haverá mais o dia 3 de julho do ano de 2026. Portanto, é um dia único, né? Um dia ímpar. E nós por aqui agradecendo a Deus pela vida, por estar vivenciando esse momento. Então, a gente vai trazer o nosso Minuto com Deus. Daqui a pouco estarei de volta. Bom dia!
1: Isaías capítulo 40, versos 29 ao 31, diz assim: Ele fortalece ao cansado e dá grande vigor ao que está sem forças. Até os jovens se cansam e ficam exaustos, e os moços tropeçam e caem. Mas aqueles que esperam no Senhor renovam as suas forças. Voam bem alto como águias, correm e não ficam exaustos, andam e não se cansam. As questões da vida nos deixam abatidos e nos trazem cansaço, tanto físico como espiritual. As lutas diárias, os problemas familiares, os relacionamentos conflituosos, as crises financeiras, os problemas de saúde que acontecem conosco e com as pessoas que amamos e tantas outras coisas, tudo isso se torna motivo para que o cansaço nos domine e nos impeça de prosseguir. Deus está sempre disposto a nos ouvir e nos ajudar. A força do Senhor também pode ser a fonte da nossa força. Nos momentos em que você sentir que as dificuldades estão tirando seu vigor, e quando não tiver mais ânimo para prosseguir, lembre-se de que você serve a um Deus que te ama e que se preocupa com você. A Bíblia diz em Eclesiastes capítulo 1, verso 8, que todas as coisas trazem canseira. O homem não é capaz de descrevê-las. Os olhos nunca se saciam de ver, nem os ouvidos de ouvir. O problema é que a maioria das pessoas tenta resolver tudo pelas suas próprias forças, baseados nos seus próprios recursos, e com isso ficam esgotados. Em Mateus capítulo 11, verso 28, Jesus chama todos aqueles que estão cansados e sobrecarregados para irem até Ele, pois assim acharão descanso. Pare de querer resolver tudo sozinho. Deposite sua confiança no Senhor. Entregue sua vida a Deus e declare a Ele a sua total dependência. Diga para o Senhor: até aqui eu tentei com as minhas próprias forças, mas não tenho conseguido. Quando passamos a esperar em Deus, a palavra diz que Ele renova as nossas forças. E assim nós poderemos voar alto como as águias. Voar como águia significa alcançar um nível maior em todas as áreas da vida. Deus pode fazer com que passemos pelas dificuldades de cabeça erguida, sem nos esgotar. Eu quero orar por você. Senhor, eu quero apresentar a Ti todas as pessoas que estão ouvindo essa mensagem, que nesse momento passam por um esgotamento físico, mental e espiritual. Nós sabemos que as dificuldades que enfrentamos têm minado nossas forças e nos deixado cansados e abatidos. Mas diante da Tua palavra, nós queremos declarar a nossa total dependência no Senhor. Renova as nossas forças e nos capacita para que tenhamos sabedoria e assim possamos ser vencedores em tudo que tivermos que enfrentar no nosso dia a dia. Eu oro em nome de Jesus.
0: Olha a hora certa, em Vila Rica são 6h09, linda mensagem, né? Que você possa tomar posse dela, que tenhamos aí um dia abençoado, uma sexta-feira, que Deus esteja presente. cada vez mais em nossas vidas, nos iluminando, nos guiando, né? Nos dando sabedoria para que a gente possa viver a vida. A vida tem que ser vivida com sabedoria, né? Que Deus possa nos dar sabedoria todos os dias. 6:09 ainda. Olha, deixa eu falar rapidão para você aqui. 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Olha, quero te convidar também para a festa, né? A comunidade Santa Isabel do projeto Canta Galo tem a honra de convidar você, a tua comunidade, todas as famílias da nossa querida cidade Vila Rica para participar da grandiosa festa que vai acontecer no dia 5. É domingo, tá bom, pessoal? É domingo, já próximo, lá na comunidade Santa Isabel. Começou ontem as celebrações, não, hoje, perdão, hoje é dia 3, tá? Hoje tem celebração na igreja da comunidade e amanhã também, tá bom? Às 19:30, mas a festa do dia 5 tem a seguinte programação: Santa Missa às 10:00, 12:00 tem almoço com churrasco, saladas e bebidas a gosto de todo mundo, 1:00 da tarde começa o torneio de bocha em dupla, tá bom? Primeiro lugar 50% das inscrições, segundo lugar 30% do valor das inscrições e o terceiro 20% também do valor das inscrições. Lembrando que o jogo do Brasil de domingo também será transmitido no telão lá na comunidade, tá bom? Então todo mundo está convidado também a passar esse momento importante, tá bom? É juntamente com a comunidade Santa Isabel neste próximo domingo, dia 5. À tarde tem leilões e também o animado forró comandado aí pela banda Forró Conquista. Você é o nosso convidado. 6:13, agora 6:13. Deixa eu atender mais pedido, mais participações. Deixa eu voltar aqui pro telefone, né? Na sequência eu vou trazer aqui, eu vou trazer o Amado Edilson, a Garota do Ônibus, essa canção aqui. Deixa eu rodar logo ela, na sequência eu volto e atendo mais pedido, porque já está quase entrando aqui o próximo break, né? Então a gente vai trazer então aí essa canção. Deixa eu mandar essa música, quem pediu foi o Ronaldo, né? Deixa eu mandar uma alusão para minha amiga Dona Francisca, né? Que está ligada com a gente lá no bairro, lá no setor, no bairro São Pedro. Dona Francisca, seu Gonzaga, meu amigo Paraíba, né? Ontem nós fomos lá visitar a Dona Francisca, mas o seu Gonzaga, né? O Paraíba teve por lá também, batemos papo, conversamos bastante, né, Paraíba? Abraço para vocês aí, tudo de bom. Todas as manhãs esse pessoal tá ligado aí com a gente, ouvindo aí o nosso programa. Meu amigo Paraíba, né? Também o seu Gonzaga, Dona Francisca, um abraço para vocês. Obrigado vocês aí pela companhia, todos os moradores do bairro São Pedro, Vila Nova, né? Ligados aqui com a gente. Obrigado vocês aí pela sintonia, tá bom? Deixa eu mandar uma alusão também pro meu amigo Parazinho, Dona Isabel, ali na Avenida Visconde. É a Visconde Barbacena aí? É a Visconde Barbacena, né? Ligado sempre também, todas as manhãs, aqui no Som do Campo, meu amigo Parazinho. Dona Isabel, bom dia para vocês, brigadão pela companhia de todo mundo por aí, tá bom? Agora são 6h14, vamos ouvir essa moda? A garota do ônibus, Amada Edilson, tocando aqui no nosso Som do Campo, bom dia!

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10: Olha a hora certa em Vila Rica, 6:23, e hoje é sexta-feira, né? Olha, hoje é dia 3, amigo, dia 3 de julho, ano 2026, estamos aí a 181 dias, né, para o final do ano, também para o início do ano de 2027, né? Hoje, nessa data, comemora-se a criação do Jogo do Bicho, né? O Jogo do Bicho, então, aí, que foi criado no ano de 1892, né? 1892, então, aí, foi criado o Jogo do Bicho. E hoje, completando aí mais um ano, foi naquele ano, tá? dia 2 de julho daquele ano. Olha, deixa eu falar pra você de promoção. Daqui a pouco tem mais pedido, tem mais participações e tem um montão aqui, tá bom? Daqui a pouco eu falo com vocês. 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Olha, deixa eu trazer pedidos, deixa eu trazer participações, deixa eu voltar agora aqui pro WhatsApp, vamos lá, meu amigo Valdir, é José Valdir, melhor dizendo, alô, José Valdir, bom dia, né? Ele diz bom dia, roda pra mim aí, ele diz bom dia, né? Uma abençoada sexta-feira pra todos, que bom, então aí, que Deus possa nos abençoar aí, né, José Valdir? Abraço pra você, pra família, pedindo ele pra ouvir a música Foto 3x4, ele fala assim, não lembro quem canta, né, mas estamos na escuta, quem canta ela, vou trazer aqui o Gilberto e Gilmar, tá bom, cantando aí esse modão, muitos outros cantores sertanejos regravaram ela, mas eu vou tocar com Gilberto e Gilmar, tá bom? Abraço pro meu amigo José Valdir, pra esposa, aí no projeto de assentamento São José, ligados com a gente, bom dia pra vocês, obrigado pela companhia. Minha amiga Ivone Terezinha, também tá ligada. Bom dia, quero ouvir o hino Milagre do Caixa 7. Quero oferecer para vocês da rádio, para quem estiver na escuta também, uma ótima sexta-feira abençoada, Dona Ivone Terezinha. Bom dia, obrigado pela companhia, tá bom? Alô, minha amiga Dona Marli, fala comigo, bom dia.
8: Bom dia, Laura, tudo bem com você e sua família? Laura, me manda uma música, sua escolha, para nós ouvir. Arlete, seu Bonfim, Alexandra, Alemir, minha comadre Jane, comadre Divino, Pedroca, todo mundo que tá ouvindo o seu programa. E um abençoado dia a todos nós.
10: Valeu, minha amiga, bom dia para toda a família, para os amigos aí, obrigado pela sintonia, toda a próxima sequência valendo para vocês aí, tá bom? Minha amiga Maria José Pereira também tá ligada, bom dia.
9: Bom dia, Lázaro, tudo bom, Lázaro?
10: Tudo bem.
9: Lázaro, passa aquela música linda do índio, paixão e nada mais, viu? Também com ela.
10: Tá bom.
9: Para todos que gostaram da música, viu?
10: Valeu, minha amiga, bom dia, obrigado pela companhia. Se eu não me engano o nome dessa música, deixa eu ver aqui, é Eu Preciso de Você, tá bom? É o nome da canção, é de Hamilton Lelo, né? Também teve regravação aí do Ela Fala o Índio, é o Franquito Lopes, né? Daqui a pouco a gente toca então aí o Hamilton Lelo cantando Eu Preciso de Você. Deixa eu ver quem mais está ligado. Ligada, minha amiga Gorete Lewandowski também tá ligada no programa, dizendo bom dia, Lázaro, tudo bem? Comigo tá bem, graças a Deus. Toca pra mim a música Feliz Aniversário com JM. Quero oferecer pra minha caçulinha, né? A Carla Sofia, que hoje colhe 8 rosas no Jardim da Vida. Quero desejar muitos anos de vida, saúde, paz, muitas felicidades, seus pais, né, e seus irmãos te amam muito. E a nossa amiga Gorete participando, né, parabenizando aí a filhona, né, a Carla Sofia, que Deus continue abençoando sempre, né? Apenas 8 anos de vida, tem um futuro pela frente ainda, que Deus possa abençoar o seu futuro, viu, Carla? Te dando saúde, prosperidade, muitos e muitos anos de vida, abençoando também seus pais, toda a família. Abraço pra minha amiga Gorete, meu amigo Carlos Locatelli também, que são os pais da Sofia, os irmãos, né? Todo mundo aí, um grande abraço pra vocês, que vocês possam festejar essa data tão importante, que é o aniversário aí da filha e também da mana, a Carla Sofia. Felicidade mais uma vez pra ela. Daqui a pouco tem Feliz Aniversário JM cantando aqui no nosso programa. Minha amiga Terezinha Moreno também tá ligada, né? Tá participando aqui com a gente, mandando aqui mensagem pra nós. Bom dia. Bom dia, que o Espírito Santo de Deus te abençoe, te guarde, te ilumine e te proteja. Tenha um bom dia abençoado, Deus é contigo, amém, Deus é com todos nós, tá bom, minha amiga? Bom dia pra senhora, obrigado pela companhia, obrigado pela mensagem e a gente divide com todos vocês. Alô, minha amiga Miri aí do Caxangá, fala comigo, mulher, bom dia.
11: Bom dia, meu amigão, tudo bem? Passando aqui pra te avisar, meu amigão, eu quero uma música, um Teixeirinha, feliz aniversário. Ofereço pro meu esposo, tá completando mais um ano de vida hoje, o Vanderlei. Que Deus abençoe, ilumine ele, o caminho dele. Que o marido, gente boa, gente fina, né? Deus protege a vida dele.
10: Valeu, minha amiga, bom dia pro Vanderlei também. Aí, meu amigo Vanderlei, bom dia, parabéns, felicidade, que Deus continue te abençoando sempre, tá bom, meu amigo? Muitos anos de vida. Não vai dar tempo a gente tocar outra, vou mandar essa mesma aqui, tá bom? Feliz aniversário com o Grupo JM. Vanderlei, feliz aniversário, meu amigo. Muitos e muitos anos de vida. São os mais sinceros votos da família, também de toda, de todos nós aqui da Rádio Conte. Seu amigo Lázaro Gonçalves desejando para você aí um feliz aniversário também, tá bom? Meu amigo Evânio também tá ligado, tá ouvindo o Som do Campo. Fala comigo, rapaz. Bom dia.
12: Bom dia, Conte. Bom dia, Lázaro. Passando aqui para desejar uma ótima sexta para todos. O dia que você toca aí, Sol Vermelho. Esse aqui é o meu pai, não notou, hein? E a família Casale. Para todos que estão escutando o programa, valeu? Ótima sexta e bom dia.
10: Valeu, meu amigo, bom dia. Obrigado você pela companhia. Sol Vermelho, deixa eu ver quem canta. É Amado Batista, né? Amadão, daqui a pouco vai cantar então aí o mais amado do Brasil. Sol Vermelho aqui no nosso programa. Alô, minha amiga Iracema Siqueira. Fala comigo, dona Iracema, bom dia.
13: Alô, Lázaro, aqui é Iracema Siqueira, deixa eu falar aí.
10: Fala comigo.
13: Pra mim, Gaúcha Formosa.
10: Tá bom.
13: Homenagem à minha filha, tudo bem. Oh,
10: coisa boa.
13: Homenagem a você.
10: Obrigado.
13: Eu sorteio, tá bom?
10: Valeu, tchau. Minha amiga, bom dia. Toquei só um pedacinho agora há pouco de fundo musical aí de Gaúcha Formosa, dos Filhos do Rio Grande. Agora vamos tocar ela toda, tá bom? A pedido da minha amiga Dona Iracema Siqueira, um abraço pra toda a família Siqueira. Obrigado pela companhia. Alô, Paulo Teixeira, bom dia.
14: Olá, bom dia. Como é que você tá, meu amigo?
10: Estamos bem.
14: Tá bom. Bem friozinho agora cedo.
10: Ó.
14: Olá, manda música pra nós aí. Chega de sofrer com Silveira e Barrinha. Um abraço.
10: Tá bom. Valeu, meu amigo. Bom dia. Seu Paulo Teixeira aí, o grande amigo também. Todas as manhãs ligado com a gente. Obrigado aí pela companhia, tá bom? Agora são 6h35, 6h35. Para todos os aniversariantes, o Grupo JM canta feliz aniversário. Bom dia.

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3: 6h39.
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12: Olha a hora certa, em Vila Rica são 6h42 agora, 6h42. Bom dia para você que tá aí ligado com a gente, ouvindo aí o nosso Som do Campo, nessa manhã de sexta-feira, né? Hoje já é dia 3 de julho, começou mais um mês, né? O mês 7, né? O sétimo mês do ano, mês de julho, mês de muita coisa boa, né? Férias. Tem também aí temporada de praia, já falei mais cedo aí, começa nesse final de semana, né, a temporada de praia de Santa Terezinha, mas também por toda a região aí do Araguaia, né, São Félix, Luciara, pessoal aí que faz seus veraneios, nossa cidade vizinha no estado do Pará também, Barreira dos, Santana do Araguaia, né, lá no distrito de Barreira dos Campos também, celebra aí o seu veraneio. E o seu veranei, e nós por aqui desejando aí boa festa, boas férias, boa temporada para todo mundo. Olha, gente, hoje acontece um evento importantíssimo aí, para para decisão, para os debates das políticas públicas na área da saúde aqui no nosso município, né? Hoje acontece o segundo encontro dos agentes comunitários de saúde e também dos agentes comunitários de endemias, tá bom? É o segundo encontro dos ACS e também dos ACEs do Araguaia, ou seja, toda a região vai estar voltada para Vila Rica hoje, tá bom? E você é o nosso convidado a estar participando então aí desse encontro, né? Um dia de aprendizado, de debate, valorização dos nossos profissionais que fazem a diferença todos os dias, aquelas pessoas que visitam aí seu bairro, sua residência, né? Que são os agentes comunitários de saúde, também os agentes comunitários de endemias. Esse encontro é voltado para o debate e discurso, então, aí, de melhorias e também de valorização da função de cada um deles, né? É hoje, tá bom? Dia 3 de julho, lá no Salão Paroquial da Igreja Católica, ali na Avenida Brasil, Barracão da Comunidade, como muita gente se lembra lá no passado, né? É lá no Barracão Paroquial, mas muita gente lembra é Barracão da Comunidade. Então é ali no centro, tá bom? Ali no centro da cidade, um espaço amplo, todo mundo tá convidado, começa hoje às 7:30 da manhã, tá bom? Então, todo mundo tá convidado, então, vai das 7:30 até às 16:30 e a gente por aqui, então, aí convidando todos vocês para fazer parte desse momento importante, desse encontro lá, tá bom? Olha, hoje, sexta-feira, hoje também tem festa junina. A Escola Nazaré, ali do projeto de assentamento IP, convida todas as famílias, né, para prestigiar, então, hoje a grande festa junina da Escola Nazaré, que vai acontecer lá no Barracão da Comunidade Cristo Rei, lá no projeto de assentamento São José. Todo mundo está convidado. Começa aí a partir das 17:30, das 18 horas, né? Tem quadrilha, tem muita bebida típica, comida típica também, tem salgados, tem refrigerante, né? Tem então aí muita coisa boa, então aí comidas e bebidas à vontade para todo mundo. Tem aquele quentão, que é quadrilha sem quentão, não é quadrilha, né? Tem que ter o quentãozinho para esquentar, ainda mais agora que tá frio, né? E depois tem também forró com a banda Forró Conquista. Você é o nosso convidado especial. Começou o final de semana, gente. Hoje é sexta-feira, né? Vamos todo mundo lá para a quadrilha da Escola Nazaré do projeto de assentamento São José. E amanhã, dia 4, tá bom? Amanhã tem festa junina também lá na Escola Procópio Faria, no Caxangá. Tem quadrilha, tem quentão, tem bebida típica, comida gostosa também. Também depois tem aquele forrozão comandado pela banda Forrozão Sem Ressaca pra você, tá bom? Hoje, lá na comunidade Cristo Rei, na São José. E amanhã, lá no, na comunidade, lá na escola, melhor dizendo, lá na escola Procópio Faria, no Caxangá, todo mundo tá convidado. 6:46. Olha, eu vou deixar tocando as últimas de hoje. Não vai dar tempo eu tocar todas, né? Mas eu vou deixar rodando aqui. Deixa eu ver aqui, o Brunão tá ligado comigo. Deixa eu ver, o Bruno, fala comigo, garoto. Como é que você tá, rapaz? Bom dia.
0: Bom dia, meu amigo. Eu quero que você rodar uma próxima música pra mim, pra minha avó. E pra quem tá na sintonia da Conte FM, graças aqui, então, bom dia.
12: Valeu, meu garoto, bom dia. Obrigado você pela companhia, acordando cedo hoje, né? Hoje, quando você acordou, o Lázaro não tinha ido embora ainda não. Tá por aqui, né? Tem dia que ele acorda e pergunta, tá? Cadê? O Lázaro já foi embora, a mãe dele fala, se dormiu demais, já foi embora já. Hoje não, né, meu garoto? Abraço pra você, pra toda a tua família, obrigado pela tua companhia, tá bom, meu amigo? Um abraço pra você, boa sexta-feira, toda a sequência valendo pra ti, tá bom? Gente, vou deixar tocando, não vai dar tempo de rodar todas, mas eu vou deixar tocando pra atender todo mundo, né? O Hamilton Lelo, Eu Preciso de Você, já vou colocar aqui de fundo musical pra já ir rodando. Pra você já ir sentindo a pressão, matando a saudade, relembrando os bons momentos da vida, né? Vou deixar tocando também Foto 3x4, Gilberto e Gilmar, Sol Vermelho, Amado Batista, Os Filhos do Rio Grande, Garota Formosa, também De Lucas e Lucian, Milagre do Caixa 7, são as últimas de hoje. Tô indo embora. Na sequência tem Gilmar com as notícias. Eu volto amanhã, 5 da manhã, com mais um Som do Campo. Tchau, gente!

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3: Muito bom dia a todos, eu sou Gilmar Alves e a partir de agora entra no ar mais uma edição do Giro Conte, o seu jornal de todas as manhãs. Iniciamos por aqui as principais notícias para que seu dia comece muito bem informado. Hoje é sexta-feira, dia 3 de julho, ano é 2026, agora são 7h01 e a partir de agora você fica à vontade para participar conosco, mandando suas reivindicações para o nosso WhatsApp, 663554-2266. 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

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Sete horas e cinco minutos, vamos ao dia de hoje na história e você acompanha aqui no Giro Conte. Hoje, dia 3 de julho, comemora-se o dia do Tratado de Cooperação Amazônica. Foi assinado no dia 3 de julho do ano de 1978 entre as repúblicas da Bolívia, do Brasil e da Colômbia, também do Equador, da Guiana, do Peru e Suriname e da Venezuela para promover o desenvolvimento harmônico da Amazônia, os países que compõem aí o Amazônia legal, né? Área da Amazônia. Dia dos incrédulos. Tem muita gente que não acredita em nada, né? Talvez São Tomé tenha sido o incrédulo mais famoso da nossa história. Segundo a Bíblia, ele precisou tocar as chagas de Jesus Cristo para crer na ressurreição do Senhor. Criação do jogo do bicho, uma contravenção que existe até hoje, né? No dia 3 de julho do ano de 1892 foi criado o jogo do bicho pelo Barão de Drummond. Um inocente sorteio com o objetivo de manter o zoológico do Rio de Janeiro funcionando, né? E hoje virou contravenção. Muitas facções e muitas pessoas ganham dinheiro às custas do jogo do bicho. New York Times anunciou um estranho câncer em gays. No dia 3 de julho do ano de 1981, o jornal The New York Times anunciou um estranho câncer em gays. Foi uma das primeiras referências à doença, né? A AIDS. E entendia-se que era um câncer, na verdade, era a AIDS. O primeiro coração artificial foi implantado no dia 3 de julho de 2001. O primeiro coração artificial totalmente autônomo foi implantado em um paciente nos Estados Unidos no dia 3 de julho do ano de 2001. Como hoje é dia dos incrédulos, quem é o santo de hoje? A Igreja Católica comemora dia de São Tomé, aquele que tem que ver para crer, né? O apóstolo. São Tomé pregou a boa nova do Evangelho em várias partes do Oriente. As escrituras contam que ele duvidou da ressurreição do Senhor Jesus Cristo e por isso teve que tocar com seu dedo as chagas do corpo de Jesus Cristo para poder crer. Você acompanhou o dia de hoje na história, nós vamos agora à previsão do tempo para os municípios de Santa Terezinha e também Vila Rica. Primeiro trazendo as informações lá do município de Santa Terezinha, que começa hoje a temporada de praia, o veraneio de Santa Terezinha, né? Muitas pessoas de Vila Rica, a partir do encerramento do expediente, já vão para Santa Terezinha. O sol nasceu às 6h40, vai se pôr às 18h11, os ventos chegam a 6 km por hora, umidade relativa do ar bem baixa, mínima de 78, máxima de 78, a mínima abaixo de 30. Temperatura mínima de 21, máximo 33, chuva zero a previsão. Vila Rica, o sol nasceu, deixa eu só atualizar aqui, em Vila Rica o sol nasceu 6 horas e 41 minutos e vai se pôr às 18h14. Os ventos chegam a 6 km por hora. A umidade relativa do ar também muito baixa, máximo de 77, o mínimo abaixo de 30.
Não tem chuva, temperatura mínima de 20 graus, máximo 32 graus Celsius para o dia de hoje. Vamos aos destaques do Giro Conte. Segundo um encontro dos agentes comunitários de saúde e agentes comunitários de endemia do Araguaia, acontece, já está quase acontecendo hoje em Vila Rica. Polícia Militar recupera moto furtada e prende suspeito durante patrulhamento em Santa Cruz do Xingu. Nova legislação em Mato Grosso determina ensino sobre violência contra a mulher em todas as etapas da educação básica. Após cirurgia, cacique Raoni sofre nova complicação e volta para a UTI em São Paulo. A cotação dos principais produtos agropecuários você acompanha também na edição de hoje aqui no Giro Conte. Atenção você que estava aguardando o atendimento com o mestre Jacó. Ele atende até o meio-dia de hoje lá no Hotel Vila Rica. Atendeu ontem e atende até o meio-dia de hoje no Hotel Vila Rica. O convite, a comunidade Santa Isabel realiza neste final de semana agora, de hoje, né? Hoje, dia 3, amanhã, dia 4, o Trido e no domingo a festa da padroeira lá na comunidade Santa Isabel. Tem jogo do Brasil, não se preocupe. Terá um telão gigante lá para todo mundo festejar e acompanhar, se Deus quiser, a vitória do Brasil. 10 horas tem Santa Missa, ao meio-dia aquele delicioso e suculento churrasco, à tarde tem forró, conquista e também torneio de bocha. Não perca essa oportunidade de confraternizar em família lá na comunidade Santa Isabel. Acontece agora, às 7h30, o segundo encontro dos agentes comunitários de saúde e também dos agentes comunitários de endemia do Araguaia. Um dia de aprendizado, debates, valorização dos nossos profissionais que fazem parte de todos os dias. O evento acontece lá no Salão Paroquial da Igreja Católica. Agora, às 7h30, das 7h30 até às 8h, nós teremos o credenciamento e também o café da manhã. Às 8 horas, às 8h30, a abertura oficial. Das 8h30 até às 9h30, nós teremos uma palestra com os direitos dos agentes comunitários de saúde e de endemia e o fortalecimento das políticas públicas. Das 9h30 às 10h30, mesa redonda com desafios da categoria e valorização profissional. 10h45 ao meio-dia, debate aberto com os participantes. Terá intervalo para o almoço às 13h30, às 15 horas, palestra Saúde, Prevenção e Qualidade de Vida no Trabalho. E às 15 às 16 horas, encaminhamento das propostas, 16 horas o encerramento. Com a realização do Sindicato dos Servidores Públicos de Vila Rica, Assembleia Legislativa de Vila Rica e também a Frente Parlamentar de Ações dos Agentes de Saúde da Assembleia Legislativa de Mato Grosso. Tá aí então o convite. Nós teremos para as pessoas acompanharem. Será, Juscelina? Não, hoje vai ser diferente, viu? Pode ficar tranquila. Polícia Militar recupera moto furtada e prende suspeito durante patrulhamento em Santa Cruz do Xingu. Uma motocicleta furtada foi recuperada pela Polícia Militar durante uma ação de patrulhamento em Santa Cruz do Xingu. Um homem de 20 anos, apontado como suspeito de furtar o veículo, acabou preso em flagrante. Segundo informações obtidas pelo site Olhar Alerta, a equipe realizava rondas pela cidade quando percebeu o motociclista trafegando sem capacetes. É muito folgado, né? Ladrão folgado que, além de furtar, ainda não sabe as leis de trânsito. Diante da irregularidade, os policiais fizeram abordagem e constataram que o condutor também não possuía nem carteira nacional de habilitação. Durante a verificação da motocicleta, uma Honda CG150, foi confirmado que o veículo havia sido furtado um dia anterior no município de São José do Xingu. As informações levantadas pela polícia indicam que, após o crime, o suspeito teria seguido para Santa Cruz do Xingu. Conforme a corporação, o detido possui diversas passagens pela polícia e já é conhecido pelas forças de segurança da região. Após a prisão, ele foi encaminhado à delegacia da Polícia Civil, onde permaneceu à disposição da justiça. A motocicleta foi recuperada e restituída ao proprietário. De acordo com as nossas leis vigentes, né? Esse larápio aí, vagabundo, com certeza já deve estar solto nas ruas e praticando novos crimes. Nova legislação em Mato Grosso determina ensino sobre violência contra a mulher em todas as etapas da educação básica, né? Todos os dias nós noticiamos aqui violência contra as mulheres em todas as regiões,
E o estado de Mato Grosso, através da Assembleia Legislativa, agora assegurou isso em lei. A prevenção à violência contra a mulher passará a fazer parte do currículo das escolas estaduais do estado de Mato Grosso. A medida foi oficializada pelo governo do estado com a sanção da lei que torna obrigatória a abordagem do tema nas unidades da rede estadual de ensino. O nosso governador em exercício teve até matéria no Fantástico, né, quando agrediu a sua esposa. Agora está tentando resolver o problema, né? Talvez teria que ter uma lei aí para que as pessoas que agridem também passassem por um tratamento. A proposta estabelece que o combate à violência contra a mulher seja trabalhado de forma interdisciplinar em todas as etapas da educação básica, deixando de ser abordado apenas em campanhas ou datas específicas. Segundo a Secretaria de Estado de Educação, a SEDUC, a iniciativa amplia um trabalho que já vinha sendo desenvolvido na rede, com formação de professores e produção de materiais pedagógicos para auxiliar na abordagem do tema em sala de aula. Nos anos iniciais do ensino fundamental, as atividades serão voltadas ao respeito, à autonomia, ao cuidado com o próprio corpo e à prevenção da violência, utilizando metodologias lúdicas e adequadas à faixa etária. Já nos anos finais do ensino fundamental, os estudantes passarão a discutir os diferentes tipos de violência, conhecer a rede de proteção às mulheres e analisar dados relacionados ao tema. No ensino médio, os conteúdos abordarão questões como machismo estrutural, direitos humanos, feminicídio, cidadania e o papel das instituições na proteção das mulheres. A secretária de Estado de Educação, Flávia Emanuele Soares, afirmou que a iniciativa fortalece o papel da escola na formação cidadã e amplia a capacidade das unidades escolares de identificar e acolher situações de violência. Os professores começam a receber capacitação ainda durante a semana pedagógica deste ano, com oficinas e orientações sobre a inclusão da temática nas diferentes disciplinas. Além do trabalho em sala de aula, os profissionais da educação também receberão orientações para identificar possíveis situações de violência e realizar o acolhimento adequado em parcerias com a rede de proteção. Durante o lançamento da medida, o governo do estado também apresentou o portal da Mulher MT, plataforma que reúne informações, serviços, canais de apoio, dados oficiais e políticas públicas voltadas à prevenção da violência e ao fortalecimento da rede de proteção às mulheres em Mato Grosso. A ferramenta pode ser acessada pelo endereço. Anote aí o endereço para que você possa acessar essa importante ferramenta: mulher.mt.gov.br. A expectativa é que a nova política educacional contribua para a formação de estudantes mais conscientes, capazes de reconhecer situações de violência e atuar na construção de uma cultura de respeito e igualdade. 7h16, quase 17 minutos. Nós vamos a um rápido intervalo comercial. Na sequência, nós voltaremos trazendo informações sobre a situação da saúde do líder indígena cacique Raoni, que tem vários dias que está internado.

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0: Em Vila Rica são 7 horas e 19, quase 20 minutos. Após cirurgia, Cacique Raoni sofre nova complicação e volta para UTI em São Paulo. Cacique Raoni Metuctiri voltou para a unidade de terapia intensiva do hospital em São Paulo, segundo o boletim médico divulgado nesta quarta-feira, dia 1º. Ele apresentou nesta semana um quadro de hemorragia digestiva e foi submetido a uma endoscopia. O líder Caiapó teve sangramento no estômago e no duodeno, primeiro a mais curta porção do intestino delgado, mas teve seu quadro de saúde estabilizado. A transferência do setor seria para melhorar a monitoração, afirma o hospital. Abre aspas, foi identificado uma pneumotórax, um acúmulo de ar no pulmão direito, drenado sem intercorrência. Está consciente, respondendo a comandos estáveis, respirando em ar ambiente, evoluindo a febril, sem febres, diz trecho da comunicação. Raoni tinha deixado a UTI no último dia 23 após ser submetido a uma cirurgia de desobstrução intestinal que ocorreu sem complicações. Ele segue observação no hospital da capital paulista, onde está internado desde o dia 19 do mês de junho. O cacique foi transferido de Sinop, em Mato Grosso, para dar continuidade ao tratamento de saúde e ao acompanhamento cirúrgico do seu quadro clínico. A transferência para São Paulo foi definida após avaliação conjunta das equipes médicas responsáveis pelo caso. Segundo o Hospital e Maternidade Dois Pinheiros, onde o líder estava em Sinop, o transporte foi realizado em uma aeronave disponibilizada pelo governo do estado de Mato Grosso. Raoni estava internado em Sinop desde o dia 14, após ser diagnosticado com sepse pulmonar associada a uma pneumonia broncoaspirativa. Ele havia apresentado sintomas um dia antes, quando registrou episódio de vômito em sua residência na região de Peixoto de Azevedo. Na capital paulista, o acompanhamento é conduzido pelo cirurgião Franz Robert Apocada Torres, professor da Escola Paulista de Medicina da Unifesp. A nova internação ocorreu menos de um mês após Raoni receber alta no hospital e maternidade Dois Pinheiros. Em maio, ele foi hospitalizado após apresentar mal-estar clínico e complicações respiratórias e também gastrointestinais. Antes disso, também havia passado 5 dias internado para tratar dores abdominais associadas a uma hérnia. A equipe médica informou à época que o líder indígena possui uma comorbidade entre doença pulmonar obstrutiva crônica, insuficiência cardíaca, uso de marca-passo cardíaco e hérnia diafragmática. Desde 2020, Raoni já passou por 6 internações no Hospital e Maternidade Dois Pinheiros. A relação com a unidade foi constituída a partir da expedição da Universidade Federal de Mato Grosso, Xingu, projeto de extensão da Universidade de Mato Grosso em parceria com o hospital que leva atendimento especializado às aldeias da terra indígena Capoto Jarina. Raoni já tem praticamente 100 anos, né? 90 e tantos anos de idade. Vamos à cotação dos principais produtos agropecuários com informações do IMEA. O boi gordo em média no estado de Mato Grosso, R$317,37. O boi gordo em Vila Rica, R$314, arroba vista. Vaca gorda, R$293,14. No Mato Grosso, em Vila Rica, R$294, arroba vista. Bezerro de 8 meses no Araguaia, R$2.589. Bezerro de 12 meses, R$3.089. Bezerras, R$1.891. Bezerro de 12 meses, R$2.208. Litro do leite, R$2,31. Milho, R$39,55. E a soja, R$108,40. Essas foram as informações com os dados oficiais do IMEA. Eu vou ficando por aqui com o Giro Conte de hoje, prometendo voltar na próxima segunda-feira com mais uma edição. Amanhã a gente traz informações no Conte Rural ao Homem do Campo, trazendo informação sobre o Plano Safra. Podemos voltar a qualquer momento se um fato merecer destaque. Ótimo final de semana para todos. Lembrando, se você dirigir, não beba, e se beber, não dirija. Aproveite a praia para se divertir e não transforme esse momento de alegria e de diversão em tragédia ou sofrimento para você e seus familiares.
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0: Aí, amigos, é com muito carinho que nós queremos agradecer a presença das famílias da juventude, um zoom bem forte do
1: milionário
0: e do Zé Rico.
1: Obrigado.

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Prezado ouvinte, esta Igreja Apostólica, restaurada por Nosso Senhor Jesus e pela Santa Vó Rosa, e conduzida por longo tempo pela mão segura do profeta Santo Irmão Aldo, é um precioso tesouro de fé que, quando encontrado e aceito com boa vontade e esperança, possibilita ao que assim crer uma vida feliz e abençoada. Essa organização religiosa é o tesouro ao qual Nosso Senhor Jesus se referiu na parábola do homem que achou algo valioso no campo e, muito alegre, vendeu tudo o que possuía para poder adquirir o que considerou de grande valor para a sua vida. Esta Igreja é o reino dos céus na terra, revestida de virtudes e do poder de Deus o Pai e dos seus santos. Sua missão é divulgar o Evangelho de Nosso Senhor Jesus Cristo e o cumprimento de suas promessas, e anunciar palavras de vida e de paz, as quais, sendo aceitas com boa vontade e fé, promovem a salvação e a libertação da criatura humana de todo o pecado e da maldade. Quem assim crer, alcançará o mérito de receber as virtudes do Espírito Santo, através do Consolador, a quem o Pai Celestial atribuiu o poder de santificar e de purificar a alma e conceder vida, saúde, alegria, paz e a felicidade perenes a quem deseja aprimorar a fé que está em seu coração. Ó ouvinte, valorize esse tesouro colocado ao teu alcance pela providência divina. Sejas feliz e muito abençoado.

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Divulgamos a seguir um depoimento de fé enviado para a sede desta Igreja Apostólica. A senhora Rosana Maria Figueiredo Cabreiras da Silva estava casada há alguns anos e não havia conseguido engravidar. Ela e o marido se submeteram aos exames solicitados por um médico e, de início, nada ficou constatado que impedisse deles ter um filho. No entanto, um exame detalhado revelou uma anormalidade feminina provocada por distúrbio endócrino que a impedia de engravidar. Contudo, essa senhora continuou clamando pelo amparo da Santa Vó Rosa e do Santo Irmão Aldo. Inclusive, durante a audição de uma transmissão online de reunião de Santa Comunhão, ela suplicou que Nosso Senhor Jesus a amparasse naquela dificuldade. O clamor dessa senhora foi ouvido e atendido, pois daí, há bem pouco tempo, ela engravidou, teve um período gestacional satisfatório e, no devido tempo, deu à luz a um menino saudável e perfeito, o Gabriel. No entanto, durante o parto, o obstetra constatou miomas nos órgãos internos dessa senhora e ficou admirado pelo fato dela e do bebê não haverem sofrido nada grave durante aquela gestação. Recomendou apenas que ela retornasse daí a 6 meses para novos exames pré-operatórios de extração do órgão afetado. Com esperança e fé, a senhora Rosana passou a fazer uso continuado de água e de óleo ungidos, providência de fé que lhe foram de muita valia, visto que os resultados dos exames solicitados pelo médico foram negativos em relação aos miomas detectados anteriormente, situação favorável diante da qual ela foi dispensada do tratamento cirúrgico. Decorridos alguns meses, ela engravidou novamente e mais uma vez teve um período gestacional sem intercorrências, ao final do qual deu à luz a outro menino perfeito e saudável, o Samuel. Ela e o marido são agradecidos a Deus Pai e aos seus santos pela alegria de terem o lar abençoado com a presença de 2 filhinhos perfeitos e saudáveis, como informou a senhora Rosana em depoimento de fé, remetido de Pereira Barreto, Estado de São Paulo, no mês de outubro de 2024.

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0: Estamos apresentando a Hora Milagrosa e na sequência vai falar-lhes o pastor Josiel Neves Silva.
1: Cumprimento a todos os ouvintes, desejando a bênção do nosso Deus, de Jesus Cristo, do Consolador a Santa Vó Rosa, e também desejo-lhes a bênção de Maria Santíssima e do Santo Irmão Aldo. E toda a graça do Reino dos Céus recaia abundantemente em sua vida e que o vosso lar seja repleto das bênçãos dos céus. Estimados ouvintes, ter a sua companhia neste momento de meditação é de imenso valor. Portanto, através destas palavras, que é vida para o nosso espírito, fortalecemos a nossa fé, compreendemos a vontade do Pai para que sejamos perfeitos e zelosos de boas obras. Nesta Igreja Apostólica, temos anunciado o cumprimento da promessa de Jesus Cristo para os tempos da regeneração. E por meio das Sagradas Escrituras, ficou registrado a vinda de um outro santo, a semelhança dele, Jesus, com seu poder e autoridade. Como descrito no livro de Apocalipse, Jesus assim prometeu ao vencedor: eu lhes darei autoridade sobre as nações, assim como também eu recebi do meu Pai. Dar-lhe-ei ainda a estrela da manhã. Estas profecias, estimados ouvintes, têm cumprido na vida da Santa Vó Rosa, que foi predestinada para realizar esta missão tão nobre, porém em tudo foi provada, desde as mínimas coisas. Ela foi fiel, preservou a pureza do Espírito, a fé em Jesus, na sua Santa Mãe Virgem Maria Santíssima, sempre amou o bem e a justiça, venceu todas as tentações deste mundo, guardou com sinceridade a doutrina do Evangelho do nosso Senhor Jesus e por ele, esta santa foi preparada num período de 16 anos, tempo suficiente em que Jesus e o Pai restaurou a sua igreja nesses tempos, fundamentada na doutrina do Evangelho do Reino dos Céus. Observem, prezados ouvintes, que Jesus não mencionou o nome de quem seria o Consolador de sua promessa, porque ele mesmo disse: ao vencedor dar-lhe-ei que se assente comigo no meu trono, assim como também venci e me assentei com meu Pai no seu trono. Pois seria necessário, estimados ouvintes, que em tudo fosse fiel a ele, Jesus, e ao Pai. E prova disto, a Santa Vó Rosa sempre foi humilde, sincera e muito fiel a Jesus. Ela o amou de todo o coração. E enquanto na terra viveu, por amor a Jesus, a sua igreja, ela dedicou a sua vida para dar ao Divino Mestre a oportunidade de restaurar a igreja dos santos apóstolos com sua própria vida, para que se cumprisse a preciosa promessa do outro Consolador, a fim de a humanidade conhecer os mistérios que precisavam ser revelados ao seu povo. Desta feita, no Evangelho de São João, capítulo 16, versos 12 em diante, ficaram registrados os ensinos de Jesus a respeito da missão do Consolador, dizendo: tenho ainda muito que vos dizer, mas vós não podeis suportar agora. Quando vier, porém, o Espírito da verdade, ele vos guiará em toda a verdade, porque não falará de si mesmo, mas dirá tudo o que tiver ouvido e vos anunciará as coisas que hão de vir. Disse Jesus: ele me glorificará, porque há de receber do que é meu, e vou-lo há de anunciar. E ele prometeu o Consolador para guiar o seu povo, quando disse: o Espírito da verdade, ele vos guiará em toda a verdade. Foi através da Santa Vó Rosa que Jesus nos transmitiu a mensagem de grande valor para o preparo e a santificação do seu povo. Foi por meio desta santa gloriosa que Jesus concedeu todo o poder e autoridade para curar, para salvar, libertar a todos que crerem e confiar nesta doutrina anunciada, que é a mais perfeita matéria em religião. Esta santa gloriosa ensinou-nos a amar a Deus o Pai, a Jesus como nosso Salvador, a Maria Santíssima, a amar a justiça e praticar o bem. Tem santificado a sua igreja a fim de que esta possa contar com toda a proteção celestial, com a unção do Espírito Santo do Pai, e para que tenham a glória de ser alimentada pelo corpo e o sangue de Jesus. Esta santa tem todo o poder de Jesus para exercer seu ministério e o faz por amor a Deus e ao seu Filho amado, para a grandeza do reino dos céus. Sendo que o ministério desta santa poderosa, preparada por Jesus e por Deus o Pai, é levar o consolo aos cansados e oprimidos. Hoje tem abençoado a muitos, prezados ouvintes, livrando-os dos perigos que atravessam a nossa caminhada nesta terra, amparando a todos com a graça divina, livrando dos males, proporcionando a cura de doenças para tirá-los dos sofrimentos. Esta santa recebeu todo o poder para realizar milagres notórios na vida de todos que crer nesta palavra de fé. Muitos têm sido libertos da escravidão deste mundo, que aparentemente parece ser algo bom, ou que irá te dar a uma felicidade, mas porém são ciladas do inimigo para aprisionar os filhos de Deus. São coisas passageiras e levianas que levam a pessoa à amargura e decepção. Por isso Jesus afirmou ao dizer: o Espírito da verdade, ele vos guiará em toda a verdade. A Santa Vorrosa foi galardoada no reino dos céus para exercer esta missão gloriosa de ser o Espírito Consolador da promessa do Divino Mestre. Portanto, estimados ouvintes e irmãos apostólicos, sejam vocês jovens, moços e moças, senhoras, senhores, desejo que sejam sábios para que compreendam estes ensinos da Igreja Apostólica. Sejam humildes e sinceros de coração para serem merecedores do poder desta santa gloriosa, que está revelando todos os mistérios que ao tempo de Jesus ele não pôde revelar. Sobre a fé nos santos de Deus, em sua mãe, a Virgem Maria Santíssima, no ministério dos profetas, dos santos apóstolos, tendes a sua fé inabalável no cumprimento das profecias do nosso Senhor Jesus, o Salvador. Creiam de todo o seu coração e será bem-aventurado em todo o seu viver com a bênção de Deus o Criador, de seu Filho amado Jesus Cristo, o Salvador, e do Espírito Santo do Pai. Terás a graça do Espírito Consolador, a Santa Vorrosa, e a intercessão do nosso Santo Irmão Aldo em seu viver. Sejam assim, pratiquem esta fé em todos os seus dias nesta terra. Amém. Ó glorioso e eterno Deus, nós glorificamos e exaltamos o teu santo nome, pelo teu infinito poder e misericórdia por cada um de nós. Pois nos preparastes, santos poderosos, enviou o teu Filho amado, o nosso Senhor Jesus Cristo, trouxe para nós o Evangelho, a tua

0: Santíssima. Pelo teu ministério como rainha e mãe dos filhos de Deus, exerce um poder e autoridade, amparando e nos guardando nesta terra. Queremos também elevar o nome da Senhora Sandoval Rosa, que és o Espírito Consolador. Glorificamos o nome do profeta irmão Aldo e por isso, nesta hora de oração, em que muitos dos meus irmãos e ouvintes estão com seus pensamentos elevando ao reino dos céus, através de uma fé inabalável, pedindo a graça dos céus, pedindo as bênçãos para a sua vida. Muitas vezes passam por alguma dificuldade, por algum problema. Sandoval Rosa, ó Jesus bendito, tendes compaixão e através desta fé sincera que eles têm nos seus corações, possam receber as bênçãos para as suas vidas, possam encontrar a solução para os seus problemas e que tenham um lar, tenham uma vida com a presença dos santos e anjos, com o poder do reino dos céus. Ó Sandoval Rosa, ó bendito Jesus, ajude a eles para que possam compreender estas verdades, para que possam compreender o cumprimento destas profecias tão nobres nos dias atuais e que o Senhor Jesus já voltou e hoje está realizando esta grande obra de salvação, oportunidade de regeneração através do ministério da Sandoval Rosa e que a fé nesses corações sejam alimentada, sejam fortalecidos e que possam ter sempre a sabedoria dos céus para esse discernimento e que a vida dos mesmos sejam pautadas pelo poder dos céus. Ó querido santo irmão Aldo, conceda da tua bênção também para todos estes ouvintes. E também muitos lembraram de colocar ao lado deste aparelho receptor a água, o óleo, para que sejam ungidos. E ao fazer uso dos mesmos, eles possam alcançar a graça desejada e tendo a certeza das bênçãos preciosas que são concedidas a todos neste momento de fé. Nós louvamos e agradecemos a ti, Jesus bendito, a Senhora Sandoval Rosa, ao Senhor Santo Irmão Aldo, em nome de todo o reino dos céus. Amém.
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2: 8 e 3.
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2: Oi, gente linda, Letícia Leal chegando pra gente começar com o pé direito aqui no nosso Momento Informação. E aí, como é que vocês estão, hein? E para começar a nossa parte, eu trouxe uma dica que é mais que especial, é essencial pra gente se sentir bem de verdade.
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2: Sabe aquela sensação de que a autoestima precisa de um empurrãozinho? A dica de hoje é sobre se amar, se cuidar, porque o amor próprio é uma das maiores formas de beleza que existe. Quando a gente aprende a se respeitar, a se cuidar com carinho, isso transborda, aparece naturalmente. Nenhum produto, por mais caro que seja, substitui a confiança e o carinho que a gente tem por nós mesmas. Então, reserve um tempinho pra você, viu? E olha, fica ligadinho, porque daqui a pouco eu volto com a próxima dica. Dessa vez sobre saúde, que também é super importante. Não sai daí.
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3: Já cheguei por aqui, meu povo, 8 horas e 12 minutos, 8 e 12, muito bom dia pra você. Começa agora o seu Bom Dia Conte, manhã gostosa de sexta-feira. Sextou, sextou. Hoje, sexta-feira, dia 3 de julho de 2026. Estamos aí a 181 dias para 2027. Como é que foi sua quinta? Foi bem? Espero que tenha sido em nome de Jesus, tá? Começa agora mais uma programação aqui do nosso Bom Dia Conte. Que Deus abençoe o seu dia, a sua semana, o seu final de semana, o seu mês, a sua vida, o seu ano. O que importa é que você hoje tá muito feliz, tá? Não tá? Já não falou em cima aí, não. Mas vamos, coloca aquele sorrisão no rosto, olha pro espelho e fala, eu vou ser feliz. Eu sei que o inimigo às vezes quer colocar a gente pra baixo, né, gente? Sempre vê o inimigo. O inimigo em forma de... Olha, alguém de trabalho que já chega de mau humor, colocando o estresse dele todo em cima de você. O familiar que já te liga dando uma mal notícia nojenta já pra poder deixar você pra baixo enquanto ele vai se animar agora. E você tá aí toda pra baixo agora, ou, né, desanimado. Ou aquele amiguinho também que liga só pra falar que a vida dele tá isso e aquilo, só pra reclamar da vida, né? Sempre tem esse pra querer colocar a gente pra baixo. Manda ele se lascar, cada um com seus problemas. Tem gente que não quer melhorar a sua vida, não. Tem gente que não quer você dar conselho e fala, olha, é assim, dessa forma. É assim que tem que viver. Mas não quer, então manda se lascar. Ninguém vai estragar teu final de semana, não. Vamos. Começa agora o Bom Dia Conte. Participa aí comigo. 3554-2266. Sua mensagem de texto ou seu áudio, tá? Manda pra mim com muito carinho que eu vou atender vocês aqui com muito carinho no Bom Dia Conte. Sextou por aqui. Animação total. Ninguém vai estragar meu dia nem minha sexta. O que tentar estragar é você. Tá, né, mão na orelha? Ai, Júlio, que agressividade. Ah, pelo amor de Deus. Chega de estragar o bom dia do povo, gente. Vamos. Vai, vai dançar na frente dessa pessoa aí, ó. Falou, hoje não estraga meu dia, não. Vai pra lá, mandado do inimigo. Fala. A vizinha fofoqueira, o fofoqueiro, só liga pra te dar uma notícia. Manda se lascar hoje. Hoje é o dia. Bom dia, Brasil. Bom dia, mundo, tá? É a 101,5. E eu, Johnny Clé, até meio-dia.

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0: Rodrigo Silva cantando sucesso pra você. 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Deixa eu começar a atender meu povo querido. 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Bom dia, Ana Lídia. Tudo jóia?
1: Bom dia. Ótima sexta pra todos. Põe uma música do Gregory aí pra nós, um reggae. Já hoje é sexta, né? Retrô. E vamos que vamos.
0: Vamos que vamos. Aquele abraço pra você. Oi, Maria. Tudo bem com você, Maria?
2: Oi, Ribeiro? Amiga. Bom dia, minha querida.
0: Bom dia.
2: Tudo bem?
0: Eu tô ótima.
2: Espero que sim. Cada dia melhor. Tô por cá ainda, amiga. Mas amanhã eu tô indo embora pra casa.
0: Amém, amém.
2: Amiga, você já ouviu aquela música com o Zezé de Camargo? Como anjo, a mesma ofereço pra meu esposo, pra você, todos da rádio, minha amiga Mozaildo, meus colegas que estiveram ouvindo e todos ouvindo gostar da mesma. Um ótimo dia abençoado, minha querida. Um ótimo final de semana pra você e toda a família.
0: Obrigada, cheiro, minha querida.
2: Com Deus.
0: Um cheiro com Deus também.
3: Bom dia, Rádio Bom Conte. Dia. Bom dia, Johnny Clay. Eu passando aí nessa sexta-feira para deixar meu forte abraço a todos, rádio ouvinte. Mandar um abraço aí pro Nego Chico aqui no Tiradente e pro seu João Vermelho, pro Bruno, pro Carretel, pro Zé Dourado, pro Toninho lá no Santo Antônio do Beleza e pros demais aí que agora tá sem eu me lembrar, viu, Johnny? E gostaria de ouvir aí Roupa Nova, A Força do Amor, mandar pra essa galera nessa sexta-feira, hein?
0: Abraço pra você, Vicente, mando já meu amigo, é Demari.
4: Tudo bem? Johnny, tô ótima. Uma música com capa de jornais, a sua escolha. Ofereço pra minha mãe Maria Antônia, meus 4 filhos, meus 2 netinhos, meu esposo Roberto Carlos, minhas irmãs, meus sobrinhos, pra você e pra Dayara.
0: Obrigada, Demaire. Beijo grande. Oi, Lucélia.
5: Bom dia, Dani Clé. Bom dia, Brasil. Bom dia, Porto de Vila Rica.
0: Bom dia.
5: Sextou. Já vamos pegar uma pedrada, hein? Ou uma pedreira. Nós somos mais Brasil.
0: Exatamente. Pensar positivo, né? Não há de pensar negativo. Ó, gente, pensamento positivo é tudo. A fé é tudo. Então, se a gente pensar positivo... Agora, o negativo sai de perto da gente. Não fica mandando coisa negativa, não. Raça de inseto. Eu tô rajando que fica, vai perder, que desse aqui, vai pra lá, com uma raiva. Bom dia, Johnny, abençoado final de semana pra você, peça um louvor, último julgamento, oferecer pra você e pra todos os ouvintes. Tenha um ótimo final de semana, abençoado, obrigada, Ângela. Oi, Terezinha.
6: Bom dia, Rádio Conte, bom dia, Johnny Creia. Tudo bem, minha linda. Johnny, toca aí pra nós A Sua Escolha, com Daniel e Samuel. Pode ser viúva sem nada, tá, Johnny? Feliz pra quem estiver curtindo a Ponte, pra todos da família Ponte, pra todos os ouvintes. Tenha um bom dia.
0: Bom dia, minha querida. Aquele abraço. Bom dia, meu amigo Marcelo.
7: Bom dia, bom dia, bom dia, Johnny. Johnny, roda uma música pra nós aí, Johnny. Com o Mário Batista aí, A Sua Escolha. Roda aí pra nós aí. Estamos aqui, pertinho de você aqui, ó. Só não te vejo porque tem uma bolada de mato na frente. Você tá doido. Chama. Sextou, hein?
0: Sextou, Marcelo.
7: Tô aqui rebocando umas paredes aqui e só escutando esse programa seu aí. Bom dia, bom dia, bom dia pra todos. Hoje é dia de descer pras praias, hein? Vamos embora.
0: Eu recebo essa bênção em nome de Jesus. Abraço pra você, Marcelo. Trabalhando firme e forte, meu amigo. Beijo grande. Grande pedreirão da nossa cidade aí. Bom dia, Mozeilda.
8: Bom dia, minha amiga Johnny. Manda pra nós aí, Rio Araguaia. Só pra curtir. E só te falar. Daqui a pouco partiu beira do rio.
0: Ai, meu Deus, que coisa boa.
8: Bora para Paraguaia, Johnny. Vai pra minha amiga Maria Ribeiro. Pro Ivani, Alex na Celaria Perfil no Mandi. Vambora, vambora. E pra minha irmã Marina. Cheiro, miga.
0: Um cheiro pra você, Mozeilda. Aproveita. Mandou tua mensagem. A mensagem não caiu ainda. Não quer abrir aqui ainda, tá? Mas daqui a pouco eu vou tentar abrir ela aqui, tá bom, Mozeilda? Um beijo pra você, minha linda. Aê, bagaceira. Já já eu volto. Caiu um bloco comercial, já já eu volto.

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2: 8h34.
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1: Olá, queridos ouvintes do Guia Astral. Que alegria ter você aqui, nessa sintonia de autoconhecimento e renovação. Eu sou Letícia Leal e nesta primeira parte do nosso programa vamos desvendar as mensagens do universo para Áries, Touro e Gêmeos.
2: Áries, Touro, Gêmeos.
1: Áries, o amor ganha clareza e no trabalho inove com sua criatividade. Busque a paz interior, ouvindo sua intuição. Sua coragem é a chave para o novo. Cor da sorte, vermelho paixão. Número da sorte, 18.
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1: Touro, a estabilidade nos relacionamentos se aprofunda com diálogo sincero. E no trabalho, seus esforços serão reconhecidos. Mostre sua vulnerabilidade. A persistência pavimenta o caminho dos seus sonhos. Sua cor é o rosa quartzo. E o 43, seu número.
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1: Gêmeos, o diálogo aberto e novas conexões marcam o amor. Com ideias inovadoras no trabalho e networking favorável. Aceite suas dualidades. Deixe a curiosidade te guiar. Sua versatilidade é um superpoder. Amarelo Sol te ilumina. E o 77 é seu número. Quanta energia boa! Fique com a gente, pois na próxima parte do Guia Astral, vamos mergulhar nas previsões para Câncer, Leão e Virgem.
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2: Oi, gente linda! Já vamos direto ao ponto porque a nobreza do amor trouxe um turbilhão de emoções. Segura o coração! No capítulo de hoje, a Lika confessa a Tonho que Omar deseja se casar com ela. O bispo indaga Viriato. Mirinho provoca Sebastião. Marta pune Virgínia, que se revolta contra Lúcia, a Lika. Kênia comenta com Chinoá sobre o interesse de Gendal por Binta. Graça e Mirinho zombam de Ana Maria por esperar o pedido de Manuel. A Lika descobre que Nilo Peçanha está morto e Onildo a apoia. Ele já declarou seu interesse romântico por Niara. Tonho se aconselha com Dona Menina. Kênia confidencia a Chinoá que seguiu a sugestão de Dume para se livrar da perseguição de Gendal. Dume, Akin e Ladisa encontram a urna com as joias de Gendal. Muita coisa para rolar, hein? A gente fica com o coração na mão. Mas não saia daí, porque em instantes o Novelas retorna com os destaques de Coração Acelerado.
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3: 8 horas e 51 minutos, 8h51. E eu tenho um convite especial pra fazer pra vocês. Cadê aqui esse convite, Johnny? Pararana. Eu gosto de fazer o convite assim, com o nosso forrozinho já. Um convite especial do Projeto Cantagalo, Comunidade Santa Isabel do Projeto Cantagalo. Convida você para dia 5 agora, dia 5 do 7, a grande festa. É domingo agora, tá, gente? Às 10 horas tem a Santa Missa, às 12 horas tem almoço, churrasco, saladas e bebidas em geral. Às 13 horas tem o início do torneio de bocha em dupla, tá? Primeiro lugar, 50% das inscrições. Segundo lugar, 30. E terceiro lugar, 20. À tarde tem leilão e eles ao vivo, ó. Forró Conquista fazendo essa festa maravilhosa pra gente, tá? Um apoio vereador Vitor Leandro e também Governo Municipal de Vila Rica. Câmara de Vereadores, né? Também patrocinando essa festa. A transmissão também do Jogo do Brasil no telão, tá? Vai ter a transmissão, pessoal que tá preocupado aí com o Jogo do Brasil. Vai ter a transmissão do Jogo do Brasil no telão lá, tá? Comunidade Santa Isabel no Projeto Cantagalo. Então não se preocupe, vamos pra festa. Aí vem o jogo lá também. Bom dia, Maria. Tudo bem? Cadê o áudio da Maria, Johnny? A Maria Domingos Araújo, Projeto Caxangá. Quase não entendi o áudio dela, mas... bom dia, aqui é a Maria Bonfim Mariano da Fazenda Vale da Chuva. Toca aí Flores em Vida com Zezé de Camargo e Luciano. Eu ofereci pro meu esposo Francis Lei Mariano. Para todos que gostarem da mesma, que Deus abençoe o nosso dia. Um beijo, princesa, amo a sua voz. Obrigada, meu amor. Eu amo o seu carinho, tá bom, Maria? Um beijo no teu coração, minha linda. Todo o pessoal da Fazenda Vale da Chuva. Oi, Marina.
4: Bom dia, Johnny. Manda a música aí do Franquito Lopes. Eu canto porque sou apaixonado. Preço para minha avó Marlene, para minha mãe Elisete, para minha filha Sofia. Quero participar do sorteio.
3: Cheiro para você, minha gata. Bom dia, minha amiga Luana. Tá ligadinha, trabalhando firme e forte. O IPGP, isso. Tá trabalhando firme e forte agora. Aquele abraço para você, tá, Luana? Beijo no teu coração, minha gata. Bom dia, Johnny. Toca a música do Franquito Lopes. Eu canto por você porque sou apaixonada. A outra também acabou de pedir ela. A Marinette pedindo ela. A Marina acabou de pedir também. É a peça apaixonada, assim, né? Acorda. Eu canto o que diz meu coração. Deus é mais. Oi, Naldo.
5: Bom dia, Rádio Ponte. Bom dia, Moreno Cabelo Cacheado. Moreno, bota pra nós uma da Sandro Lúcio. Pode ser uma da sua escolha. Fez você da rádio. Todos gostar da mesma. Tchau e obrigado.
3: Tchau, obrigada. Aquele abraço. Bom dia, Divina.
6: Oi, Johnny, bom dia, tudo bem com você?
3: Tô
6: ótima.
3: Johnny,
6: pode ir pra me ouvir com o Barros de Alencar. Meu amor, eu ofereço pra vocês pra me ouvir. Um abraço, fica com Deus.
3: Com Deus também, minha linda. Aquele abraço pra você, Divina Ferreira. Bom dia, Elisete.
7: Bom dia, Johnny. Sextou. Tô com o Ando Amado Batista, sua escolha aí pra nós ouvir aqui. A minha neta Sofia. Para todos que gostarem.
3: Mando já, minha linda. Bom dia, dona Sônia. Sônia.
8: Pronto, estou ouvindo o seu programa. Eu queria que você rodasse uma música aí do Amado Batista. Estou por aí, ofereço para minha irmã Lorene Paula. estar passeando aqui com nós e ouvindo o seu programa. Obrigada se for atendido.
3: Um beijo, Loreni. Um beijo também para a dona Sônia Prunzio. Aquele abraço. Bom dia, Johnny. Bom dia, gata. Quero participar do programa. Obrigada pelo gata, viu, Valmira? Oi, Anália.
9: Bom dia, Johnny. Que é a Anália do Projeto Caxangá. Quero participar do sorteio, minha linda. Ofereço as músicas para todos que estiverem na escuta e para você, Johnny. Um beijo.
3: Um cheiro para você, minha querida. Bom dia, Johnny. Manda aí, deixa eu ver aqui. Aqui é o Leandro. Manda Renan e Raí. Leandro Pedro da Silva, aquele abraço, Leandro. Johnny, toca a música aí, a escolha pra curtir. Quero participar do sorteio. Rosângela de Souza Dantas. Bom dia. Manda Milagre do Caixa 7. Ivone Terezinha Lewandowski do Setor Oeste. Dia abençoado pra você também, minha linda. Bom dia, Andressa.
10: Bom dia, Rádio Conte. Bom dia, Johnny e Cléia. Bom dia, bom dia, bom dia, bom dia, bom dia. Passamos a fazer um ótimo, excelente, maravilhoso dia. Hoje eu quero ouvir I want to be free. 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Bora simbora. Bora que hoje é só hoje. Amanhã não tem um hoje como hoje. Então bora simbora, abraço pra todos e pra todas. E feliz sexta-feira. Uhul.
3: É mesmo, né? bom dia Gertrudes.
11: Bom dia, Johnny, tudo bem com você, Johnny?
3: Tudo jóia.
11: Johnny, eu quero que você toque pra mim com José Augusto, do Que Vale Ter Tudo na Vida. Ofereço especialmente para vocês aí na rádio, para mim curtir, para a Luísa em Caldas Novas, para a Karina aqui na Reunida 2, para a Baixinha do Supermercado Gaúcho e para todos os ouvintes. Uma boa sexta-feira, um bom trabalho, um bom final de semana, uma
3: Obrigada.
11: Boa festa, tá bom?
3: Meu sonho.
11: Que Deus te abençoe, te protege, te livre de todo mal e de todo
3: Amém,
11: perigo.
3: Meu
11: um abraço,
3: amor.
11: Johnny. Muito obrigado.
3: Um cheiro de Gertrude pra você também, meu amor. Bom dia, Alvani. Tá pedindo Roda Música aí, a última carta com Marcos Roberto. Pra lembrar os velhos tempos. Cheiro gata, abençoado final de semana pra você também, Alvani. Beijo grande. Essa é linda, né?
12: Bom dia, Johnny.
3: Bom dia,
12: Cléia.
3: Sebastiana.
12: Hoje sextou. Quero ouvir uma música bem bonita hoje.
3: Deixa comigo. Bom dia, Johnny. Adilson Sônia Gamba. Toca aí, Douglas. Deixa eu ver que frio de junho, isso? Tá no sorteio, aquele abraço pra você, minha querida. Bom dia, Johnny. Leomar Noronha de Lima. Toca aí com Edbrito Samuel, Amor Eterno. Abraço pra você, Leomar. Oi, Johnny. Deixa eu ver aqui, é Sofia Gamba dos Santos. Tá no sorteio, aquele abraço, beijo grande. Bom dia, coloca a música à escolha. Põe meu nome no sorteio, Silvânia da Silva Vieira Gama. Daqui a pouco eu atendo mais, tá? Já, já. Tem umas teimosinhas de plantão mandando dois áudios aí de 25, 30, 40 segundos. É 30 segundos, tá, gente? Tolerava até 35 ali, no máximo. Senão não vou atender, tá?
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povo apaixonado por bichinhos. Que alegria ter você aqui, sintonizado com a gente. No ar, o seu Momento Pet. Eu sou o Lineu Silva e é sempre um prazer enorme trazer umas dicas para cuidar melhor dos nossos companheiros peludos, né? E para começar essa nossa primeira parte, quero falar de algo essencial, que nenhum pet vive sem. Muito amor e atenção. É isso mesmo. Nenhum cuidado substitui o carinho, a companhia e a atenção que a gente dá todos os dias.

dias. Um ambiente cheio de afeto faz o animal se sentir seguro, feliz e, o mais importante, parte da família. E sabe qual é a melhor parte? Cuidar bem do seu pet é também receber amor em dobro, todo santo dia. Fica a dica então, muito carinho sempre. Esse foi o Momento Pet, com Lineu Silva. Mas não sai daí, porque daqui a pouquinho tem mais dicas quentinhas para os seus pets, na sequência da nossa programação.

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1: Olá, mamães e papais maravilhosos. Que alegria ter vocês aqui no nosso Mamãe a Bordo. Eu sou a Andressa Pires e é sempre um prazer compartilhar esse momento tão especial com vocês. Anota essa dica especial, viu? O carinho e a atenção diários são super importantes. Conversar, cantar, sorrir e fazer aquele cafuné ajudam muito no desenvolvimento emocional do bebê. O colinho, gente, é um abraço de segurança que fortalece o vínculo. É puro amor e confiança que faz toda a diferença para um crescimento feliz.
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2: 9 e 19.
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1: Oi, gente. Letícia Leal de volta com você aqui no Momento Informação. E a dica de saúde de hoje é super importante. E às vezes a gente esquece, viu? É sobre aprender a dizer não.
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1: Respeitar seus limites ajuda a evitar sobrecarga física e mental. É sobre encontrar esse equilíbrio que é essencial para a gente manter o bem-estar, sabe? Não precisa abraçar o mundo, viu? Às vezes, um não dito na hora certa é um sim para sua saúde. Pensa nisso com carinho. Mas ó, fica ligado que o Momento Informação continua. E na próxima parte tem mais, viu? Preparamos uma dica de casa que vai facilitar seu dia a dia. Não sai daí.
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2: 9 horas e 22 minutos, 9h23 agora, na verdade, né? Vamos lá. Eu tenho outro convite para fazer para vocês da Igreja Luterana do PA São José, da Comunidade Cristo Rei. Convidamos você e toda a sua família para uma grande festa a ser realizada dia 19 de julho agora, tá? 19 de julho, marca da agenda. Julho agora, 19. A programação é a seguinte: 9 horas tem oração com o pastor Matheus Henrique. Às 10 horas tem início do torneio de bocha com as seguintes premiações: primeiro lugar, 50% das inscrições, segundo lugar, 30%, terceiro lugar, 20%. Às 12 horas tem um delicioso almoço com churrasco, saladas e bebidas. E à tarde tem um leilão animado e um forrozão também pra gente, tá? Igreja Luterana, Comunidade Cristo Rei, dia 19 de julho, marca na agenda. Bom dia, José Rodemar.
3: Oi. Bom dia, Dione Cléia. Gostaria de ouvir hoje com Marcos Roberto a última carta. Ofereço para você e para quem estiver na escuta. Tchau, um abraço.
2: Um abraço para você também, José Rodemar. Já tá aqui na agulha, viu ela? Tá aqui na agulha. A ouvinte pediu ela já, ainda agora, acho que no primeiro bloco ainda, né? Bom dia, Claudete.
4: Dione Cléia, escuta do programa. Queria oferecer uma música de Barros de Alencar. Escolhe uma aí por nós e roda. Claudete Brigulhos.
2: A ouvinte pediu ali, meu amor, vai tocar ela já vai oferecer ela pra você, viu, Claudete? Bom dia,
5: Bom dia, Johnny, Chico. Como é que tu tá, mulher? Aqui
2: Eu
5: é o velho
2: bem.
5: Chico. Johnny, roda uma música pra mim aí com as irmãs Barbosa, Corazone. Quero oferecer pro Rosa, lá na Serra da Cobrinha, mais a Vani. Quero oferecer para Simone, Marrom Misael, lá na São José. Quero oferecer para Isaurinha, para minha nega, para minhas filhas. E para todos que gostar da mesma. Um bom dia para tu, Morena.
2: Bom dia para você, meu amigo velho Chico. Bom dia,
6: bom
2: Maria.
6: Bom dia, Johnny. Tudo bem, minha gata?
2: Eu tô ótima.
6: Aquela começar, música de José de Camargo. Luciano, sei que sou assim. Ofereço para os meus filhos, para os meus netos, para os meus dois bisnetinhos, para você, para a Ângela na casa da Santa Lúcia, para a Dayara e para a Poliana. Quero participar de você. Um cheiro, minha
2: participando, minha querida.
6: Boa semana para vocês.
2: Um cheiro, sextou, aquele abraço. Bom dia, Johnny. Quero pedir a música Amado Batista, oferecer para todo o pessoal da rádio, Francilene Mendes, aquele abraço. Bom dia, Inês.
7: Bom dia, Dionaí, tudo bem?
2: Tô ótima.
7: Roda a música para mim, as andorinhas voltaram. Coloca meu nome no sorteio.
2: Tá no sorteio, minha querida. Bom dia, Johnny. Manda a música do Márcio José, Preciso do Seu Coração, aquele abraço. Bom dia, Miriam.
8: Oi, Johnny, bom dia, minha princesa, tudo bem?
2: Tudo
8: aqui
2: jóia.
8: Tá todo mundo bem, graças a Deus. Johnny, eu quero uma música com Teixeirinha, Feliz Aniversário. Meu esposo tá fazendo mais um ano de vida hoje, Johnny. Dia 3 de julho, mais uma data especial, que Deus abençoe a vida dele, que ele continue sempre assim, um marido que eu amo tanto, pai dos meus filhos.
2: Beleza, Miriam, um beijo no teu coração, minha linda, feliz aniversário pra ele, que Deus abençoe muito a vida dele. Bom dia, Dona Vicentina.
9: Bom dia, e aí, como que tá, tudo bem?
2: Eu tô bem, graças a Deus.
9: Coloca meu nome no sorteio, por favor.
2: Tá no sorteio, minha querida, bom dia, Johnny. Manda aí, passando aí pra desejar uma ótima sexta-feira, peço a música da banda Calypso, A Escolha. E ótimo final de semana, Dayara Mota, um cheiro, Dayara. O povo gosta mesmo é do seu áudio, viu? Johnny, quero pedir a música Menina Não Corta o Cabelo. Ana Rogoska, aquele abraço. Quero ouvir o hino com a cantora Estela. Deus está te ensinando. Rosilene Lopes da Silva, aquele abraço. Bom dia, seu Clemente.
3: Bom dia, Johnny. Bom, Johnny.
2: Bom demais,
3: tá
2: graças
3: bom,
2: a Deus.
3: Graças a Deus. Roda a música pra mim, Fica Amor. Vê se vocês da rádio, quem gostar. Põe no sorteio, Johnny. Já obrigado. Hein, Johnny, se for contemplado, você me avisa que eu tô... Vou sair pra ajudar na comunidade de São Isabel. Tá bom?
2: Beleza, meu amigo. Aquele abraço a você, seu Clemente. Beijo grande. Fala aí, povo apaixonado. Olha a música de vocês aí, vai.

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1: De volta ao nosso Guia Astral, com Letícia Leal. Que bom ter você por perto, sentindo essa energia que nos conecta. Um convite para valorizar seus sentimentos e florescer. Vamos desvendar as mensagens do universo.
0: Câncer, Leão, Virgem.
1: Câncer, momento de fortalecer laços e cuidar do bem-estar. No amor, a vulnerabilidade aproxima. No trabalho, intuição guia. Abrace sua sensibilidade, sua maior força. Cor da sorte, rosa quartzo. Número 14.
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1: Leão, é hora de brilhar com autenticidade. Expresse sua paixão e criatividade. No amor, seja generoso. Na carreira, liderança se destaca. Inspire com sua luz única. Cor da sorte, amarelo dourado. Número 27.
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1: Virgem, foque no equilíbrio e organização. Priorize sua saúde e comunicação clara nos relacionamentos. Sua dedicação profissional será recompensada. Seja gentil consigo mesmo. Cor da sorte, azul marinho. Número 61. O Guia Astral continua. Na próxima parte, teremos as previsões para Libra, Escorpião e Sagitário. Fique conosco, a jornada segue.
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1: Alô, mulherada linda. Chegamos com tudo. Começando mais uma parte do nosso Toque de Mulher. Que alegria ter você aqui, pertinho da gente. Sou Andressa Pires e prepare-se, porque a partir de agora, a gente vai bater um papo super bacana, com dicas que fazem toda a diferença na nossa vida. Por exemplo, sabe o verdadeiro autocuidado? Aquele que faz a gente brilhar, vem do nosso bem-estar emocional. Mulheres que se cuidam por dentro ficam mais leves, seguras, e isso reflete na nossa aparência, né? E falando em ciclos, às vezes a vida nos leva a uma separação. É normal sentir dor, alívio, medo e esperança. Uma separação não é fracasso, é o fim de um ciclo que pode ser o início de algo transformador. Vamos te dar uma forcinha para criar o hábito da leitura, mesmo com a agenda lotada. Que tal 10 ou 15 minutinhos antes de dormir, no ônibus ou com um audiobook? O segredo é escolher livros que te prendam. A gente arruma tempo. Muita coisa boa vindo por aí, então não saia daí. Fique ligadíssima com a gente. Já já eu volto com mais Toque de Mulher, com mais dicas especiais feitas para você.
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0: aí, galera! Lineu Silva chegando de novo no seu Momento Pet. Que alegria ter você aqui com a gente, papai e mamãe de pet, pra gente continuar batendo esse papo gostoso sobre quem a gente tanto ama, nossos bichinhos. Olha só, a gente tem uma dica super importante para você que tá pensando em alguma mudança na rotina do seu peludo, tá? Seja trocar a ração, mudar aquela caminha que ele adora ou até alterar a rotina de passeio, sabe? É fundamental fazer tudo isso aos pouquinhos, com calma. Porque, gente, uma mudança muito brusca pode deixar o seu amiguinho bem desconfortável, viu? O ideal é ir de forma gradual, dando tempo para ele se adaptar, se sentir mais seguro e, claro, evitar aqueles problemas de comportamento que a gente não quer. Paciência nesses momentos é a chave de tudo. Seu pet vai te agradecer. E o Momento Pet tá só começando. Logo mais, na próxima parte do nosso programa, Lineu Silva volta com mais dicas especiais para você e para o seu companheiro de quatro patas. Fica ligado que tem muito mais vindo por aí.
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2: 9 horas e 42 minutos, 9h42. 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Vamos, trabalhar. Bora, bora. Bom dia, Marli. Tudo jóia?
3: Bom dia, Johnny, tudo bem?
2: Eu tô
3: Johnny,
2: bem.
3: Johnny, manda uma música à sua escolha pra mim ouvir com meu esposo e todos que estão ouvindo seu programa, ainda mais que hoje sextou, né?
2: Sextou.
3: Que Deus abençoe nessa sexta-feira e nosso final de semana, com muitas bênçãos de Deus e nossa mãezinha Aparecida.
2: Amém.
3: Beijo a todos.
2: Um cheiro pra você, Marli, aquele abraço.
4: Bom dia, Dani.
2: Bom dia.
4: Todo mundo bem? Que também,
2: tudo graças, joia, graças a Deus.
4: Dani, eu quero participar do sorteio, quero ouvir um louvor. Viúva sem nada. Em nome de Jesus, que o Senhor Jesus abençoe. Em nome de Jesus, tenha um bom dia.
2: Bom dia, minha gata. Amém. Deus abençoe você também. Bom dia, Melé.
5: Bom dia, Johnny. Bom dia, ouvinte da Rádio Ponte. Johnny, roda pra nós com o Zezé Camargo e Luciano. Viola e violeiro. Oferecer pra Dona Francisca, pra Feijão Vermelho, pra o seu Clemente, Andressa da Torre, Miriam, Dona Níria, mas seu Carlos Lacho aqui no Cantagalo, minha esposa Marisa, pra seu sobrinho Márcio Lambão e todos que estiver na escuta do programa, quem gostará mesmo.
2: Abraço pra você, Melé. Bom dia, Erivaldo.
6: Bom dia, Johnny. Manda amor aqui pra nós, o Zezé de Camargo, Luciano, linda, linda. Vamos começar hoje pra ficar forte pro Brasil passar pra Noruega.
2: Em nome de Jesus, né, Erivaldo? Aquele abraço. Bom dia.
7: Bom dia, bom dia. Vou pedir a música hoje. Jane Erondi, Não Se Vá. Ofereço pra todo mundo que tá ouvindo. E pro meu irmão José Rodemar. Pra todos nós, pra vocês também. Fica com Deus.
2: Com Deus também, Marili. Aquele abraço pra você, viu, minha querida? Beijo grande. Bom dia, Bruno. Tudo jóia, meu gato?
8: Bom dia, Johnny. Johnny, queria pedir a moça. Ó, Conquista, Pinga com Limão. Era um presente pra mim, pra minha mãe, que tá lá no projeto Caxangá, e pra minha avó. Se tiver sorteio, bota o menor do sorteio. Independente do sorteio, tá? Obrigado.
2: Tá no sorteio, meu querido. Bom dia, Vânio.
9: Vou desejar uma ótima sexta-feira pra todos e pedir que você toque aí esse C, Bruno Marrone, você pra todos que estão escutando o programa. Ótima sexta para todos, um bom dia.
2: Bom dia, Vânio. Bom dia, Gilmara.
10: Bom dia, gente. Queria aqui a Gilmara Pessoa. Eu quero a música de Zezé de Camargo e Luciano. Quero participar do sorteio.
2: Tá participando, minha princesa. Aquele abraço. Obrigado pelo carinho, tá? Barros de Alencar. Manda essa pra Júlia do Era do Gelo, que eu sei que ela gosta. 9h48.

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1: 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Olá, ouvintes queridos. Andressa Pires de volta com vocês aqui no Novelas, seu programa pra gente mergulhar nas emoções. E agora, a gente ia falar de Coração Acelerado, mas olha só, por motivos de força maior, excepcionalmente não teremos a exibição da novela, mas claro que a gente não ia te deixar na mão, né? Para matar um pouquinho a saudade e aquecer o coração, vamos relembrar por que essa trama conquistou a gente. Coração Acelerado é pura emoção, gente. Ela une romance, música e nos mostra personagens que enfrentam desafios gigantes, tanto na vida pessoal quanto na carreira. É aquela novela que grita pra gente ter coragem, sabe? Coragem pra seguir o coração, pra recomeçar, pra lutar pelo que acredita. É inspirador demais. Que pena que não tivemos o capítulo, mas a gente se emociona só de lembrar, né? E olha só, em instantes, o Novelas retorna com todos os destaques da novela Quem Ama, Cuida.
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4: 10 e 1.
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12: Olá, queridos ouvintes, bem-vindos de volta ao Guia Astral.
11: Libra, Escorpião, Sagitário.
12: Librianos, o equilíbrio interno e autoconhecimento se destacam agora. No amor e emoções, reavalie parcerias, buscando clareza emocional. No trabalho, sua diplomacia será chave para avançar, transformando desafios. Confie na intuição para escolhas alinhadas à sua verdade. Sua cor da sorte é lilás.

0: E o número é 14.
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0: De Libra, seguimos para a intensidade de Escorpião. Prepare-se para uma profunda transformação, desapegando do que não serve. Emoções intensas pedem cura no amor. No trabalho, persistência trará descobertas. Liberte-se de padrões. Sua resiliência é um superpoder para renascer mais forte e consciente. Sua cor é coral e o número da sorte é 29.
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0: Que energia incrível! De Escorpião, embarcamos na aventura de Sagitário. É tempo de expandir horizontes, buscar sabedoria e liberdade. No amor, experiências e alegria abrem suas emoções. No trabalho, criatividade e visão impulsionam novos desafios. Otimismo é a bússola para sonhar grande e ir além. Sua cor da sorte é turquesa e o número é 53. Nossa jornada não acabou. No próximo instante, teremos Capricórnio, Aquário e Peixes. Não perca!
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3: Dez horas e sete minutos, agora vai tocar pra você ainda a música bonita aqui no nosso Bom Dia Conte. Marcos Roberto vai cantar, Douglas, Igreja, acho que é o nome. Renan e Raí vai cantar também, Valéria Barros, Cachorrão do Brega. Então, um monte de moda que eu tô programando ainda que vocês pediu, tá, gente? Tô programando ainda, já já eu atendo mais um bloco. Já, peraí.

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1: E no nosso Mamãe a Bordo, uma dica super carinhosa pra gente refletir. Nossos pequenos observam tudo, cada gesto, cada atitude. O aprendizado deles começa muito antes das primeiras palavrinhas. Que tal a gente aproveitar esses momentos para ensinar através do exemplo? Demonstrar calma, gentileza e respeito, papais e mamães, cria um ambiente mais saudável e influencia muito a formação emocional. Cada exemplo positivo é um tijolinho na construção da personalidade. É puro tempo de qualidade, é amor. Um beijo enorme para você que ficou ligadinho. Fique por aí que já já a gente se encontra de novo com mais carinho. Até a próxima.
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2: Do tio Douglas, o barracão.

E aí, turma linda! Lineu Silva de volta, e já chegamos na primeira parte do nosso Momento Pet, com muito carinho para seus bichinhos. Olha só, muita gente esquece, mas a hidratação é essencial para a saúde dos animais, viu? Principalmente naqueles dias de calor, eles precisam de água fresca e limpa o tempo todo. A dica é espalhar potinhos pela casa, isso ajuda a evitar problemas nos rins e outras doenças. E por falar em cuidado, pequenos gestos fazem uma diferença gigante. Trocar a água, limpar a caminha, dedicar uns minutinhos de atenção, são atitudes simples, mas que mostram um amor danado e fazem bem para a saúde deles. O amor tá nos detalhes, não é? Ah, e de olho no peso do seu amigão. Excesso de peso traz problemas para andar, pro coração. Então, controle a alimentação e incentive brincadeiras, passeios. Um pet ativo vive melhor e com mais disposição. E essas foram as dicas que preparamos com tanto carinho para você e seu bichinho. Espero que ajudem a cuidar ainda mais do seu companheiro. Um abraço bem apertado e até já!

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4: Alô, alô, apaixonados por novelas. Chegamos com a nossa parte mais esperada. O programa Novelas está de volta e a emoção já está no ar. Preparem o coração, porque agora vamos mergulhar nos acontecimentos quentíssimos de Quem Ama, Cuida. Que capítulo emocionante. Adriana, firme e forte, colocou a pulseira de volta. Otoniel correu, mas não alcançou Francisca. Pedro avisou Ademir que fará de tudo pela herança de Arthur, não deixando a ir para a família do joalheiro, nem pro pai. Adriana, cheia de garra, disse pra Nancy que vai atrás de cada um que a incriminou. Nicolau procurou o advogado Kleber pra ajudar Liris. E a Dora, tentando disfarçar o choque ao ver Carolina e André se beijando. Pedro se sente impotente sem conseguir a liberdade da Adriana. E o Ulisses, coitado, foi sequestrado pelos capangas do agiota. Pra piorar, Adriana, depois de relembrar a ameaça, virou pra Pedro e disse que não quer mais vê-lo. Que reviravolta! Essa novela tá pegando fogo. Não percam os próximos capítulos, porque a gente sabe que vem muito mais por aí. Fiquem ligadinhos aqui na nossa rádio, porque o programa Novelas volta na próxima edição com mais emoções. Um super beijo e até a próxima.
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1: Alô, alô, mulherada linda. Que alegria ter você de volta aqui no nosso Toque de Mulher. Eu sou a Andresa Pires e já chegamos com dicas que fazem a diferença no dia a dia, viu? Sabe, acordamos e já pensamos em mil coisas. Mas que tal começar o dia com calma? Reservar uns minutinhos pra você faz uma diferença enorme. Reduz a ansiedade, melhora o humor. É puro autocuidado. E falando em se cuidar, em meio à correria, que tal praticar a gratidão? Agradecer pelas pequenas coisas muda a perspectiva, fortalece a mente. Se busca um respiro da realidade, um bom livro é a pedida certa. Romance, mistério, te convida a viajar e recarregar. Isso é autocuidado inteligente. A gente tá só começando, viu? Fica ligadinha que já já a gente volta com mais toques especiais, aqui no Toque de Mulher.
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0: Jane Erondi cantando sucesso pra você, não se vá aqui no nosso Bom Dia Conte, 10 horas e 31 minutos, 10 e 31 de volta atendendo vocês já aqui no Bom Dia. Obrigado pelo carinho, tá gente, a promoção da Copa, já foi aproveitar a promoção da Copa do Mundo, ainda não? 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Dona Neca, bom dia, tudo bem?
1: Bom dia, Dona Cléia, bom dia, ouvintes da Rádio Conte. Tô curtindo todas as músicas, é a Neca.
0: Abraço pra você, minha linda. Bom dia, Dona Lídia.
2: Bom dia, Johnny. Tudo bem com você?
0: Tudo jóia, graças
2: a Deus. Roda a próxima música aí, oferecer pra você, pra Dayara, pra Poliana, pro meu esposo, pra Dona Helena, pra Lisete, pra Gabriela e pra todos que tiver ligadinho no seu programa.
0: Obrigada, minha querida. Bom dia, Aldinho.
3: Bom dia, Johnny. Tudo bem? Sextou, hein?
0: Joia.
3: Sexta-feira boa, sexta-feira sextou. Abençoada. Manhã fresquinha. Nega, roda uma daquelas aí melhores pra nós, é Voz da Verdade, sua escolha. Feliz pra você, todos que estão na escuta do programa e o meu muito obrigado.
0: Obrigada, minha querida, aquele abraço. Bom dia, Delésia.
4: Cadê o áudio? Olá, bom dia, tudo bem? Por aqui tudo bem, graças ao nosso bom Deus. E somos gratos por ele ter dado mais um dia pra nós. Estamos juntos, desejando um feliz dia, um abraço, um dia abençoado. Assim nós estamos agradecendo a Deus. Eu vim participar do teu programa, desejar para você um bom final de semana, uma sexta-feira abençoada, um trabalho maravilhoso, com muita paz, alegria, saúde e prosperidade. Um grande abraço para você, para a família Conte, e um bom dia, Delésia.
0: Bom dia, Delésia, aquele abraço, minha querida. Bom dia, Dona
5: bom
0: Santina.
5: Dia, como é que tá? Bem animada?
0: Graças a Deus.
5: Estamos bem. Toca a música do Alemão, do Forró, que para nós curtir e para você aí, Tarate, tá bom? Só e tenha um bom final de semana, que Deus abençoe todos nós, que dê saúde, paz, amor e força para enfrentar o dia a dia.
0: Amém,
5: tá
0: minha querida, um
5: fique
0: beijo.
5: Com Deus.
0: Com Deus também, bom dia,
6: Ivan. Alô, Johnny Clé, bom dia, bom dia.
0: Bom
6: quero
0: dia.
6: Mandar um alô para Luciene, minha sobrinha, no Antônio Rosa. Eu estou aqui na beira do Grisoste, aqui no Moisés.
0: Ei, coisa boa.
6: Até o Ivan Ribeiro da Vila Mandi. Mandar um alusão para minha esposa, Deusília Lopes Moraes, está lá no Antônio Rosa. Um alusão aí para meus amigos, todos meus amigos da Vila Mandi, um abração. Um abraço pra você também, Johnny Clé, a mulher da voz linda. Fala comigo, bebê. Falou, tchau, um bom dia. Fui. Põe meu nome no sorteio aí, Johnny.
0: Tá no sorteio, falou? Ivan Ribeiro. Um aquele abraço, meu amigo. Bom dia, Marlene.
7: Bom dia, Rádio Conto. Bom dia, Johnny Clé. Eu quero um louvor aí com as irmãs Freitas, eu ofereço pra Lídia Moreno e a Juliana. E um bom dia, obrigado. Vocês estão. Uma feliz sexta-feira aí pra todos.
0: Um cheiro, minha querida. Bom dia, Elisa.
8: Bom dia, Johnny Clé, família Conto. Elisa Regina, queria pedir a música com Demetrios, O Ritmo da Chuva, oferecer para minha família, para vocês aí da rádio. Para todos que estiverem na escuta e gostarem da mesma, um bom dia e um ótimo final de semana.
0: Obrigada,
8: todos
0: minha linda. Para você também, beijo grande.
9: Oi, Dione Cleia, bom dia. Bom dia. Hoje eu quero ouvir a música com Marquinhos Moura, Meu Mel. Vai aí para todos os ouvintes que estiver ouvindo a Rádio Conte. Para você também. Um bom final de semana a todos.
0: Obrigada, Leonil, minha querida.
9: Souza Silva.
0: Abraço para você. Bom dia, Dona Angelina. Bom dia, Terezinha.
10: Oi, bom dia, Johnny. Aqui é 13M, aqui da Vila Nova. Me manda uma música com a escolha ali para mim. Quero que é uma, que é preparado de sorteio. Para minha família, para tu aí, para quem está escutando o programa. Então, bom dia, fique com Deus.
0: Bom dia, aquele abraço. Bom dia, Lenilde.
11: Bom dia, minha amiga Johnny. Tudo bem? Como é que tu tá, minha gata? Por cá estamos bem, graças a Deus, né? Essa manhã abençoada de sexta-feira. Só tem que agradecer, né, Johnny, pelas conquistas, não conquistas
0: graças
11: também.
0: Graças a Deus.
11: A gente só agradece pela vida que temos. Toca a moda aí pra nós, fazendo um favor com o Eduardo Costa. Ainda tô aí, oferecer pra esse povão aí que tá nessa manhã abençoada de sexta-feira. Vamos por cá, hein, Johnny? Estamos no hospital ainda.
0: Ainda, mas Deus quiser, logo, logo tá em casa. Em nome de Jesus. Bom dia,
12: Johnny. Bom dia, Johnny. Eu quero ouvir uma música. Christian Ralph, só dizer o preço. Põe meu nome no sorteio.
0: Tá no sorteio, Vanderlei. Aquele abraço, minha querida. Bom dia, Johnny. Quero participar do sorteio do Cimeira e Pereira. Diga, meu amigo Ciro.
13: Bom dia, Johnny. Tudo bem por aqui? Tudo ótimo? Só alegria, Johnny. Bota um musicone pra nós, que acho que vai a morena chorar.
0: Abraço pra você, Ciro. Beijo grande. Oi, Isabel.
14: Bom dia, Johnny Cléia. Bom dia. Pra todos que estiverem ouvindo. Somente pra você, Johnny Cléia. Tenha uma boa tarde de trabalho.
0: Obrigada, minha querida. Bom dia, Dona Celeste.
15: Bom dia, Johnny. Bom dia, Rádio Conde. Bom dia a todos os funcionários da Rádio Conde. Uma excelente sexta-feira, um final de semana abençoado. Eu gostaria de ouvir a música com a Thaíde Alexandre, Laço Aberto. Ofereço para todos que gostarem da música e para vocês aí da rádio. Um beijo no coração. Te amo, Moreno, cabelo cacheado, linda.
0: Um cheiro, Dona Celeste. Também amo a senhora. Obrigada pelo carinho, tá, minha linda. Eu vou faturar e já volto, viu, gente? Vai cantar ainda Forró Conquista, Zé de Camargo, Irmãs Barbosa, Márcio José, Valéria Barros.
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1: Que alegria ter você de volta aqui no Guia Astral. Chegamos na nossa última parte. Vamos juntos sentir a energia que nos aguarda.
0: Capricórnio, Aquário, Peixes.
1: Capricórnio, é tempo de reavaliar conquistas. No amor, busque conexões genuínas. No trabalho, reconhecimento vem, mas priorize seu bem-estar. Permita-se flexibilidade. A verdadeira força vem da alma. Cor da sorte, azul royal. Número 17.
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1: Aquário. Sua energia pede liberdade. Liberte-se de expectativas no amor, amando com autenticidade. No trabalho, a criatividade flui. Quebre padrões. Confie na intuição para as mudanças. Seu caminho é único. Cor da sorte, violeta. Número 42.
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1: E para você, Peixes, um período de mergulho interior. Busque conexão profunda e empatia no amor. Projetos criativos ganharão destaque. Proteja sua energia, mantendo o coração aberto. A sensibilidade é sua força. Cor da sorte, verde esmeralda. Número 88. Que jornada linda fizemos, não é? O Guia Astral se despede com gratidão. Que a inspiração continue a guiar seus passos em direção a uma vida plena e cheia de significado. Um abraço de luz e até a próxima.
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2: Olá, pessoal. Estamos de volta aqui no Momento Informação. E agora, como prometido, tem dica boa para casa, viu? Aquela que a gente ama, para facilitar o dia a dia e deixar tudo mais aconchegante.
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2: Sabe quando você quer deixar a casa cheirosa, mas não quer gastar muito? A dica de hoje é um aromatizador natural super fácil. É só ferver cascas de laranja, umas lasquinhas de canela e uns cravinhos numa panela com água. Enquanto ferve, o cheirinho maravilhoso se espalha por todos os ambientes, deixando tudo mais agradável e acolhedor. É simples, barato e funciona super bem. Gostou da dica? Essa foi a nossa sugestão rápida para você, aqui na primeira parte do programa. Mas não se preocupe, porque o Momento Informação volta no nosso próximo encontro, sempre com mais conteúdo pensado para você.
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0: Márcio José cantando sucesso pra você aqui no nosso Bom Dia Conte por Telefone. 10 horas e 56 minutos, 10 e 56. Deixa eu ver aqui o que a Miriam mandou pra gente.
1: Aqui de novo, não. Acabei com o Gilmarzinho ontem. Pensa.
0: Deixa eu ver o áudio aqui que ela mandou aqui. Vem
1: Gilmarzinho. Aqui. Aprontei com ele ontem. Pensa, gente do céu. Só o Gilmarzinho pra pegar no pé da gente. Ele gosta de pegar no pé da gente, viu? Eu peguei no pé dele ontem. Eu pensei que era um homem diferente, né? A gente pensa uma coisa e é outra, né? Meu Deus.
0: A Miriam chegou aqui na rádio ontem achando que ia conhecer o Celso Portioli, né? O Gilmar, não sei o quê, bababá. Aí quando chegou aqui era o Ivolanda. Ai, meu Deus do céu. Ai, meu Deus do céu. Eu vou pegar no pé porque ele pega no pé da gente, viu? E ela toda pensou que o Gilmar era novinho, não sei o quê. Quando achou que ia conhecer o Celso Portioli do SBT quando pensou que ele era o Ivolanda. Bom dia, Miriam. Alô, meu amigo Wilson. Aquele abraço pra você, meu querido.
2: Bom dia. Bom dia,
0: bom dia,
2: minha linda. Nasceu bem? Nós
0: tudo bem.
2: Bem, graças a Deus. Meu filho, minha nova e meu neto. Minha linda, que ele joga essa música aí de Cristiano Neiva aí, viu? Da ano 2000 aí, viu? Ano 2000. Só pra mim curtir aqui a sexta-feira, viu, minha linda? Eu falei pra vocês, sua família, pra todo cortado da mesa, tá bom, minha linda? Sextou, minha linda.
0: Sextou, meu amigo Wilson. Pode deixar quem vai escolher. Olha, bonita aqui do Cristiano Neves pra você. Deixa tocando daqui a pouco, tá? Bom dia, Célia.
3: Bom dia, tudo bem?
0: Tudo jóia, graças a
3: Deus. Tô mandando a ABC rodar a música com o Ney Nando. Mensagem de aniversário. Quero oferecer pro meu neto, Carlos Daniel. Com muito amor e carinho, que essa data se repita por muitos anos, né? E põe meu nome no sorteio.
0: Feliz aniversário, Célia, para o seu neto. Que Deus abençoe muito a vida dele, tá, minha linda? Bom dia, Johnny. Eu quero pedir a música Não Beba Mais Não, do Gino e Geno, somente para curtir. Beleza,
4: mas
0: Rian?
4: É legalzinho demais. Gente, céu, pensa. Eu conversei com ele bastante.
5: Bem acabado, mas é um é. Assim, né?
0: Estão mandando áudio aqui para mim, gente. Foi o Rian que mandou.
4: Gente do céu.
5: Olha, como eu achei maravilhoso. Isso aqui é um modo bacana de você elogiar os outros. Olha. Pessoa, eu não pensei que era tão velho assim, acabado, gordo e tal, né? Destruído, mas é uma pessoa do bem, né? Olha, Miriam, você elogia igualzinho eu elogio as pessoas, parabéns.
4: Eu ia tirar uma foto com ele, só que aí.
5: Você ficou com medo, né?
4: Eu nem tirei.
5: Olha, e é isso mesmo, ela até riu, ó, veja, desliga essa peste dessa trilha, ó. Presta atenção na voz, que isso aqui é real, gente. Isso aqui é verdade, não é exagero, ó.
4: Gente do céu, eu ia tirar uma foto, que aí eu nem tirei.
0: Isso aqui foi o Rian que mandou pra mim. Isso aqui rolou ontem à noite no programa do Vinícius, tá? Ela achou que chegar aqui ia conhecer o Celso Portioli, de repente veio o Volanda. Bom dia, Irene Haas, tudo bem com você, minha linda? As últimas participações pro sorteio, tá, gente? Eu volto já com o Momento Gospel.
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0: 10h59.
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2: 11:30.
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5: 11 horas e 32 minutos, 11:32 agora. Muita participação aqui pra mim tocar música ainda. Bom dia, Ronaldo. Tudo bem? Ronaldo tá pedindo música aí. Toninho Ferreira, Mesa Dividida. Deixa tocando pra você, tá bom, meu querido? Tem um monte de moda ali aí que o pessoal pediu. Vou deixar tocando daqui a pouco já pra nós despedir, mas antes eu quero falar aqui o nome dos ganhadores. Cadê os ganhadores aqui da programação de hoje? R$100 em compra no supermercado Vendão saiu pra Isabel da Silva Cerqueira. Isabel da Silva Cerqueira ganhou R$100 em compra no supermercado Vendão. Pegar autorização aqui na Conte, tá? A partir das 14h30, acho que o Gilmar já vai estar aqui, viu, gente? Aí você pega com ele, tá? A partir das 14h30, beleza? Supermercado Vendão, R$100 em compra. Isabel Cerqueira, Isabel da Silva Cerqueira. 10 litros de combustível no Auto Posto Cecília saiu para Dona Santina Celere. Dona Santina Celere ganhou 10 litros de combustível no Auto Posto Cecília. Pegar autorização aqui também. A partir das 14h30, gente, 15 horas, mas mais garantido para você vir pegar autorização, tá? Dá tempo de tocar mais um antes de ir embora? Dá sim. Valéria Barros vai cantar? Em cima de outro. Olha o conselho aí da Valéria Barros, viu, mulherada? Fica chorando aí porque não te quer, não.

Tá dado o recado da Valéria Barros aí, não fica chorando não, viu? Esquece em cima de outro, é a música, misericórdia. 11 horas e 38 minutos, eu vou ficando por aqui, meus amores. Um beijo no coração de cada um de vocês. Prometo voltar na segunda-feira, se Deus permitir, às 8 em ponto no Bom Dia. Fiquem todos com Deus, até segunda, viu, gente? Vai ficar tocando Pablo, Cristiano Neves, Amado Batista, Zé Felipe, Denis Braga. Ai, a camisa G, as modas que vocês pediu aqui, tá, gente? Vou deixar tocando pra vocês aqui com muito carinho. Fiquem todos com Deus e até segunda, se Deus quiser. Fui!

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5: Meio-dia e 58.
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1: Sim, ó.

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1: Na pegada da Vivi, Rafa Chagas, que você...

0: É Bielzinho no beat ou não?
1: É na pegada e tu já sabe, amor. 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

0: 1:39.
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7: 2:18.
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0: 3 horas.
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5: Muito bem, vem com a gente. O melhor programa das suas tardes está no ar e eu estou por cá levando alegria, muita música boa para você nesta sexta-feira. Sexta-feira, dia 3 de julho, ano é 2026, por cá estamos nós com mais uma edição do programa Vem Com A Gente e eu desejo a você muito, mas muito boa tarde. Eu sou Gilmar Alves e nós vamos junto até às 18 horas com boa música pra você. Aqui a gente toca o que você pediu. A direção-geral da Rede Conte de Comunicação é do Rodrigo Barbosa, a direção da Rádio Conte de Vila Rica é minha, Gilmar Alves, os trabalhos técnicos, a apresentação também são meus. Agora a programação musical quem faz é você. Você que está aí do outro lado do rádio, acompanhando através do aplicativo, pode mandar mensagem, porque hoje é sexta, hoje tem prêmio. Não vou falar agora não, tá? Mas é coisa... Eu gosto, eu não sei se você vai gostar da premiação que nós vamos sortear hoje aqui no nosso... programa Vem Com A Gente, viu? Pode ficar tranquilo porque vai ter prêmio pra vocês. É só participar. 3554-2266, você faz a melhor programação do rádio brasileiro e já concorre a prêmios hoje, sexta-feira, aqui no programa Vem Com A Gente. Fique ligadinho na 101,5 MHz, Rádio Conte aqui de Vila Rica. Nós estamos localizados na rua São Salvador, no bairro Bela Vista, quase na roça, né? Aqui ao lado do estádio Niceia de Moraes. 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E o Café Camarada, o melhor café que há. 15 horas, 7 minutos, 15:07, vamos de música boa. Para você que tá curtindo a Copa do Mundo, tá rolando uma partida agora entre a equipe da Austrália e do Egito, né? Os cangurus contra os faraós. Pra definir aí mais um classificado. Hoje tem a Argentina jogando mais tarde. 15:07, 15:07 da tarde desta sexta-feira. Muito boa tarde, canta Barões da Pisadinha, Agarradinha. Depois, Japãozinho, Amar Você Tá Bom. E Ed Brito e Samuel, Trevo de Tumbiara, pra gente já começar a aquecer pros modão. Pra você que tá descendo aí pras bandas do Araguaia, hoje já tem início, abertura da temporada de praia ali em Santa Terezinha. Eu creio que também lá na Praia do Boto, em Santana do Araguaia, São Félix do Araguaia e também Luciar, as nossas praias do Araguaia.

0: Faz barulho aí, Fortaleza!
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3: E aí, galera, sintoniza que a energia por aqui tá no talo. Sejam muito bem-vindos à nossa casa, a rádio que te conecta com o que há de mais quente no universo musical. Eu sou a Andressa Pires e tô super feliz em começar essa nossa primeira parte, o Drops News, o seu programa diário com as últimas do mundo da música e do entretenimento. Prepara o fone, aumenta o volume, que a gente tem muita coisa boa para te contar. E para começar com tudo, já temos uma notícia que pegou muita gente de surpresa, especialmente a galera gamer que adora um som nos intervalos. A Microsoft anunciou um novo aumento de preço para os consoles Xbox. A empresa atribuiu esse reajuste à crise atual de componentes, uma situação que a gente sabe que tem afetado vários setores, né? O Xbox Series S, por exemplo, vai ter um aumento de $100 e a edição de 2 TB do Series X será descontinuada a partir de agosto. É bom ficar ligado. Mas não se preocupe, a gente tá só começando. Essa foi a primeira parte do nosso Drops News. Fica por aí que já já eu volto com mais no Drops News. Não sai da sintonia.
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1: Começamos com uma crítica pesada. Ibrahimovic não poupou palavras ao analisar o desempenho da Inglaterra na Copa do Mundo.
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1: O atacante sueco Zlatan Ibrahimovic, conhecido por suas declarações fortes e diretas, não poupou críticas ao desempenho da seleção da Inglaterra. Ele avaliou que a equipe estava sofrendo fisicamente durante a partida contra a República Democrática do Congo, em um confronto válido pela Copa do Mundo. Mesmo com a vitória dramática por 2-1, que garantiu a vaga dos ingleses nas oitavas de final da competição, o placar só foi construído com 2 gols do artilheiro Harry Kane, já nos minutos finais do confronto. A Inglaterra, que conseguiu a virada no jogo, encontrou muita dificuldade, e a análise de Ibrahimovic foca justamente nessa questão física, que, segundo ele, foi um ponto fraco dos ingleses naquele embate decisivo e tenso.
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2: Muito bem, agora são 15 horas e 19 minutos, 15 e 19, olha só a promoção da Copa na Ótica Vila Rica, tem promoção da Copa na Ótica Vila Rica. 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Convite, olha só o convite para a festa lá na comunidade Santa Isabel. Já fica o convite também para todo mundo assistir o jogo do Brasil contra a Noruega. Terá um telão gigante lá para o pessoal assistir o jogo, viu? Comunidade Santa Isabel, a festa no dia 5, no próximo domingo. Hoje e amanhã tem trido às 19h30. No dia 5, no domingo, a grande festa, 10 horas a Santa Missa. 12 horas almoço com churrasco, saladas e bebida. Meio-dia, 13 horas, torneio de bocha. Já monte a sua dupla aí e vá lá para perder para mim. Primeiro lugar, 50% das inscrições. O segundo, 30%. O terceiro, 20%. A animação fica por conta do Forró Conquista. 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Lembrando, a transmissão do Jogo do Brasil no telão. Você vai assistir no telão. Não se preocupe. Ah, eu tenho que voltar porque tem Jogo do Brasil. Não se preocupe, porque nós estaremos com um telão gigante. Nós não, o pessoal lá, né? Eu não tô mandando ninguém. Eu não mando em ninguém. 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Deixa eu atender a participação, lembrando que hoje nós vamos sortear, o que será que nós vamos sortear, hein? Daqui a pouquinho eu volto e conto para vocês o que nós vamos sortear. 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Meu amigo Naldo Maranhense está ligadinho comigo. Fala comigo, como é que tá por aí? Fala comigo, boa tarde. Deixa eu abrir aqui, senão não vai, né? Agora vai.
3: Bom, boa tarde, uma bota modão pra nós, do Léo Magalhães. Pra isso, pra escolha. Fez você da rádio, você gostar também. Tchau,
2: Léo, Léo Magalhães, acho que já é amor. Juscelia tá ligadinha comigo. Boa tarde, Gilmarzinho. Eu quero pedir a música com Chico do Vale. Chico do Vale, né? Se não, eu largo você. Oferecer a todos, Juscelia Aparecida Simão. Sebastiana também tá ligadinha comigo. Boa tarde.
4: Bom dia, Gilmar. Tudo bem? Eu quero tudo pedir ótimo. Uma música com a Thaíde Alexandre. Ah. Acordo pra sonhar. Meu nome é Sebastiana Pereira da Silva.
2: Beleza, dona Sebastiana, muito obrigado. A Thaíde e Alexandre, Acordo para Sonhar. Primeiro vai cantar Léo Magalhães, Acho Que Já É Amor. Depois canta a música da Juscelia, né? O Chicó do Vale, Se Não Eu Largo Você. E daqui a pouco eu volto atendendo participação, tá? Tá recheado de participações aqui, a gente fica muito agradecido. 15 horas e 23, mais conhecido como 3h23.

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1: Alô, galera. Que satisfação ter você na nossa sintonia. Eu sou o Lineu Silva e está começando mais uma parte do nosso Autodicas. Bora para uma dica essencial. Verificar o óleo do motor. Ele lubrifica as peças, evitando atrito e desgaste. Rodar com um nível baixo pode superaquecer e até fundir o motor, viu? O ideal é verificar uma vez por semana, com o carro parado e em local plano. Se estiver muito escuro ou grosso, tá na hora da troca. Já já, na próxima parte, tem mais autodicas para você. Fica com a gente!

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1: Alô, alô, turma do agronegócio. Sejam muito bem-vindos ao Agronejo, seu ponto de encontro com as informações mais relevantes do campo brasileiro. É sempre um prazer ter a sua companhia. E nesta primeira parte do programa, a gente já chega com aquela notícia que faz diferença para quem produz e trabalha a nossa terra.
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1: E falando em fazer a diferença, o Conselho Monetário Nacional, o CMN, trouxe uma novidade importante. Ele abriu espaço para o financiamento de capital de giro para cooperativas agrícolas lá do Rio Grande do Sul que estão passando por dificuldades financeiras.
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1: Essa é uma medida fundamental, uma luz no fim do túnel para muitas famílias e produtores que dependem dessas cooperativas para escoar a produção e manter a economia girando. O objetivo é justamente dar um fôlego, um suporte para essas organizações se reestruturarem e continuarem firmes no seu propósito de apoiar o agricultor gaúcho. É o governo atento às necessidades do setor, buscando soluções para que o agronegócio não pare e continue forte, sustentando o nosso país. Informação que vale ouro, não é mesmo?
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1: E a gente fica por aqui nesta primeira parte do Agronejo. Mas pode ficar tranquilo que o programa continua logo mais, com muito mais conteúdo para você. Um abraço e até já!
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0: Muito bem, agora são 15 horas e 35 minutos, 3 horas e 35 minutos, sextou, né? Já tem uns cabras aí, umas mulheres que já estão quebrando uma com calorão desse, já encerrou o expediente, né? Pessoal, os servidores da Prefeitura do Paço Municipal encerraram o expediente às 13 horas, né? Já estão aí, quem vai pro Araguaia já tá organizando aquela gelada, aquele aperitivo para levar para o Araguai e para Santa Terezinha, para a Barreira de Campos. Obrigado mais uma vez. Deixa eu só mandar um recado especial aqui para todas as pessoas que têm, que é produtor rural e tem a senha GOV. Tá chegando uma mensagem para vocês aí, não se preocupe, tá? Só ignorar aí, falando do plano safra para fazer simulação. Não precisa fazer simulação de nada. É só o comunicado do plano safra que foi lançado pelo Ministério da Agricultura. Então não se preocupe, não é golpe, mas não precisa preencher nada. Olha só, vem aí o torneio do início da 14ª Copa São Marcos. Dia 9 de agosto, você forma sua equipe aí de Futebol Society e vai lá ganhar a premiação. Às 12 horas, um delicioso almoço com churrasco, saladas e bebidas. Às 13 horas, começa o torneio de Futebol Society. A premiação, no primeiro lugar, 50% das inscrições. Segundo lugar, 30% das inscrições. Terceiro lugar, uma caixa de cerveja. Falando em cerveja, daqui a pouquinho eu vou revelar o segredo da premiação de hoje, viu? 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O convite para a festa, a Igreja Luterana do PA São José, juntamente com a comunidade Cristo Rei, convida você e toda a sua família para a grande festa no dia 19 de julho. Lá será a seguinte programação: 9 horas, a oração com o pastor Matheus Henrique Grassi; 10 horas, início do torneio de bocha; primeiro lugar, segundo e terceiro lugar vai variar de acordo com as inscrições, 50, 30 e 20. 12 horas, um delicioso almoço com churrasco, saladas e bebidas; à tarde, um animado forró. Lógico que nós vamos fazer leilões, né? Deixa eu atender mais participação, quem tá ligadinha comigo, deixa eu me ver. Aldina Damasceno, muito boa tarde, fala comigo, mulher.
1: Boa tarde, Gilmazinho.
0: Tudo bem?
1: Sextou, hein?
0: Sextou.
1: Sexta-feira boa, sexta-feira abençoada, ventilada.
0: Bom demais.
1: É, nego, se tu puder rodar uma pra nós, daquelas de Rick Renner, aquelas mais antigas, aquelas do ano de 2002. Ofereço para você, todos que estão na escuta do programa, e o meu muito obrigada.
0: Vou tentar localizar uma aqui, vou mandar essa aqui com Rick Renner, acho que é uma das antigas. Bandida. Depois, quem participa, minha amiga Andressa do Inconfidente. Não pode falar que ela é bichinho de estimação e nem da torre mais. Fala comigo, mulher.
2: Boa tarde, Rádio Costa. Boa tarde, Língua Solta. Boa tarde, Maral. Boa tarde, Macaco Gordo. Boa tarde. Ah, não pode falar Macaco Gordo, não, né?
0: Não.
2: Boa tarde, Gilmazinho da Empaí.
0: Lindo, novinho.
2: Passando em vocês, maravilhosa tarde. E eu quero ouvir aí. Uma sua escolha aí, pode ser. E oferecer para todos os amigos ouvintes. Rádio Conchas. Bom dia, ou melhor.
0: Boa tarde. Vou mandar com o Mano Walter. Tô bebendo. Tô pagando. Quem tá participando comigo? Boa tarde, eu quero ouvir a música Escolha e quero participar do sorteio. Silvânia da Silva Vieira Gama. Muito obrigado, Silvânia. Um abraço para você que tá ligadinho curtindo. A Francilene Mendes está pedindo boa tarde. Amado Batista, queria dizer cantando, ofereço para todos da rádio, muito obrigado. Vamos de música boa? Deixa eu revelar. Hoje, para quem participar do nosso programa, vai concorrer a dois prêmios. como nós estamos chegando na sexta-feira, final de semana, encerramento do expediente, sexta-feira à tarde, nada melhor que sortearmos uma caixa de cerveja geladinha no patrocínio do Supermercado Vendão a cada cliente amigo e um balde de cerveja Palito com acompanhado de torresmo para consumir lá na conveniência do Alto Posto Cecília. Então, duas pessoas serão contempladas para quem participar do programa de hoje do sorteio de breja, daquela gela, né? Aquela que se abre, chega, desce redondo, né? Aí você escolhe o que, que você quer. A Andressa não vai participar, Andressa, nem adianta falar nada.
2: Não pode, não. Pode falar que eu sou bichinho de estimação de Gilmar? Sou nada. Aí um abraço pra minha vizinha, dona Dalvina, e a melhor vizinha do Brasil, a Lucélia. Bora se bora. Toca aí uma benda, mas não toca que fala de pinga, não.
0: Uai, já tá escolhida, já vai tocar, tá escolhida lá, ué. Mano, Walter, tô bebendo. Tô pagando, nem sempre, que diz que você é um serrotão danado, Andressa. Nem sempre você você paga o que bebe. Diz que serra igual um cabo.
2: É o Brad Pitt.
0: Muito obrigado.
2: Eu ri demais, menino, ontem, da Miriam. Miriam, você viu?
0: Eu acho que a Miriam ela tem problema de visão. Eu não sei onde ela viu velho, feio e barrigudo, porque eu tô na meia idade aí, né? Na melhor idade agora, que é começando a ficar grisalho, corpo atlético, escultural e uma beleza interior e exterior. Eu não sei onde ela viu feio, velho e gordo. Eu acho que ela tá com problema. Vamos levar ela para fazer uma consulta. Problema de visão. Bora de música boa? Primeiro nós vamos faturar, chega de blá blá blá.
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4: 3h42.
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1: O volante Casimiro está em baixa e houve cobranças na seleção brasileira, às vésperas de um confronto importante contra a Noruega.
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1: A situação do volante Casimiro na seleção brasileira continua sendo um dos principais tópicos de discussão. O jogador, que não tem feito uma grande Copa do Mundo, está sendo alvo de cobranças e grandes críticas por parte da torcida. Essa pressão chega justamente antes do próximo desafio da seleção brasileira, que enfrentará a Noruega em seu compromisso. A torcida tem demonstrado insatisfação com o desempenho do volante, e a expectativa é grande para ver como o atleta reagirá a essa fase de menor rendimento e as críticas recebidas.
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1: E aí, galera antenada na nossa vibe, chegando com aquela energia que só o Drops News tem. Eu sou Andressa Pires e tô super conectada pra gente mandar ver nessa parte do programa. Aqui a gente não perde nada, fica por dentro de tudo que bomba, seja na música, no esporte, em qualquer lugar. E falando em ficar por dentro, olha só o que rolou nos bastidores do esporte automotivo. O CEO da Stock Car, Lincoln, desmentiu a versão do Attila Abreu sobre a saída da bandeiras da categoria. Ele disse que foi tudo premeditado. Lincoln se mostrou surpreso com a decisão do Attila e ainda contou que rolou uma saia justa daquelas durante um evento em Interlagos. Parece que o clima esquentou por lá, hein? A gente fica de olho em todos os detalhes para você não perder nada desse universo de adrenalina e velocidade. E essa foi só uma pitadinha do que rola no nosso universo de informações rápidas e quentes. Fica ligado porque tem muito mais para agitar sua rádio. Já já eu volto com mais no Drops News.
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0: Muito bem, agora são 15 horas 55 minutos, faltando 5 minutos para as 16, para as 4 horas da tarde desta sexta maravilhosa, sexta-feira abençoada. 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Um recadinho para você, motorista, que vai trafegar, vai para o rumo de Santa Terezinha, vai para o Lago Grande, Antônio Rosa. Atenção, motorista que trafega aí pela MT-431. O trajeto entre Vila Rica e na região do Cantagalo, beleza, para o rumo do Cupim. 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Deixa eu atender a participação, lembrando que nós temos hoje um baldinho de cerveja palito e torresmo, uma porçãozinha de torresmo, lá da conveniência da BR Mania, do Alto Posto Cecília, e também uma caixa de cerveja em lata, lá do supermercado Vendão, para a galera degustar nessa sexta-feira e tirar a poeira da garganta. Fala, Miriam, boa tarde.
1: Oi, Zumazinho, boa tarde, tudo bem, meu amigão? Aqui tudo tá todo mundo ótimo. Bem, graças a Deus. Zumazinho, eu tenho uma música com Teixeirinha, feliz aniversário. Eu ofereço pro meu esposo, tá completando mais um ano de vida, Gilmazinho. Eita, Gilmazinho, pode ter certeza que sábado o Vinícius vai soltar umas conversas aí que eu falei pra você aí, ó. Eita, a Andressa ontem morria de dar risada. Gente, ela chega chorou de tanto dar risada. Gente do céu, pensa. Soltei Miriam Aldelena Procópio.
0: Beleza.
1: Ô, Gilmazinho.
0: Oi.
1: Pra sorteio, não agora, cavaleiro. Quero uma música. É, morreu o namorador, ofereço pra minha mãe, todo mundo aqui de casa, todo mundo.
0: Beleza.
1: Toda a família. E pro meu pai, eu ofereço feliz aniversário pra ele. E eu ofereço essa música, eu quero uma música. Feliz aniversário com o Teixeirinho.
0: Beleza, a música chama Parabéns, Felicidades, Muitos Anos de Vida. Leandro Enxada, não é ele que é Enxada Cego, é o Vicente? Fala comigo, meu amigo Leandro, boa tarde.
2: Boa tarde, Gilmar, bora ver.
0: Bora. Sextou.
2: Fiquei sabendo que uma mulher foi te conhecer ontem na rádio aí.
0: Ficou decepcionada.
2: E queria tirar a foto e tudo, disse que eu não vi. A pessoa não tem nem coragem de tirar a foto, porque disse que ficou com medo de queimar até o celular dela. É, foi verdade ou é fake news?
0: Fake news.
2: Mandei uma modona aí, assino com X pra nós. Falou aí com Enxada Cega. Bora, focando assim.
0: Ô Leandro, a Miriam tá com problema de visão. Porque a beleza em pessoa sou eu. Ela deve ter visto outra pessoa. E saiu falando aí que viu eu. Deve ter sido Jair, ela confundiu eu com Jair. Porque velho, barrigudo e feio é só o Jair. Meu amigo Melé. Ai, eu tenho que me concentrar aqui. Fala comigo, Melé, boa tarde.
3: Boa tarde, Gilmar. Boa tarde, ouvinte da Rádio Ponte. Gilmar, roda pra nós qualquer um da sua escolha de Luana Magalhães. Pra oferecer pra todos que estão na escuta do programa. Uma boa tarde pra Ana Francisca, Miriam, Andressa da Torre, garoto Rian, Vicente, Pastor Clemente. Uma boa tarde também pra Dona Dona Anília aqui, mas seu Carlos Lácio aqui no Cantagalo. O meu amigo Márcio Lambão.
0: Sobrinho
3: todos da... que estão na escuta do programa.
0: Sobrinho da Johnny Cleia, né? Lambão é sobrinho da Johnny Cleia, pra quem não sabe, e parece que deram uns nomes pra casar, o Gerson Mariano, meu amigo Lepa e Johnny Cleia Moraes. Dura se nascer alguma cria, hein? Tem que dar mamadeira com a... amarrado num bambu. 4:01, vamos faturar, depois você acompanha com Teixeirinha, parabéns. O Guilherme Silva, Burrinho Namorador e Gustavo Lima, assino com X, aqui no Vem Com A Gente. 4:02.
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2: E a gente segue com as informações que movem o campo brasileiro. Direto aqui do Agronejo, para você que está ligado com a gente.
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2: E olha que notícia boa para quem trabalha com a soja. O preço do grão voltou a subir e já está sendo negociado acima dos R$ 134. Isso mesmo, mais de R$ 134.
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2: Lá no Porto de Paranaguá, no Paraná, a alta foi expressiva e o mercado já busca uma consolidação nesse patamar mais elevado. É um alívio e tanto para os produtores, que veem seus esforços sendo recompensados. O indicador CPEA Esalq, que serve de referência para muita gente, registrou uma elevação de 0,55%, mostrando a força e a valorização dessa commodity, essencial para a nossa economia. Um cenário positivo que anima o setor e reforça a importância do agronegócio. Essa valorização da soja é um reflexo direto da demanda e do bom momento que o mercado está vivendo, impulsionando a rentabilidade no campo. É o agro girando e trazendo

0: bons resultados.
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0: Ficamos por aqui com as informações dessa parte do agronejo, mas não sai daí que a gente volta já já com muito mais para você.
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2: O Agro Bahia, cadê o burrinho que tava aqui amarrado, mas sumiu daqui?
3: Sei lá, deve ter ido atrás do seu Tião.
2: Então chama. Achei. Ah, safadão, velho.

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1: Oi, gente. Andressa Pires de volta aqui na sua rádio e, claro, no Drops News. A gente começa com uma notícia que pegou muita gente de surpresa no universo da música e que deixou o forró de luto. É com pesar que a gente informa sobre o velório do cantor Neto Araújo, que rolou em cerimônia aberta ao público lá no Rio Grande do Norte. Neto, que foi ex-integrante do grupo Cavaleiros do Forró, nos deixou nessa quinta-feira, com apenas 42 anos. Segundo as informações, ele teria sofrido um infarto. Uma perda e tanto para a música brasileira, né? Nossos sentimentos à família e a todos os fãs. Mas olha, o Drops News não para por aqui, viu? Tem muito mais vindo por aí. Já já eu volto com mais informações no Drops News.
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0: Muito bem, agora são 4 horas e 15, 16 minutos, 16 e 16, se você quiser o correto, mas o popular nós fala errado, fala é 4. Tô nem aí. Agora, 4 e 16, já pode abrir uma ou não? Sextou! A galera da prefeitura que tá de boa, já foi para o Paraguai, já parou de trabalhar meio-dia. Agora eu não, ainda tenho que trabalhar, porque eu sou feio, pobre. 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Deixa eu atender participação. Quem tá ligadinha comigo, a dona Ana Rogoski. Boa tarde. Eu quero pedir a música Frio de Junho com Douglas e Gredeir. Somente para curtir, obrigado, dona Ana. Meu amigo Lela, tá ligadinho? Boa tarde, rodam aí, escolha, ofereço para todos que estão na sintonia da Conte. Gertrudes, boa tarde.
1: Boa tarde, Gilmar. Tudo bem com você, Gilmar?
0: Tô ótimo.
1: Gilmar, quer que você toque para mim com Márcia Ferreira, Chorando Se Foi. Ofereço especialmente para vocês aí na rádio, para mim curtir, para Luiz em Caldas Novas, para Karina aqui na Reunida 2, para Ana na Torre, para Helena na Vila Nova, para Baixinho no Supermercado Gaúcho e para quem gostar da mesma. Uma boa tarde.
0: Boa tarde.
1: Um bom trabalho. Uma boa noite, um bom final de semana, com muita paz, saúde, amor e felicidade. Muito obrigado.
0: Obrigado, muito obrigado. A Gertrudes, essa música fez sucesso, hein? Da época da Rádio Nacional, quando explodiu a lambada, né? Todo mundo dançava lambada, época de Beto Barbosa. E essa música com certeza fez sucesso. Deixa eu atender minha amiga Vilmaíra Souza, ligadinha, curtindo o programa. Boa tarde, quero participar do prêmio Vilmaíra da Silva Souza. Lembrando que quem participar vai concorrer uma caixa de cerveja de latinha geladinha lá do supermercado Vendão e lá no Alto Posto Cecília, na conveniência, um balde de cerveja Palito com uma porção de torresmo. Poderia deixar eu participar, né? Vai que é dia de sorte. Já já eu volto a atender mais participação. Agora são 16h19, 4h19. Vamos faturar depois Lauana Magalhães, no mesmo bar, lá pro meu amigo Melé, Douglas e Gredeir, o Frio de Junho, Márcia Ferreira, Chorando Se Foi.
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6: 4h20. 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
1: Chegando com mais novidades aqui no Agronejo. A gente sempre de olho em tudo que movimenta o campo e, claro, o agronegócio brasileiro.
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1: E olha só que notícia bacana para quem é do setor leiteiro, hein? A 22ª edição da Expo Leite está em pleno vapor.
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1: Um evento super importante que bota em evidência a genética de ponta da raça holandesa. Para quem não sabe, a Expo Leite é promovida pela Capal Cooperativa Agroindustrial, uma parceria de peso que sempre garante a qualidade. A feira começou com tudo no dia 2 de julho e segue firme até o dia 4 de julho. Ou seja, tem tempo para aproveitar e conferir de perto as últimas tendências e inovações que impulsionam a produtividade no nosso rebanho. É uma baita oportunidade para produtores, técnicos e todo mundo que se interessa por essa parte tão vital da nossa economia, a cadeia do leite.
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1: Fique ligado porque por aqui a informação não para. Daqui a pouco a gente volta com mais notícias e análises no Agronejo, para você ficar por dentro de tudo.
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2: Meu querido tio Doutor.

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1: Em seguida, o Flamengo autoriza a permanência de Lucas Paquetá na seleção, mas o meia tem pouquíssimas chances de voltar a jogar nesta Copa do Mundo.
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1: Passando para outra notícia que merece nossa atenção. O Flamengo, por sua vez, demonstrou total apoio ao seu atleta Lucas Paquetá, autorizando a permanência do meia na seleção brasileira. O clube rubro-negro mantém um suporte completo ao tratamento do jogador. A recuperação de uma grave lesão no joelho de Paquetá está sendo tratada com muita cautela pela equipe médica da seleção. Mesmo com todo o tratamento e apoio, as chances de Lucas Paquetá retornar para jogar ainda nesta Copa do Mundo são consideradas muito pequenas. A prioridade é a recuperação total do atleta, pensando em sua saúde a longo prazo.
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0: Olha a hora, agora são 16 horas e 35 minutos. Nós estamos de volta com o nosso programa Vem com a Gente. E eu te convido, vem com a gente também. Vem com a gente para, no próximo domingo, a grande festa da padroeira lá da comunidade Santa Isabel. Aproveitar e mandar um abraço para toda a comunidade que estão trabalhando, deixando tudo organizado lá para o pessoal participar da festança e assistir o jogo da seleção brasileira lá na comunidade Santa Isabel. Terá telão lá, pode ir para lá tranquilo, sem preocupação. No dia 5, no próximo domingo, às 10 horas, Santa Missa, 12 horas, aquele delicioso almoço com churrasco, saladas e bebida. Às 13 horas, tem torneio de bocha em dupla. Monte a sua dupla para participar do torneio. A premiação, primeiro lugar, 50% das inscrições, terceiro lugar, 30%, o segundo lugar, 30%, e o terceiro, 20%. 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Para você que está acompanhando, quer saber o resultado da Copa do Mundo, jogam nesse exato momento, já com 74 minutos, né, acumulando o primeiro e segundo tempo. A equipe da Austrália conseguiu empatar o jogo contra o Egito, né, os cangurus contra os faraós. 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Eneida Miotti, tá ligadinha comigo? Boa tarde, tudo bem? Toca a música com Teodoro Sampaio, atiradora de elite. Quero participar do sorteio. Quem participa? Eneida Miotti. Obrigado pelo carinho da audiência. Deixa eu atender mais participação. Edith Pisato, fala comigo, mulher. Boa tarde.
1: Tudo bem?
0: Tudo ótimo.
1: Queria participar do sorteio, oferecer a música. Vou para Santa Catarina, a todos que estiverem na escuta, e para vocês aí da Arábia. Tá bom, Gilmar? Quero ganhar essa cerveja para tomar domingo na hora do jogo.
0: Oh, coisa boa. Vou para Santa Catarina. Música linda. Deixa eu atender mais participação. Quem tá ligadinha comigo? Deixa eu ver aqui. A Andressa falando que não é pra mim falar mal dela. Eu não tô falando mal de tu. Não fala mal de mim, porque meu patrão, o John Martins, tá ouvindo, viu? Mandar um abraço pro meu amigo John, das antigas, né? Da época da Agro Araguaia. Eu era balconista lá e já atendia. Meu amigo John Martins. Consegue uma caixa térmica com combo pra quem vai pro Araguaia. Não, é demais já. Boa tarde, Gilmar. Quero participar do sorteio. Valdilei José Novelo. Um abraço pro Valdilei José Novelo, família Novelo em peso. Fala, mulher.
2: Oi, Gilmarzinho. Não adianta você colocar outro locutor no meio, que não adianta. Que eu fui aí simplesmente te conhecer e pegar meus prêmios. Pois é, eu fiquei doidinho pra tirar uma foto contigo, sim, meu amigão. Mas eu fiquei com medo de tu não tirar. Aí o povo tá falando aí, ó, se tirar uma foto, queima a câmera do celular. Não, meu amigão, eu não preciso de consulta de visão, não. Eu enxergo muito bem, sem óculos.
0: Quer dizer que eu tô feio e buchuda. Quem tava aqui ontem era o Jair. O Jair direto se passa por mim pra tirar benefício, tá? Não era eu que tava no programa ontem, era o Jair. Hoje sim, hoje tô por cá. Meu amigo Capu, tá ligadinho? Boa tarde, Gilmar Alves. Roda com João Mineiro e Marciano. Paixão Proibida para todos os ouvintes, para vocês. Obrigado, tenha uma ótima tarde a todos. Boa tarde, meu amigo Capu. Fala, meu amigo sobrinho da Johnny Cléa Moraes, meu amigo Márcio Lambão.
3: Ô, Gilmarzinho, beleza? Beleza? Qual que é pra nós, rapaz? Dormir na praça, com... É, Bruno Marrone aí, beleza? Mandei pra nós aí, na escuta, que nós estamos no programa aqui, rapaz, ouvindo.
0: Beleza!
3: Beleza? Que é o Lambão falando. Mandei pra... O Melé lá, o Melézão lá no... Beleza, lá no canto da casa, pra lá, não sei onde que ele fica. Ele fica rodando pra lá e pra cá.
0: Esse dia tava no Nordeste. Aí,
3: aí. E pra Andressa. Andressa anda caindo no meio da rua aí.
0: Hã? Ela que peitou em quem? Falou, Lambão, nós vamos tocar daqui a pouquinho, eu toco a sua música aqui na sequência, tá bom? Agora quem vai cantar é... Deixa eu ver... Atiradora de Elite, terceira... Teodoro Sampaio, terceira dimensão, Voo pra Santa Catarina, João Mineiro e Marciano, Paixão Proibida, depois eu vou trazer a moda do Lambão. Agora são 16h41, 4h41 na tarde... Desta sexta-feira, dia 3 de julho.
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1: E aí, galera? Lineu Silva de volta no Autodicas, com aquela energia pra você. Olha só, uma dica que pode te salvar uma grana. Não deixe o tanque entrar na reserva sempre. Rodar no limite pode puxar sujeira acumulada, estragando a bomba e os filtros. O ideal é abastecer antes do mínimo, beleza? Fica ligado que em instantes eu tô de volta com mais informações e dicas pra você.
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1: E aí, galera, que bom ter você de novo sintonizado aqui com Andressa Pires no seu Drops News. A gente tá chegando junto com muita informação e o que rola de mais quente no universo da música. E, infelizmente, a gente começa com uma notícia que deixou o samba e o pagode de luto. O mundo da música perdeu Luiz Antônio Silva, mais conhecido como Totonho, um dos grandes nomes e fundadores do Grupo Raça. Ele nos deixou aos 69 anos. A causa do falecimento ainda não foi divulgada, mas a trajetória e o legado de Totonho com certeza ficam marcados na história da nossa música. Um talento gigante que vai fazer muita falta. Nossos sentimentos aos familiares, amigos e fãs. É sempre difícil receber uma notícia como essa, mas a música dele vai continuar nos embalando, né? E olha, não desgruda não, já eu volto com mais no Drops News. Tem muito mais pra rolar na nossa programação, então fica por aí que a gente continua nessa vibe.
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3: 4:57. 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
3: Estamos de volta, agora são exatamente 17 horas, 5 horas da tarde, chegando o final de semana, encerrando a sexta-feira, encerrando o expediente, a maioria já está encerrando o expediente, e aí você não participou ainda? 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Deixa eu atender a participação, primeiro vamos fazer um merchanzinho, né? 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Deixa eu atender a participação, meu amigo Naldo Maranhense, está ligadinho comigo, fala comigo, Naldo.
4: Ei, Maria, pô, bota a música pro Manel do Manel, ele tá morando lá perto do Bambu, sabe qual é a fazenda que tá trabalhando agora, na fazenda do Cezinho lá, do Sérgio. Manda um modão pra ele lá, manda um sanduíche pra ele, daquela modão mesmo, bem fonado mesmo, pra ele tá sentado ele. Acabou aí que tava chorando às 5 horas.
3: Vixe, o que, que foi com ele? Me conta aí. Fala, Manel, como é que você tá por aí? O Manel do Manel. Deixa eu atender mais participação. Manda um abraço especial pra minha amiga Dominga. Como é que tá por aí, mulher? Boa tarde.
5: Olá, Gilmar. Boa tarde, Gilmar.
3: Tudo bem?
5: E aí, como é que tá? Tudo bem?
3: Tudo ótimo.
5: Gilmar, passa. Manda pra mim, é a filha que volta com as irmãs Freitas. E eu gostaria de participar do sorteio, tá?
3: Querendo tomar uma, né? Eu também tô. Mas eu não posso participar, né? Fazer o quê? Deixa eu mandar um alô especial pro meu amigo Renato. Tá lá curtindo a programação lá na J Mobs. Já parou, né, Renato? Já chega por hoje. Já chega. Nós vamos mandar pra ir lá música com Cleiton Maguiar, Moreninha da Paz. Já já eu volto atendendo mais participação. Aqui tá, graças a Deus, recheado de participações. Daqui a pouquinho eu volto. 17 horas, 4 minutos. Canta Bruno.

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2: E a gente segue por aqui no nosso Agronejo, trazendo sempre as informações que fazem a diferença para você do campo, para você que vive e respira o agro.
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2: Olha só que interessante essa notícia que chegou pra gente. Um ponto muito positivo para a agricultura familiar brasileira. O que a gente vê é que o endividamento menor foi crucial, viu? Ele favoreceu e muito a liberação de crédito para os nossos agricultores familiares. Isso mesmo.
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2: Mesmo com o avanço do endividamento rural em todo o país, a inadimplência da agricultura familiar, ela conseguiu se manter em patamares baixos, considerados baixos. E é justamente essa manutenção que permitiu que abriu as portas para que o crédito continuasse fluindo, sabe? É um indicativo claro de responsabilidade e de boa gestão, né? É um dado que mostra a força e a resiliência do setor. E como o cuidado com as finanças gera frutos positivos, garantindo acesso a recursos que impulsionam a produção e o desenvolvimento lá na ponta. É o agro girando. E girando com responsabilidade.
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2: Daqui a pouquinho tem mais Agronejo para você, com outras informações do universo rural. Fica ligado na nossa programação, que a gente volta já já com a próxima parte.
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1: O Tottenham, clube londrino, busca um acordo com o Manchester City pela contratação do goleiro James Trafford.
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1: Agora, aprofundando um pouco mais no noticiário inglês, o Tottenham realmente está focado em reforçar sua meta. A diretoria do clube londrino, comandada pelo seu presidente, tem uma clara intenção de fechar a contratação de James Trafford, que atualmente pertence ao Manchester City. A avaliação interna é que o jovem britânico seria uma peça bastante útil para o elenco, trazendo um novo fôlego para a posição de goleiro. Essa busca por Trafford ganha ainda mais relevância, de acordo com as informações, principalmente após um período delicado, um drama familiar que teria sido vivido pelo próprio presidente do clube. Então, o Tottenham segue firme nessa negociação, tentando acertar os detalhes para ter o goleiro em seu quadro.
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2: Chega aí, Sandro Lúcio, que saudade. Canta comigo essa música que é uma joia sertaneja.

0: Muito bem, agora 16 horas, 17 horas e 16 minutos, 5 e 16, Copa do Mundo, 16 avos de final, né? O pessoal disputando agora uma vaga para as oitavas, prorrogação já com 13 minutos do primeiro tempo, continua o empate em 1-1, Austrália e Egito. 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Deixa eu atender a participação, quem tá ligadinho comigo, meu amigo Augusto. Boa tarde, Augusto, fala comigo. Boa
1: tarde, Gilmar.
0: Boa tarde.
1: Tô ligadão na Rádio Conte, rapaz. Tô acomodando pra mim aí, com a Jaine, Mississippi, beleza?
0: Beleza.
1: Vem a nós aí no sorteio, moço, tá bom? Obrigado aí.
0: Já tá no sorteio, minha amiga Edinalva Damasceno, ligadinha. Bom dia, Dalva.
2: Boa tarde.
0: Boa tarde, né?
2: Quero participar do sorteio. E rode a música aí pra mim, de Amada Edilson, a blusa azul. Pra quem gostar da música, pra você, pra todos que estiver na escuta.
0: Beleza.
2: Edinalva, obrigado aí, Gilmar.
0: Obrigado, mais uma vez, eu que agradeço aos nossos ouvintes. Adedilson, blusa azul, deixa eu atender mais participação. Tem mais gente ligadinha comigo. Deixa eu ver aqui. Dona Iracema Siqueira, boa tarde.
3: Oi, Gilmarzinho, aqui é Iracema Siqueira, da Chapada Paraíso, com a verdade. Roda a música pra mim. Menino, não corta o cabelo. Nas duas que tá no escuto, quer que encontre o sorteio. Tudo bom, tchau.
0: Tchau, obrigado. Musical Esperança, deixa eu trazer mais participação aqui. Minha amiga Divina Ferreira tá ligadinha, curtindo o programa, boa tarde.
4: Gilmar, boa tarde, tudo bem com você?
0: Tudo ótimo.
4: Gilmar, roda aí pra mim ouvir com o Dai José, cadê você? E eu ofereci pra vocês e pra mim ouvir. Um abraço, com Deus.
0: Um abraço, fica com Deus, obrigado. O Daíro José, esse aqui também fez muito sucesso, hein? Agora canta Irmãs Freitas e Voninha, a filha que volta. Depois, Jaine, Mississippi, Amado Edilson, blusa azul. Já já eu volto atendendo mais participação aqui no programa. 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
1: E aí, galera? Lineu Silva de volta com a última dica do nosso Autodicas. Fique ligado. Nunca ignore as luzes do painel do seu carro. Luz de óleo, bateria ou injeção indicam problemas sérios que podem gerar prejuízos enormes. Acendeu uma luz vermelha? Procure resolver imediatamente. O Autodicas fica por aqui. Muito obrigado pela sua companhia, viu? Até a próxima!

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1: E aí, galera? Andressa Pires está de volta aqui no Drops News, com aquela energia que a gente adora para deixar sua programação ainda mais agitada. E falando em agito, o mundo do entretenimento não para, né? Tem novidade chegando no streaming que promete prender a gente na frente da tela. Se liga nessa. Devoradores de Estrelas, o novo filme com o muso Ryan Gosling, acabou de estrear nas plataformas. O astro tá de volta em uma produção que já tá dando o que falar. O longa é baseado no romance Devoradores de Estrelas, do Andy Weir, um best-seller que já conquistou milhões de fãs. E quem tá por trás das câmeras? Ninguém menos que a dupla Phil Lord e Christopher Miller, sabe? Aqueles gênios que a gente conhece pelos filmes do Homem-Aranha e que já levaram um Oscar pra casa. Ou seja, a garantia de um filmaço é certa, com muita ação e uma história daquelas de tirar o fôlego. Se você é fã de ficção científica e de um elenco de peso, já anota essa dica aí pra maratonar. E a gente já volta, tá? Não sai daí não. Eu volto com a última parte do Drops News, porque tem mais coisa boa vindo por aí. Fica ligado na nossa programação, que a gente se encontra já.
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2: Vaqueiros do meu Brasil, aqui é a Madedilson cantando Blues Azul pra todos vocês.

0: Muito bem, agora são 17 horas e 36 minutos, 5h36, tarde de sexta-feira. Pra você que já tá tomando uma gelada, se tiver perto, me chama, tá? Pensa, encerrou o expediente, tirar o pó da garganta. 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Olha só o convite para a festa. A comunidade Santa Isabel, lá no Projeto Cantagalo, convida toda a população para a festa da padroeira. Hoje já começa o trido às 19h30. Hoje e amanhã tem trido. E depois, no domingo, 10 horas a Santa Missa, 12 horas almoço com churrasco, saladas e bebidas. 13 horas começa o torneio de bocha em dupla. A inscrição, não sei o valor, mas eu sei a premiação. A premiação, 50% para o primeiro lugar, segundo lugar 30% e terceiro lugar 20% das inscrições. A animação fica por conta da banda Forró Conquista. Apoio do som é do vereador Vitor Leandro, do Governo Municipal de Vila Rica e a Câmara Municipal de Vereadores. Não se preocupe, tá? Durante os festejos lá na comunidade Santa Isabel, terá um telão para assistir o jogo do Brasil. Você vai ver tudo grandão. Tomara que o Brasil passe para as quartas de finais. Deixa eu atender a participação, quem tá ligadinha comigo lá no projeto Iguatu. Boa tarde, Gilmar. Eu quero ouvir a música Cada Minuto com Zezé de Camargo. Ofereço para todos os ouvintes, para Ivera Klein e família no Cantagalo, para os meus pais Nelson e Lenir, meu esposo Jordevan, que fez aniversário dia 29. Parabéns, Jordevan, tá velhinho, hein? 50 e quantos anos, Kelly? Kelly Pide, lá do Projeto Iguatu. Marlene Santana Pires, do Sítio Goiabeira, tá ligadinha. Boa tarde.
1: Boa tarde. Tarde com... Boa tarde.
0: Boa tarde.
1: Quero pedir a música pra você. Qualquer uma boa aí, se eu escolher. Vocês, para todos que estão me escutando. Marlene Santana Pires. Boa tarde, obrigada.
0: Obrigado, Marlene. Olinto Almeida, meu amigo folgado, boa tarde.
2: Boa tarde, Gilmar, tudo tranquilo?
0: Tudo na paz.
2: Gostaria de ouvir a música aí do outro lado da cidade. Tô aqui na Fazenda Rio Tigre, aqui, chegando aqui na Fazenda Rio Tigre, aqui no município de Santana do Araguaia.
0: Beleza, um abraço pra galera de Santana do Araguaia, no sul do Pará, curtindo a nossa programação. Obrigado, meu amigo folgado. Marli do Zeca Guerra, lá no Mundo Novo, também tá ligadinha. Boa tarde, Marli.
3: Sim, tudo bem com você?
0: Tudo Marzinho, ótimo.
3: Manda uma música, sua escolha, também ouvir com meu velho. E todos que estão ouvindo o seu programa. Um abençoado final de tarde a todos nós. E um abençoado final de semana a todos nós. A música também vai lá para Dona Santina Celere. E a todos que estão ouvindo o seu programa. A sua escolha.
0: Beleza, obrigado, Marli. Um abraço para Marli, pro Zeca Guerra, Dona Santina, seu Pedro Celere. Vamos de música boa. Primeiro nós vamos faturar, depois Menina Não Corte o Cabelo, Dair José, Cadê Você? Léo Nascimento, Cada Minuto aqui no Vem Com a Gente.
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1: E aí, galera antenada, Andressa Pires chegando pra gente mergulhar no universo pop e, claro, nas novidades que a gente adora por aqui no Drops News. Preparados pra mais uma dose de informação e boa energia? A gente tem uma notícia que vai fazer o coração dos gamers e amantes de trilhas sonoras vibrar. Se liga nessa! A Square Enix liberou uma mostra da trilha sonora de Final Fantasy Resonance. É isso mesmo! A galera já pode ter um gostinho do que vem por aí. A gente sabe que Final Fantasy é sinônimo de trilhas épicas e essa promete não ser diferente. Ela foi composta e arranjada por Elements D, e a expectativa tá lá em cima. É pra ouvir e se arrepiar, pensando em todas as aventuras que essa música vai embalar. E é com essa vibe sonora que a gente segue por aqui. Fique ligado na programação, porque o Drops News não para. Até o próximo Drops News. Estarei juntinho com você.
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1: Luiz Henrique perdeu espaço na seleção brasileira e a comissão técnica cobra mais competitividade do atacante.
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1: O atacante Luiz Henrique, que vinha sendo uma figura importante, acabou caindo na hierarquia do time nacional. A comissão técnica está cobrando mais competitividade do jogador, que teve um desempenho abaixo do esperado nos treinamentos recentes. Essa situação abriu espaço para outros talentos, e o atacante Rayan, por exemplo, soube aproveitar muito bem as oportunidades que surgiram, assumindo um protagonismo que antes era esperado de Luiz Henrique. Uma mudança na dinâmica da equipe que mostra a busca por um elenco sempre em alto nível de entrega e performance.
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0: Muito bem, agora são 17 horas e 57 minutos. Para você que tá ligadinho, curtindo o programa, vem com a gente. Acabou de encerrar aí a decisão por pênalti. A equipe do Egito despachou a equipe da Austrália. Agora aguardar o resultado aí de Argentina e Cabo Verde. Deixa eu atender aqui as últimas participações do nosso programa para a gente realizar o sorteio de um baldinho de cerveja, uma porção de torresmo lá do Alto Posto Cecília e também uma caixa de cerveja do supermercado Vendão. Boa tarde, Gilmar, quero participar do sorteio. Rosângela de Souza Dantas, obrigado. Marli Alves está participando comigo. Boa tarde, Gilmar, manda aí para mim curtir a Velha Porteira com Lourenço e Lorival. Marli Alves, um abraço, Marli, obrigado pelo carinho da audiência. Velho Chico tá ligadinho, fala comigo.
1: Boa tarde, Gilmazinho.
0: Boa tarde.
1: Ô, Gilmar, deixa eu te falar, se ainda der tempo aí, roda aí o Zé do Piso, Zé do Rancho pra mim, Código da Noite, quero oferecer pra toda a minha família, pro Rosa, mais a Vanila na Serra da Cobrinha, pro Vando, mais a Mira, lá no Caxangá, pra Mier, mais o Carlos. Uma boa tarde pra tu, Moreno.
0: Boa tarde, obrigado, Velho Chico. Eu vou tocar, primeiro nós vamos faturar. Aí eu vou tocar duas modas, já volto aí trazendo o nome dos ganhadores do programa de hoje aqui no programa Vem Com a Gente.
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0: Muito bem, agora são 18 horas e 2 minutos, daqui a pouco eu deixo rodar essa moda inteira, tá bom? Só pra vir trazer aqui as últimas participações e o nome dos ganhadores do programa de hoje, um baldinho de cerveja, acompanhado de uma porção de torresmo e também uma caixa de cerveja lá do supermercado Vendão. Dona Francisca, fala comigo, boa tarde.
1: Boa tarde, será? Como é que tá? Tudo bem? Acabei de chegar agora de Confresa. Foi chegando, foi ligando o som. Bota
0: eita,
1: aquela música pra
0: boa.
1: Mim, Cintura de Mola. Pra me ouvir aqui, pra Miriam, pra ti, pro Rian, pro Vinícius, pro Solomeu, pro Melé, pra Luiz, pra quem tiver ligado na rádio com vírgula 5, viu, Lio Celério? Bota pra um sorteio.
0: Beleza.
1: Cheguei agora de Confresa.
0: Eita coisa boa. Deixa eu atender mais participação aqui. A Lourdes Dias, boa noite, boa tarde.
2: Boa tarde, Gilmar. É a Lourdes Dias aqui do Tira Dentro.
0: Tudo bem?
2: Toca a música pra nós, Rancho Alegre, com o Tonico Tinoco.
0: Rancho Alegre.
2: Se tiver sorteio, coloca eu no sorteio. Porque eu não tava em casa esses dias, por isso que eu não liguei. Uma ótima tardezinha, abençoada e protegida por Deus.
0: Amém. Deixa eu trazer aqui a música com... Deixa eu ver aqui. Deixa eu trazer o nome dos ganhadores aqui do nosso programa de hoje. Agradecendo aí Auto Posto Cecília e também a conveniência da BR Mani, também supermercado Vendão. Olha só, um baldinho de cerveja com uma porção de torresmo. Tem que consumir no local. Quem ganhou foi o tirador de leite de anta, meu amigo Melé, lá do Cantagalo. Melé, autoriza aí, fala, vai lá e bebe e come esse torresmo. E também uma ganhadora, Sebastiana Pereira da Silva, ganhou uma caixa de cerveja, tem que passar aqui, pegar a autorização para retirar lá no supermercado Vendão, tá bom? A cerveja, o baldinha lá na conveniência do Alto Posto Cecília e a cerveja no supermercado Vendão. 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
2: 6 e 18.
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Mais uma edição do nosso programa já tá no ar, aqui o nosso Anoitecer na Conte. Até as 9 horas da noite, eu sigo com vocês aqui, Vinícius Verani. A nossa edição de hoje, sexta-feira, 3 de julho de 2026. Vamos lembrando, daqui a pouco tem um sorteio da semana para você que participou durante todos esses dias, esteve sintonizado, ligado aqui na Conte FM, tá bom? 3554-2266, mande o seu recado. A melhor parte da sua noite começou, Anoitecer na Conte tá no ar e a gente segue juntos.

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0: E vamos retornando aqui com Anoitecer na Conte. Agora a hora certa, 7 horas e 34 minutos em ponto. 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Nós já estamos de volta com o nosso programa. 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E vamos aqui também já com o nosso WhatsApp, daqui a pouco tem um sorteio para vocês. Deixa eu dar uma olhada aqui, o nosso amigo Natan já tá mandando um recado. Ele pedindo a música lá do Morena Bonita. Do, esse aqui é do Teodoro Sampaio. Teodoro Sampaio, tinha um Carreiro e Pardinho, né? Ele já manda aí pra você, Natan. Um abraço, meu amigo. Deixa eu ver aqui também a dona Lourdes. Tá mandando um recado. Vai lá, dona Lourdes.
1: Boa noite, Vinícius.
0: Boa.
1: Lourdes Dias. Toca música pra nós. Me dê um chimarrão de erva boa. Que o gosto desse amargo me faz bem.
0: É, isso eu vou ter que achar.
1: Quero oferecer, né, pra dona Célia, pra você, com o compadre Bartolomeu, por Ian, por Sidney, e a todos que estão na escuta, a Neca e as demais amigas e conhecidas minhas. Que Deus tenha uma ótima noite abençoada e protegida por Deus. Um abraço a todos.
0: Para a senhora também, dona Lourdes, aquele abração, minha amiga. Valeu pela sintonia, tá bom? A gente já manda aí seu pedido. Eu já achei a música, Doce Amargo o nome. Seu Clemente também, passando um recado.
2: Boa noite, Vinícius.
0: Boa.
2: Bom, Vinícius.
0: Bom, meu amigo.
2: Graças a Deus. Faz a música pra mim, A Cara dos Olhos Negros. Foi no sorteio, viu? Tá bom?
0: Agora.
2: Amanhã eu tenho resultado. Eu tô ocupado que não posso nem escutar o resto do programa. Sorteio, tá bom?
0: Na hora.
2: Um abraço a você, pro Bartolomeu, todo mundo aí. Tchau, obrigado.
0: Tchau, obrigado, meu amigo.
2: Bem-vindo à festa São Isabel, domingo, Vinícius. Tem que trabalhar até de noite lá, tá bom?
0: Não, mas qualquer coisa a gente manda uma mensagem aí, seu Clemente. Pode ficar tranquilo, tá? Tá participando, meu amigo. Um abraço pra vocês. Deixa eu dar uma olhada aqui também. O Sidney mandando um recado. Vai lá, Sidney.
3: Boa noite, Vinícius. Que é o Sidney Sonsini. Toca a música pra nós e o Fandango da Zerenice. Aparecer pra vocês da rádio aí. Pra sua mãe. Pra você, pra Lourdes. Fica na escuta do programa. Uma boa noite, abençoado por Deus.
0: Valeu.
3: Quer participar do sorteio.
0: Tá participando, meu amigo. Um abraço aí, Sidney. Valeu também pela sintonia, tá bom? Tem aqui a Miriam.
4: Oi,
0: a Miriam, que ontem foi um destaque aqui, né? Arregaçou com a vida do Gilmarzinho.
4: Vinícius, boa noite, meu amigão.
0: Boa.
4: Tudo bem? Aqui tá todo mundo bem, graças a Deus. Hein, Vinícius, deixa eu te falar. Toca uma música aí pra mim.
0: Agora?
4: Teixeirinha, feliz aniversário, meu amigão.
0: Quem
4: meu
0: é?
4: Marido tá fazendo mais um ano de vida hoje. Aí eu ofereço esse programa tudinho pro meu marido, Vanderlei Nunes Cavaleiro.
0: Um abraço pra ele.
4: Aí põe meu nome no sorteio aí, Vinícius. Miriam Laudelena Procopio. Tá bom, meu amigão? Aí põe o Natan, Luan. Tudo aí na no sorteio aí. A Fernanda. o meu genro. Pois é, fazendo 49 anos.
0: Querendo, né, expor, querendo expor o marido.
4: Veja, você falou bem sim que eu era ocupada, o que, que eu aprontei com ele.
0: Ele não falou nada pra mim não, mas isso aqui amanhã a gente vai ter que discutir sobre isso, né? Porque nós não vamos deixar esse assunto morrer de jeito nenhum. E eu tô de olho também no Luiz Ancheski, que eu tô achando que o Luiz Ancheski tá fazendo alguma coisa contra o seu Olívio. Tô muito preocupado, amanhã nós vamos discutir sobre isso aí. Principalmente amanhã, porque o Luiz Ancheski sempre some no sábado, aí é o dia de nós pegar ele pra Cristo, né? Nós vamos descobrir o que que tá acontecendo aí, esse mistério com o Luiz Ancheski e o seu Olívio, viu? Tô achando que ele sequestrou o seu Olívio, algo me diz isso. E também a Francilene Mendes mandando uma boa noite aqui. Boa noite pra você, Francilene. Vamos ouvir música e daqui a pouco a gente retorna. É o que? A Morena Bonita agora, né? Foi a versão do Gini Gen, mas tá bom.

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1: 7h59.
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E vamos retornando aqui com a Anoitecer na Conte. 8 horas e 14 minutos, oferecimento é da Utilar. E nós seguimos, rapaz, o quê? 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

0: E vamos aqui também com as participações pelo WhatsApp da Conte. Já tem a dona Terezinha Aime mandando um recado.
1: Boa noite, Vinícius. Aqui é Terezinha Aime, que da Vila Nova.
0: Boa.
1: Me manda aquela música, não sei quem é o cantor. Abre a porta e a janela. Daí pra minha família, pra tua aí, pra quem tá escutando o programa. Então, boa noite com Deus.
0: Ela é do... Não é do Gini Geno, não? Gini Geno, não. Como é que é? O que canta Moreninha Linda, rapaz. Tonico Tinoco. É eles mesmos, abre a porta e a janela. Gini Geno, hein? Urra! Você errou demais da conta, hein? Longe, viu? A gente já manda aí, dona Terezinha, um abraço, minha amiga. Tem também a Miriam mandando outro recado.
2: Ele falou assim que eu tinha que fazer uma consulta pra me enxergar direito, que ele é bonito, magrinho. Falei, não!
0: Olha, isso aí é o Gilmazinho, contrariando a opinião da Miriam de ontem.
2: Gilmazinho, não preciso fazer isso não, porque eu sou boa de vista. Putz, eu enxergo bem, tá
0: nossa
2: bom?
0: Nossa senhora.
2: Ele falou que era o... aquele outro locutor. É bem magrinho, esqueci o nome dele. Eu vou lembrar o nome dele.
0: Eu.
2: Aí eu vou falar pra ti. Aí ele colocou o nome daquele outro locutor. Falei, não, minhas vistas é boa. Dou pra te enxergar bem. Não, aqui a Dina era eu não. Falei, não, vou falar com a minha filha, com o meu genro. Vou perguntar se não era você. Tá bom, meu amigão?
0: Ô, Gilmazinho.
2: Falei, pode ficar preparado.
0: A humilhação foi tão grande que o Gilmazinho jogou nas costas do Nilton Celere. Só pra você ver como é que é o treino.
2: Do Vinícius vai tocar umas bombas no programa dele amanhã.
0: Amanhã já dá até problema.
2: Isso. Ele falava que não era ele, não. Não era o Gilmazinho, não. Era o Jair. Era o Jair que tava fazendo programa.
0: Nossa, olha, caiu nas costas.
2: Ele querendo cair fora, olha.
0: Então foi o Jair.
2: Não tem nem jeito, né, ô Vinícius?
0: Gilmazinho, eu vou falar também, viu? Pra poder escapar de uma. Mas também depois de uma bomba daquela ali de ontem, não tem como nem falar nada, não. Uma contrariedade horrível daquela.
3: Boa noite, Vinícius.
0: Boa.
3: Tô por cá na Chácara Branco, rapaz, no chimarrão. Toca uma dama pra mim aí com o Chitãozinho e Chororó. A galopeira. Beleza?
0: Na hora.
3: Aproveita pra curtir, rapaz. E ajeita nós aí no, na caixinha aí, tá bom?
0: Valeu, meu amigo. Um abração aí, seu Augusto. Também aqui o Rian.
4: Boa noite, Vinícius.
0: Boa
4: noite, eu sou ouvindo da Rádio Conte. Ô, Vinícius, hoje eu quero escutar a música de Duduque Dalvan, Igrejinha da Serra.
0: Igrejinha da Serra? Peraí, deixa eu só clicar aqui, que senão eu vou... Vai sair aqui da tela. Vai lá.
4: Aí eu ofereço pra todos que gostarem da mesma, tá? Uma boa noite pra todos.
0: Valeu, Rian. Um abração pra você também. Valeu pela sintonia. Luiz Terrível Ancheski, vai lá.
5: Oh, boa noite, Vinícius. Boa noite a todos os ouvintes.
0: Boa.
5: Boa noite. Rapaz, eu não posso ficar quietinho, não, né?
0: Não, né? Você apronta.
5: Eu falo que eu não posso ficar quietinho. Tá quietinho.
0: Você apronta, Luiz. Você sequestrou o seu Olívio, Luiz. Fala a verdade pra gente. Fala, ó, não, sequestrei mesmo, mas eu vou soltar.
5: Eita, Vinícius. Ah. Vai dar a música. A música é meio engraçada.
0: Ah, então vai sobrar pra mim.
5: É malicioso, pensa malícia, mas não é maliciosa, não.
0: É nada, imagina.
5: É. Com Flávio Matos e Maria. Você já deu hoje.
0: Olá.
5: É, o nome da música é essa. Oferecer pra todos os ouvintes.
0: Nossa, que homem bom.
5: O Olívio tá lá na beira do riozão, lá passando um friozinho de madrugada.
0: Bem
5: pra
0: dormir.
5: Todos aí, curtir pra vocês aí na rádio. Alô!
0: Valeu!
5: Ah, lembrando, agradecer, né, que você lembra de mim. Porque gente bonita, gente boa, gente simples, igual eu.
0: Olha, e humilde.
5: Ser lembrado mesmo. Obrigado.
0: E humilde também, né, Luiz? Você esqueceu desse detalhe aí, que é muito importante sempre, viu? E aqui é a dona Francisca.
6: Boa noite, Vinícius.
0: Boa.
6: Como é que tá? Tudo bem? Desejo que sim, eu estou bem com essa rateira, que vocês estejam tudo bem por aí. Pode mandar um sorteio e manda aquele hino pra mim ver aqui. Viúva sem nada. E depois, a gente sei no final, manda aquela música pra mim, mexe a rabeta, viu? E eu até fui botando um sorteio. Boa noite, boa sorte. Tchau.
0: Um abração pra senhora também, dona Francisca. Valeu pela sintonia, minha amiga. Vem aqui.
7: Boa noite, doutor Vinícius.
0: Boa.
7: É só por cá. Já é a patroa aqui, dona esposa aqui, dona Gerinha aqui. Olha aqui, escutando ali. Vê pra nós se tu acha a música mandada ali, pra nós escutar e pra todos que estiverem na escuta. amigos. Nós vamos pro Bartô, mandou pro Bartô.
0: Que morreu, o Bartô, infelizmente, eu acho que dessa aí ele não escapou não, viu? Já tem uma semana que ele tá sumido.
7: E nós estamos por aqui, lá pra dona Andressa, de boa, amigos. Diz que ela quer me conhecer.
0: Coitado,
7: ela
0: senhor.
7: Sabe quem eu sou. Nós estamos por aqui. Tudo de boa, então. Até.
0: Valeu, meu amigo. Um abração, seu Zé Bilisque. Coitado do senhor, viu? Conhecer a Andresa. Nossa senhora. Coragem demais da conta. Deixa eu ver aqui seu Melé também. Vai lá.
8: Boa noite, Vinícius.
0: Boa.
8: Tô ouvindo aqui a Moai. Ele disse que colocou. A Miriam tá falando que colocou aquele outro locutor que é bem magrinho, não sei o quê. Tá. Eita, Moagem da pé de você.
0: Não, só pra ver tudo isso aí, pra não ser ele o velho barrigudo que a Miriam escreveu ontem. Ele já jogou nas costas do Jair.
8: Ele colocou aquele outro locutor que era bem magrinho, não sei o que.
0: Eu achei que era eu, porque o único que eu sei que é magro aqui mesmo sou eu.
8: Ah, a Miriam se perdeu, bicho, pensando que era uma coisa e era outra, hein? Não quis nem tirar foto com
0: o pé. Não, e o pior, você sabe o que eu acho ruim, o Melé? É assim que aqui na rádio não tem umas câmeras pra filmar o momento, entendeu? Você imagina ela chegando toda animadinha, coitada. Toda alegrinha, ah, vou conhecer o Gilmarzinho e tal e coisa. Aí a hora da decepção, porque isso aí se fica filmado um negócio desse aí, a gente tem que eternizar, né? Tem que gravar esse vídeo aí e segurar esse vídeo pra sempre. Você imagina a cara de tristeza que ela ficou quando ela olhou pro Gilmarzinho. Porque pela voz você sabe que realmente foi uma decepção.
8: Do gaúcho aí. Rapaz, ele jogou nas costas do Nilton. Ele disse que não era ele, disse que era o Nilton. Depois falou que era o Jair Zorzi. Rapaz.
0: Mas e o Jair Zorzi é magrelinho desde quando também, viu? Uma coisa. Ah, não, agora que eu fui entender, né? Que ele tá querendo dizer que o acabado é o Jair Zorzi. Não defenderei o Jair Zorzi porque ele sempre me detona, então. Toma, Jair, vai, fica nas suas costas dessa vez. Ah,
8: esse Gilmar não vale nada, meu. Esse é danado, quem conhece ele é ele. Ô, Vinícius, quando você for tocar a música, toca pra mim aí com o Zé Pinguela, o peito com a doida dele.
0: Aí.
8: Eu quero oferecer não, essa música eu vou oferecer pras pessoas, amiga minha, nossa não. Eu quero dar uma boa noite pra minha amiga Dana Francisca.
0: Andressa, ofereceu pra Francisca, Andressa da Torre.
8: Andressa da Torre, Miriam, Márcio Lambão. Para seu Clemente, para minha esposa Marisa, e uma boa noite também para você, o Vinícius, para Bartolomeu e para Vicente e todos que estão na escuta do programa que gostam da mesma. E muitos que eu não esqueci na memória aqui, mas tá valendo para todos que estão escutando o programa, beleza? Zé Pinguela, o Pedro Caduda Deus. Esse aí é para mim curtir. Vou dar uma boa noite para meus amigos. Beleza?
0: Falando aí, o seu Melé, brigadão pela sintonia. Falando na doida dele, o que que ela virou da Andresa? Será também que morreu? O que que aconteceu com essa mulher que até agora não deu as caras por aqui?
9: Não, Melé. É de verdade. Quando eu cheguei lá pra pegar os prêmios tudo na mão do Gilmarzinho lá, eu pensei que era diferente.
0: Aí quando você viu, você pensou o quê, menina?
9: Eu nunca tinha visto. Aí eu falei pra minha filha, eu nunca conheci o Gilmarzinho. Ué, mas não, nunca. Eu falei, nunca. Porque a gente fica pensando...
0: Que é gente, né?
9: Que é uma pessoa, mas é outra. Mas é desse jeito.
0: Ô Miriam, agora fala aqui pra gente assim, bem sincero. Quando você viu mesmo assim, na hora, o que que a sua filha falou? Não, o Gilmarzinho é aquele que te entregou os prêmios. Qual foi a sensação assim que você sentiu mesmo no seu íntimo, na sua cabeça, que você foi se ligar? Aquele ali é o Gilmarzinho, o que que você pensou? Isso é importante para os ouvintes saber.
9: Mas ele quis cair fora. Olha. Ele colocou, foi o Jair, que o Jair estava aquele dia lá na quarta-feira lá. Falei, aham, tá bom.
0: Toma, Jair. Vai, Jair. Bonito, hein? Vai lá, Jair. Vem o Silasque também junto com o Gilmarzinho aí. O Gilmarzinho empurrou nas costas do Jair, que o acabado é o Jair, dizendo ele. Eu acho é pouco, viu? Vamos ouvir música, daqui a pouco a gente tá de volta aqui atendendo mais pedidos. O quê? 8 horas já, hein? 8 horas e 25 minutos.

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0: Bom demais, isso aí, rapaz, vamos voltar aqui, tá faltando o quê? 12 minutos já pro fim de mais uma edição. Eu já vou rodar, seu Melé, só pra mim organizar aqui o sorteio. E pra não deixar ninguém de fora, vamos agradecendo aqui o Josuel também, já participando. Boa noite, toca a música do Cristiano Neves, Borboleta Azul. A Marinete pedindo Léo Magalhães, 2%, a gente já roda. Andresa, amanhã à tarde, Andresa. Hoje é porque já tá bem no fim aqui. Se eu tivesse mandado mensagem um pouco mais cedo, a gente tinha arrumado. Mas amanhã não para de participar, não. É, não esquece, não. Que eu vou te ligar amanhã na hora do Vitrola pra gente discutir sobre isso. Você que conhece o Gilmarzinho há muito tempo, o Gilmarzinho agora tá com a conversa, Andresa, de empurrar pro Jair Zorzi. Veja só o nível. E aí a Miriam falou um bem magrinho, eu tô procurando quem que é esse magrinho que trabalha na Conte aqui, que não seja eu. Aí colocou nas costas do Jair. Deixa eu salvar esse áudio da Miriam aqui pra gente rodar ele amanhã, né? Porque o Gilmarzinho não vai escapar disso aqui. Mas amanhã eu te mando aí, o Andresa. Deixa eu ver aqui também, o seu Melé mandou um recado, vai lá.
1: É, Vinícius. Olha o Jair e o Gilmar são duas pragas, porque vou te falar, o Jair não presta, Gilmar
0: pior. Não, olha, seu Melé, longe de mim querer causar intriga, mas o senhor tá certo, viu? Jair Zorzi também triste de terrível, viu? Parabéns, seu Melé, que sensibilidade que esse ouvinte nosso, esse grande amigo nosso, seu Melé, teve agora de falar isso. Vamos até repetir de novo pro Jair Zorzi ficar bem gravado aqui sobre o Jair Zorzi.
1: Olha, o Jair e o Gilmar são duas pragas.
0: Eu acho também.
1: Vou te falar, o Jair não presta, o Gilmar pior.
0: Como que a gente concorda,
1: Emílio? Tá fazendo dois anos aqui agora, acho que é dois anos, na festa da Santa Isabel. Eu estacionei o carro lá no estacionamento aqui na festa de Santa Isabel, aqui perto, próximo, aqui em Cantagalo. E aí eu tinha levado um litro de bebida, deixei dentro do meu carro, né? Aí de vez em quando eu ia lá tomar uma, tá, aí a mulher viu que eu tava indo muitas vezes lá no carro, né? Aí foi lá falar comigo assim, com todo carinho, né? Com todo carinho, né?
0: A gente imagina.
1: Você sabe, né? Amor, mas ficou passado um pouquinho, não bebe toda hora não. E o desgraçado do Gilmarzinho tava com o microfone na mão, sentado olhando aquela moagem lá e não deu tempo não, só gritou assim. Olá, gente, olha a gente, olha o Melezão tomando um corretivo da mulher lá no carro lá. Rapaz, todo mundo se virou parecendo que tinha sido um aceitador, cara. Ele me fez uma vergonha no meio de gente na festa da Santa Isabel.
0: Mas numas horas dessa é tipo que você tá andando na rua e você leva um tombo. Não tem uma alma viva na rua. Aí você leva um tombo, aparece até aleijado andando pra poder ver. É verdade, toda vez que tem uma miséria assim, parece que o cão manda mesmo os enviados dele pra olhar.
1: O microfone na mão ele tava. O Melé tá tomando um corretivo da mulher, olha, bem na hora que a mulher, eu tava com a porta do carro aberta, com o litro na mão e a mulher com a mão no meu ombro, mas falando com carinhozinho, assim, amorzinho, para,
0: imagina.
1: Não tava brigando, e ele fez uma covardia comigo. Todo mundo ficou olhando pra esse Gilmar não presta.
0: Ó, seu Melé, o senhor deu sorte, porque, por exemplo, nas festas da São Pedro aqui, é ele e o Jair Zorzi junto. Aí vocês imaginam, é quase um cenário mesmo do apocalipse junto, entendeu? Coisa assim de dar medo mesmo em qualquer um. Até a careca, o cabelo arrepia quando vê os dois juntos. Deixa eu já organizar aqui. Na sequência já tem um sorteio da semana pra vocês.
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0: Bom demais, e vamos aqui com o sorteio da semana pra vocês. Daqui a pouco já tem a Voz do Brasil. Pra você que tá participando desde a segundona, já temos aqui o sorteio e o premiado ou premiada foi...
1: Borboleta Azul.
0: Lourdes Dias. Dona Lourdes Dias foi a ganhadora da semana. Já sabe, Dona Lourdes, a partir da segunda-feira... Passa aqui para a senhora retirar a sua premiação, tá bom?
1: Sonhar.
0: E nós vamos ficando por aqui. Amanhã, 4 horas da tarde, se assim o bom Deus permitir, a gente está de volta com o nosso Vitrola Nuclear. Forte abraço a todos vocês. Fiquem com Deus, que nós iremos com ele também. E terça-feira, 7 horas da noite, o Anoitecer na Conte está no ar, de volta.

0: Está no ar a Voz do Brasil. As notícias do governo federal que movimentaram o país no dia de hoje.
1: Olá, boa noite.
2: Boa noite para você que nos acompanha em todo o país.
1: Sexta-feira, 3 de julho de 2026.
2: Vamos ao destaque do dia: educação, saúde e habitação.
1: Novos hospitais, inovação e atendimento especializado terão investimentos de mais de 465 milhões de reais.
2: Inaugurados 10 campi de institutos federais pelo Brasil.
1: Minha Casa Minha Vida entrega mais de 1.600 moradias em 6 estados.
2: Presidente Lula defende investimentos em infraestrutura social e acesso a serviços públicos essenciais.
3: É o dinheiro, que gera mais emprego, que gera mais renda, que gera mais desenvolvimento e que gera conquista para todo mundo. Esse é o dinheiro bom.
1: E ainda, fortalecimento do empreendedorismo.
2: Mais oportunidades para contratação de serviços pelo governo federal.
1: Desenrola MEI. Microempreendedores individuais que estão na dívida ativa poderão limpar o nome da empresa. Gabriela Noronha.
4: A iniciativa vai atender mais de 3 milhões de MEIs que possuem pendências na dívida ativa da União.
2: Você vai ouvir também incentivo à produção aliada à preservação ambiental.
1: Fundo Amazônia vai investir até 230 milhões de reais para fortalecer negócios na Amazônia Legal. André de Barros Lima.
5: O apoio inclui assistência técnica, formação, capacitação, assessoria para gestão e regularização documental.
2: Hoje na apresentação da Voz do Brasil, eu, Mariana Jungmann e Luciano Seixas.
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2: Ambulâncias, unidades odontológicas, inauguração de institutos federais e mais de 1.600 moradias.
1: O governo do Brasil realizou várias entregas nesta sexta-feira na saúde, educação e habitação, com investimentos de mais de 1 bilhão de reais pelo Programa de Aceleração do Crescimento.
2: A entrega foi feita ao mesmo tempo em 12 cidades diferentes.
6: Todas as entregas foram simultaneamente em cidades dos estados de São Paulo, Rio de Janeiro, Pernambuco, Amazonas, Piauí, Alagoas e Sergipe, com participação de ministros e autoridades locais por videoconferência. Na educação, foram inaugurados 10 novos campi de institutos federais, com investimento de 206 milhões e 600 mil reais, sendo 190